0: Vou deixar o tempo voar.
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0: Bolsonaro Neto, do PP do Espírito Santo. O texto permite que empresas e pessoas físicas usem deduções no imposto de renda para apoiar a compra de livros, feiras literárias e acervos digitais.
1: Amaro Neto argumenta que o país ainda enfrenta gargalos no acesso à literatura e na preservação de espaços culturais. Ele diz ainda que a proposta estimula a cooperação entre a iniciativa privada e o governo para modernizar estruturas de bibliotecas públicas do país.
0: Termina agora o jornal Câmara dos Deputados, produzido pela Rádio Câmara com trabalhos técnicos de Wellington Teles e apresentação de Luciana Vieira e Val Monteiro. Boa noite.
1: A Voz do Brasil volta amanhã. Uma boa noite para você.
2: Você ouviu A Voz do Brasil. Boa noite.

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4: Ai, parece uma música do Gil.
5: Ô, oh, meu microfone mexeram.
4: Aí mexeu do teu botão. Aí, vista regulado. E aí, minha gente, chegando, testando todos.
5: Gil. Foi o Gil.
4: Que mexeu? Alô? Cala bem rápido, tábua seca.
5: Tábua seca.
4: Isso.
5: Ale. Xuxa, Sasha fez xixi no chão.
4: Isso, regulando o teu som, papai. Alô, papai.
6: O Heron também não tá legal.
5: O Heron, não quero dizer nada, mas acho que foi nós hoje no Vitamina.
7: Não, é do meio, né?
5: Foi hoje nós no Vitamina, testando ali.
6: Não.
5: Olha que foi.
6: Lugar
4: aí. Não chegou?
6: Não
4: chegou você. Aí, o teu regulou?
6: É o primeiro ali.
5: É o primeiro.
6: Alô, agora.
4: Aí! Gente, recapitulando, chegando a bagunça do seu rádio. Amanhã a gente tem notícia boa, gente. Amanhã o papai acaba as eleições aqui.
5: Não, acaba não. Só uma trégua do primeiro turno.
4: Isso.
5: Acha isso bom?
4: Eu acho bom.
5: Nós vamos perder piada.
4: Não. Eu acho isso legal, porque a gente tem mais tempo de falar bobagem aqui.
7: Pois é, eu ia perguntar pra vocês, e no segundo turno, quanto tempo de política é no segundo turno?
4: 10 cada um. 10?
7: 10
4: governo e 10.
7: 5?
5: Eu já vou informar vocês aí.
4: Ah, atenção.
5: Vai falando que eu já vou informar
4: Beleza.
5: Vocês.
6: 5-5 ou é 10-10?
4: Eu acho que é 10, é 5-5,
5: muito bem, olha só, hoje termina, né? A propaganda eleitoral do primeiro turno, que volta pro segundo turno, dia 9 de outubro.
4: Ah, não.
5: Até o dia 23 de outubro.
4: Tá bom?
6: E a próxima eleição é no dia 25.
5: Dia 25,
6: isso.
5: O segundo turno.
6: Tá, mas tem uma variedade aí na história. Vamos supor que dê dois turnos para governador e para presidente. Isso. É uma coisa. Se tiver só para presidente ou só para governo, é outra coisa, é menos tempo.
5: Pois é. Não. Se for só para presidente, é menos tempo.
6: Se são os dois, é mais tempo, né?
5: Isso.
6: Uma coisa que me chamou a atenção, por exemplo, que tá.
5: Eu acho que independente disso, vai ser menos tempo mesmo, Heron. Vai ser menos tempo mesmo, por causa que vai ser menos candidatos.
6: Claro, né?
4: Eu acho que é 5-5.
6: Não,
4: cinco.
6: Menos tempo sim. O que
5: sim,
6: eu tô dizendo
5: se
6: é que
5: tiver tanto segundo turno como pra governador como pra presidente.
6: Eu acho que é 10 minutos.
4: Depende quantos vão pro segundo turno. Pode 5 pro segundo turno?
5: Ah, é?
8: Cara, pode 5!
4: Não tem como?
8: Como 5, cara? Não!
5: Dois!
8: É só governo e presidente.
5: É segundo turno é 2. Se é quinto turno é 5.
8: Pelo amor de Deus, cara!
4: Deixa ele explicar!
8: Ai,
4: eu não sabia! Ai, meu Deus, tá aqui, aí tá chegando? Tá chegando.
5: Alô?
4: Ai, gente do céu.
5: Ah, mas como é que tu tava, Teto? Onde é que tu andava? Conta pra nós, onde é que tu tava?
4: Eu tava de férias uns dias, viu, papelzinho? Tava de férias.
5: Não, isso eu tô sabendo, cara. O que tu fez?
4: Não, fiz em casa. Eu peguei, trabalhei bastante, pintei a casa lá também, ajeitei.
8: Olha aí, tu não ligou pra nós mandar música pra ti enquanto tu tava lá?
4: Eu te escutava, Giovanni Gil, lá de tarde pintando.
8: Tá, mas e tu não te desanimava?
4: Não. Eu lembrava de ti sempre, Giovanni Gil.
8: Ih, o cara.
5: Então, pintou tua casa com brocha?
4: É, não. É quando eu não conseguia pintar o rodapé, eu lembrava desse jeito. Gente, tá com saudade de vocês aqui, viu?
6: Tu vê a coincidência, né?
5: Gente, falava de ti todos os dias.
4: Eu não escutei.
6: E tu entrou em férias, deu 14 enchentes, né? Enquanto tava em férias.
4: Sai daí, meu. Pior que é verdade, eu tive que sair da minha viagem e voltar pra poder.
6: Foi pra praia bem na enchente, né?
4: Bem na enchente, isso aí.
6: Tu vê? Agora tá explicado, porque o Inter tá onde tá, né?
4: É daí, né? A culpa minha jogo. Daí.
6: Foi naquele.
5: Se você foi pra praia, também pegou tempo ruim lá, porque deu feia coisa lá
4: também.
6: Deu ruim lá. Ele tava lá, isso que eu tô dizendo.
5: É pra onde tu vai, o bicho pega, né? Tu foi no Beira Rio, olha só como tá o Inter.
4: Mas calma aí. Gente, me permita.
6: Atenção.
4: Me permita.
6: Atenção.
4: Mas as coisas boas quando eu cheguei na tua vida, tu não fala o que aconteceu, né?
6: O que tu tá sabendo que eu não tô?
4: Hoje tu tá num relacionamento firme
6: mas
4: com uma
6: de
4: pessoa
6: novo
4: especial.
6: Isso. Deus, que karma tu carrega. Quanto é que tu quer que eu te pague pra tu parar com essa?
4: Não. Eu só quero falar as coisas boas que deu certo.
6: Tu tá parecendo o cafetão.
4: Não é, isso, né? É que quando uma coisa dá boa e dez dá ruim, eu gosto de falar da coisa boa.
6: Parece que tu assim, tu arranjou uma mulher pra mim, é isso?
4: Não é isso.
5: Que cafetão? Essa eterna cobrança, meu.
4: Não é isso, é que a tua felicidade é a minha. Oi. Também.
7: Ele vai chegar, uma hora ele vai vencer no cara, grito.
4: Eu vou levar isso pra minha vida, o resto da minha vida.
5: Sabe que eu fico só em dúvida? Que assim, ele fica feliz, né? Pro relacionamento deve ter vingado. Mas ao mesmo tempo sinto um certo ciúme.
6: Tem. Agora, o que eu fico feliz, Teta, pelo menos é que tu tá deixando a minha namorada muito feliz de manhã cedo com as suas mensagens positivas. Continua assim, cara.
4: Não, calma. Temos a gravação, Teta Cover, a mensagem de hoje de manhã. Vai lá, Teta Cover.
0: Acredita. Acredita, tu vai conseguir ser feliz. 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
4: Isso! Em nome de quem?
5: Muito bem! Dá-lhe alimentos, sempre vai bem!
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4: Feito! Mas é isso aí, gente. A maluquice do seu rádio rapidinho. Alguém de aniversário. Eu vi que você falou de uma pessoa hoje pela manhã. Eron, me ajuda aí.
6: Hoje?
4: É, hoje pela manhã. Quem tava de aniversário? Um famoso.
6: Famoso
4: não tão longe.
6: Fabiano Baldasso.
4: Esse mesmo, esse aí. Isso aí, o Baldasso tá de aniversário hoje aí.
6: Isso aí. Viu,
7: nós temos um ouvinte.
4: Quem?
7: Um ouvinte, Bruninho Dúlios.
4: Olha aí, o Bruninho. Onde
5: anda aquele maluco, hein?
7: Não, tá aí pelas estradas. Caminhoneiro. Olha
5: estrada
7: aí.
5: Da vida, nas longas. Estrada da vida.
4: O Dúlios, que foi o nosso GPS em muitas festas, que a gente não se achava, né? Ei, Dulinhos, felicidades. Se você conhece alguém que tá de aniversário, manda aquele recado, aquele beijo especial.
7: O Ricardo Calestura.
4: Olha aí, Ricardinho.
7: Isso.
4: Pô, meu.
7: Como é que era o nome do som deles lá ainda?
5: Extremos.
4: Ricardinho, pô, gente boa demais, gente.
7: Isso aí.
4: Eron, Felipe Dalmolin.
6: Estou de volta ao meu aconchego, porque boleto não aceita estou de folga. Teta Rodrigues.
4: É verdade, vamos pro corre.
7: Pedindo a Deus muita sabedoria todos os dias, porque meu juízo já é pouco. E ainda tem doido tentando me testar. Carioca.
5: Olha, depois da tempestade vem a calmaria. Mas fale isso por vocês, tá? Porque na minha vida, depois de uma tempestade, vem uma tempestade de novo, um vendaval, um tsunami e um tornado.
4: Ai, gente, vamos juntos, aqui tá começando o Zé.
6: Muito boa tarde, rádio ouvintes sintonizados na Encanto FM. Está no ar mais um noticioso do Sem Censura, saudando a volta do âncora titular.
4: Não, não existe isso não, não fica com isso, Zé, não pode.
5: Alfinetando.
4: Não, Zé, não, espalha o amor.
6: Você fez muita falta.
4: Aqui, ó.
7: Mentira.
4: Mentira. Que salada. Mentira. Para, Zé, isso aí, Zé.
6: Infelizmente, a informação que chega é que amanhã haverá novamente a troca da ancoragem.
4: Vai, é verdade, cara.
5: Eu vou estar... por quê, Teto?
4: Amanhã tem a divulgação dos contemplados da promoção. Sorte de criança. Dois ouvintes, né? Duas crianças aí até 11 anos. E amanhã o pessoal do Sicredi vai estar com a gente lá em Cantão.
7: Vai lá o Fábio?
4: Acho que o Fábio e o Rony vão estar com a gente lá.
7: Grande.
5: Legal. O Teto estará no estúdio mãe. No
4: estúdio mãe, isso aí.
6: Que pena. Vamos então. Vamos então com a notícia. Atividades domésticas. Influenciadora perde piercing de 20 mil no vaso e tem prejuízo ainda maior, Giovanni Gil.
4: Ai, não.
7: Para só um pouquinho. No vaso. Tá, mas onde é que tava esse piercing?
5: Ô, meu repórter, é tu, animal? É tu que tem que contar, o anda!
7: Desculpa, que alguém, beleza, deixa pra mim.
4: Será que alguém já colocou no bumbum o piercing?
5: Que isso?
4: Não, mas foi no vaso, né?
6: Quem sabe tu não é o primeiro.
7: Isso.
5: É. Como é que dá pra botar no genital também o piercing?
7: Isso, é que eu perguntei.
4: Né, não machuca?
5: Não, e dependendo do corpo da pessoa, se for no umbigo e a barriga for avantajada, pode cair.
7: Tá, vamos saber.
5: Não tem problema, mas se for fazer isso, vai trabalhar com microscópio.
4: Sai daí!
7: Tá louco. Olha só, gente, um piercing avaliado em 20 mil reais, cara. Foi parar no encanamento do banheiro e deixou a influenciadora Laís Dias, de 28 anos, com um prejuízo ainda maior, viu? Porque ao perceber que a joia havia desaparecido depois de se soltar do umbigo.
5: Umbigo!
4: Que susto!
7: E cair na privada, ela decidiu aí contratar um encanador para tentar localizar a peça. Só que a tentativa de recuperar o acessório custou mais R$2.000.
6: Tá caro, hein?
7: Mas terminou sem resultado, gente.
5: Céu, caramba!
7: Somando aí os dois valores, a Laís calculou uma perda de R$22.000. O profissional realizou a busca no encanamento do banheiro, mas não conseguiu localizar o piercing.
5: E você deu a descarga, você foi,
4: meu,
5: né?
4: Meu Deus do céu.
7: Pra Laís, além do valor elevado do acessório, o episódio acabou gerando também a segunda despesa, né? Que foi com o encanador. O homem veio, mexeu em tudo, procurou e necas de tibiribas.
5: Nossa, de trabalho.
7: E a brincadeira então custou aí mais R$2.000. Perdi o piercing, 20 mil, e ainda paguei aí pra confirmar que ele realmente tinha sido embora. Acho que essa é a parte que mais me irrita, segundo a Laís Dias.
4: Mas um piercing eu acho que não deve custar muito, eu acho. Não,
5: mas 20 mil,
4: mas
5: cara,
4: aí deve ter alguma coisa diferente.
7: Ah, talvez uma pedrinha de diamante,
5: de ouro.
4: Uma vez eu vi uma mulher com um anel, né? E eu disse, é diamante? Diz ela, não, ganhei do meu esposo.
6: Uma vez eu contratei um cara, um hidráulico, né?
7: Isso.
6: Acho que quem nunca, né, teve o seu vaso
4: entupido?
6: Entupido, e aí fica aquela vergonha. Pô, mas como é que entupiu esse troço? Hã?
4: Mas tem coisas que dá pra falar.
6: Não, e aí sempre vem a história, não, tem que desmontar tudo, tem que arrancar, tem que colocar um roto-router, aqueles negócios aqui. E aí eu, não vamos fazer isso aí, tá louco? Da onde? Não é possível. Aí dele aquele diabo verde.
4: E aí deu certo.
6: E não tinha jeito de resolver, não tinha jeito. Aí tu vê a experiência das pessoas, como faz a diferença num prédio. Não pode, né?
7: Não, exato, porque apartamento
6: de não é aqui, ainda bem que eu tô contando.
4: Derreteu tudo lá.
7: O cara foi pra banha.
6: E aí eu chamei falar com o cara que era o zelador lá, e o cara só perguntou assim: a faxineira mandou limpando, não sumiu uma esponja? Dá uma olhada se não sumiu uma esponja. Pergunta pra faxineira lá, assim, antes da gente mexer. Na hora, fui perguntar, quando ela apareceu, eu fui olhar, bah, sumiu a esponja. O que acontece? Eles botam num balde cheio de espuma, esponja, e depois vai esvaziar, e não vê que a esponja tá ali. Isso acontece direto, cara, que é direto.
7: Verdade, é uma bucha.
6: Tranca, uma bucha, derreter nunca, vai ficar ali, em resumo, o cara foi lá, tirou, pronto, tá resolvido, barbada.
4: Tu quer uma coisa?
5: Bom esse cara aí, hein?
6: Fica a dica, tá? Com muita gente aí.
4: E tu quer antes de desmontar?
5: Já viu, né, Gilson? Ficou trancado pra desmontar.
7: É o que eu sempre digo lá, viu?
4: Ô, gente,
7: eu tava limpando e caiu a esponja.
4: Você sabia que pra desentupir, antes de retirar todo o vaso aí, tem umas coisas que você pode fazer. Além desse diabo verde aí que tu falou, tem o papel filme. Tu pode passar todo o papel filme no vaso. Todo o papel filme, você quer. Todo o papel, mas passa que não entra nenhum ar. Sabe aquele papel filme?
6: Sim.
4: Embala bem todo o vaso que não pode passar nenhum ar.
7: Fazer uma bola?
4: Não, passar, encapar todo. Encapa todo o vaso. Todo ele, e depois tu vai lá e dá descarga. Essa pressão do ar vai fazer desentupir.
5: Mas e a esponja?
7: Tu vai vedar
4: todo o vaso pra de cima.
5: Merda, não vai subir?
4: Não,
6: aí,
4: vai.
6: Peraí, mas se a esponja passar, ela vai trancar todo o encanamento.
4: Mas ela vai sair fora.
6: Como
4: tudo
6: é que vai sair, cara?
4: Vai sair. Porque o cano é de 100 depois lá. O que não passa é na volta, eu entendo de vaso.
7: Perdão, gente.
5: É na curva do capitão ali que não.
7: Gente, pelo amor de Deus, gente. Que papo de merda.
4: É verdade, gente.
5: Gente lerda,
4: essa piada eu já fiz, abobado. Você já não escutou, se passou, vai embora. Isso, na verdade.
6: Ai, só tranca na curva do capitão, então.
4: Isso, é naquela curva do vaso. O vaso tem aquela curva pra poder dar pressão pra poder sair, né?
5: Eu não sei pra que bota em curva, o cara não caga em essa. Para, mas...
4: Mas é verdade, essa curva é pra dar pressão. Você que trabalha com isso, pode mandar um áudio aí, gente. Verdade. E aí, depois que passou no cano de 100, vai tudo, meu.
5: Eu tô fora de tomar pressão.
4: O que é uma esponja num cano de 100? Não é nada, gente. Vamos lá. Aqui, ó.
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4: Em nome de quem?
7: Um abraço aí pra toda essa família, cara. Gosto demais mesmo. É o pessoal da Thalia.
5: Ah, é? Tu gosta?
7: Sempre faz bem.
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4: Chegando!
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4: Ô Silvio!
9: Ei, mas oi, minhas colegas de trabalho. Oi, oi, oi, ali, minhas queridas amigas. Olha o aviãozinho, cadê o aviãozinho? Cadê o aviãozinho? Oi, aviãozinho! Oi! R$5 hoje de avião.
4: Olha aí!
9: Estamos abrindo a mão hoje. Bem, sejam muito bem-vindos vocês que estão ligados na Encanto FM. Bem, a Encanto FM é uma das melhores emissoras, viu? Uma das 100 melhores emissoras.
4: Olha aí! Olha aí! Olha aí,
9: do Vale do Aquari.
5: 100!
9: Bem, não, do mundo, do mundo. Do mundo, isso, do mundo. É que fica no Vale do Taquari. Bem, agora nós vamos
7: pro
9: show do Milhão Verde. Lombardi, alô, tudo bom? Como vai? Alô, Lombardi. Oi, Silvio. Estou chamando os ouvintes agora para mandar mensagem no 998-39-1001. Diga, eu quero. Bem, você que vai mandar agora, você vai poder, talvez, se ganhar um par de ingressos pro cinema, é isso?
4: Isso aí!
9: Bem, mas oi! Quanto custa? Não sei, não tem o valor, acho que é mais de 20.
4: Não, dá uns R$100 isso aí.
5: R$100, meu.
9: Meu Deus, mas é muito.
4: A última venda
5: vai estar presente,
4: meu. A última venda eu ganhei 80 de dois.
9: Alô. Meu Deus, 80, né? E a pipoca é quanto?
4: A pipoca acho que é 5.
9: 80.
5: Não, a pipoca é mais, 15.
4: 15.
9: Tá certo. Bem, então, já temos aí o ouvinte?
4: Temos, uma menina mandou aqui.
9: Qual é o nome dela?
4: É Kellen.
9: Kellen.
4: Kellen.
9: Kellen,
4: Kellen de Azevedo.
7: Ela Kellen, o ingresso.
9: Muitos
5: eu
9: Kellen.
5: Eu tenho uma amiga, Kellen Green.
9: Muitos querem. Calma, calma.
7: Boa piada.
9: Muitos querem, poucos conseguem. Vamos agora, hoje, atendendo a pedidos, nós, infelizmente, Giovanni Gil, você foi retirado do quadro, viu? É, você foi retirado. As pessoas estão reclamando que o Gil não consegue ganhar.
4: Ninguém ganhou.
5: Olha aí a galera ali, ó, com faixa ali com o Gil, ó.
9: Olha o protesto. Ninguém mais quer o Gil representando elas, porque o Gil erra. O Gil erra. Então hoje, Teta Rodrigues, você foi escolhido para ser o representante do
4: Rodrigo. Que legal, Silvio!
5: Que honra!
4: Ó, fico feliz.
9: Você estudou a matéria?
4: Eu não estudei, eu não sei o que vai ser
5: só
4: hoje.
5: Só uma pergunta, Silvio.
9: Pois não?
5: O Teta vai ser o candidato aí a responder.
9: Isso.
5: E quem vai ser o universitário?
9: Você, carioca, o universitário, o outro, eu não me lembro, deixa eu olhar na agenda, vou olhar quem é Giovanni Gil.
4: Olha aí!
9: Giovanni Gil.
5: Não, peraí.
7: Pra esse aí comprou, né?
9: Não, calma.
7: Esse comprou. Comprou a faculdade.
9: Teta Rodrigues, a pergunta é sobre culinária.
4: Olha aí, eu gosto disso.
5: É culinária, bom. Nota-se, né? Nota-se que tu gosta.
4: Venha, venha.
9: Podemos começar?
4: Atenção.
9: Então, valendo tempo, maestro, pra pergunta. Atenção, qual cantora, Teta Rodrigues, qual cantora?
4: O que tem a ver com comida, hein?
9: Era conhecida como Pimentinha.
5: Ah, eu sei.
9: Ai, ai. Olha, ele sabe. Entendeu a culinária, Pimentinha?
4: Sim,
9: obrigado.
4: Sim.
9: Então a cantora chamada de Pimentinha era. Letra A, Dalva de Oliveira.
4: Ah, Dalva.
9: Letra B, Elza Soares.
4: Elza.
9: Letra C, Elis Regina. Letra D, Eliana Pittman.
5: Olha, tá vendo as respostas ali na tela.
9: Corta a tela.
4: Não tô olhando, não.
9: Letra E, Ângela Rorô.
5: Olha, Ângela.
9: Letra F, Michael Jackson.
4: Michael Jackson é Pimentinha.
9: Letra G, Roberta Miranda. Letra H, Ruivinha de Martin. Letra I, Gal Costa, Carmen Miranda ou Gretchen.
4: Eu acho que eu tô com dúvida.
9: Calma.
4: Eu tô com muita dúvida. Bem. Eu quero pular.
9: Você pode pular agora. Vai pular. Vamos, agora. Não conseguiu pular. Muito bem. Então você vai ter que responder. Muito bom, DJ. Muito bom.
4: Tá bom. O pessoal tá assustado aí, gente.
9: Muito bom, DJ. Parabéns à produção.
4: Cara.
9: Então você já pulou, agora você vai responder, mas pode pedir ajuda. Quer ajuda?
4: Eu queria pedir ajuda ao Giovanni Gil, Carioca.
9: Acho que o Carioca sabe, hein? Cuidado.
4: Sabe? Não,
9: ele falou que sabe.
4: Primeiro Gil. Vai, os dois. Posso
9: escutar? Vai lá, o Carioca primeiro. Vai. Vamos lá.
5: Eu acho que a pimentinha é Elis Regina.
9: Elis Regina, na opinião de Carioca.
4: Mas eu tô na dúvida,
9: vai
4: Gil.
9: Vai pra lá. É... Bem, Giovanni Gil.
7: Eu vou tentar a opção de número um.
9: Número um seria Dalva de Oliveira.
7: Dalva de Oliveira.
9: A estrela Dalva. Isso.
7: A pimentinha.
4: Ele falou com mais convicção, eu vou de Gil.
9: Você vai com o Gil?
4: Vou com o Gil, vou escolher o Gil.
9: Bem, Dalva de Oliveira, na opinião de Teta Rodrigues, ele foi com Giovanni Gil.
4: Isso. Vou com o Gil.
9: A resposta, por favor, maestro, está... Errou. Está certa, qual é, Omar? Carioca estava certo, é Elis Regina.
4: É que o Gil falou com mais convicção e ele cantou a música, o Silvio, e eu
9: olha,
4: pensei que era.
9: Pena, ouvinte, Kellen. Kellen, mas não leva.
5: A galera tá querendo pegar o Gil de novo.
4: Ô, Kellen, desculpa, Kellen.
9: Eu não fui tentando na rua. Eu errei tentando acertar.
4: Ô, Kellen, desculpa aí. Ô, Silvio.
9: Tchau, pessoal.
4: Ô, gente, mas você não tá dando. Alguém tem que ganhar, gente.
7: Eu tentei, cara.
4: Ah, Gil, me ajuda.
7: A Dalva, cara, Dalva, meu Deus,
4: se você não
7: cara.
4: Sabe, não fala.
7: Ah, cara, mas ela era do áureos tempos do rádio.
9: Alguém já ganhou nesse troço?
4: Não, ninguém
7: já ganhou. Aquela vez que ele ganhou, mas não ganhou.
4: Ele ganhou, mas não ganhou.
9: Isso.
4: Não era.
9: Mas recebeu os ingressos?
7: Sim, ele veio aqui. Sim, feliz pra caramba.
4: É,
5: no final não era pra ter recebido, né?
4: Olha o pessoal detonando aqui, gente. Olha aqui. Alô, oi.
5: Olha o Gil, cara.
10: Oh. Sério isso? Tu foi na resposta de Giovanni Gil? Ô, Teta, por favor, né?
4: Todo dia.
10: Ah, tá brincando. Agora fiquei decepcionada.
4: Eu não vou fazer o quê, cara?
10: Era pra menina ganhar, agora tu fez isso.
4: Eu pensei que o Gil.
10: É Maria Eduardo.
4: É que o Gil falou e cantou ali, Duda. Cara.
7: Não.
4: Ó, eu ganhei ou não ganhei, Kellen? Tu não ganhou, a gente errou, cara.
5: Ele foi atrás do Gil!
9: O programa tá muito bom, a ganhadora não sabe se ganhou.
4: Tu não ganhou, Kellen. Desculpa, infelizmente.
7: Mas menina. Tenta da outra vez, vai, dar certo.
4: Vamos de novo, amigão. Alô, oi!
11: E aí, gurizada, tudo tranquilo?
4: Onde, Jonathan?
11: Tetinha de volta aí, Tetinha. Ei, já
4: Jonathan.
11: Chegou dando desfalque, hein, pras pessoas aí, hein? Ah. Tô perdendo ingresso por causa de vocês.
4: Calma, Jonathan. Gente, vamos ver se vai dar tempo de botar todos aqui, vai. Alô.
12: Boa tarde, amigos da Encanto. Que saudade total do Teta, né? Mas
4: mentira.
12: Já passou, né? Barbaridade. Perguntaram pra ele, né? Sabe que o Teta teve uma namorada chinesa, né? Antes de ter a Luana, né? Aí perguntaram pra ele, bah, fiquei sabendo que teve uma namorada chinesa que tu te deixou muito inteligente. Daí o Teta, sim, toda vez que nós fazíamos amor, ela começava a dizer, muito culto.
4: Boa, Zequinha, quem mais? Oi!
13: Bom dia, vocês aí, vocês sabem alguma coisa como é que tá esse negócio da obra da 130 ali da ponte?
4: Da ponte lá, gente, o pessoal tá pedindo como é que tá a obra da 130.
9: O Cris Posto mandou um boletim hoje de manhã, que não começaram o trabalho, né?
4: Só veículos leves passando lá, viu, gente?
9: Sim.
4: Ele mandou mais um áudio aqui.
5: Até ele botou o áudio dos passarinhos cantando.
9: É verdade.
4: Tinha ninguém. Deixa eu ver quem mandou aqui. Ele mandou.
13: É sobre a liberação total dela, né? Pra quem passa
4: ali pra pião. Gente boa, infelizmente.
9: Por enquanto, nada. Nenhuma projeção. Porque o tempo que foi estipulado já esgotou e com a enchente, atrasou tudo.
4: É um programa de humor, mas a gente não vai perder a piada. Se alguém ver o pessoal da IGR, eles pra eles ir lá, viu, gente?
6: Qual é a piada?
4: Não, isso aí, pra eles ir lá?
6: Isso é piada?
4: É, poder ajudar nós, pra eles voltarem.
5: O Cris Costa avisando, Vans também.
4: É, verdade, gente. E aqui, ó, o Teta na praia, mandou uma foto aqui. Fabinho, um abraço pra você.
6: Quem, empanado? É, aliás, parabéns ao Cris Costa, hoje é dia do vereador.
4: É verdade, olha aí. Ele não vai querer mais ser, ele falou.
6: E parabéns pra ti, Teta, que é dia do vendedor.
4: Olha aí, valeu, meu. Olha aí.
6: Parabéns a Queco Mês.
4: Olha aí.
6: Márcio Mês.
4: Olha aí.
6: Ademir Friedrich.
4: Isso aí.
5: Giovanni Gil, que já vendeu corpo.
4: Ó, ele botou isso aqui, é uma novidade, né? Eu acho que agora que ele já falou, é bom a gente repetir.
6: Que?
4: As vans estão passando também, viu, gente? As vans estão passando, viu?
6: Alô, isso não é novidade, é?
4: Não, não, não tava passando,
6: não. Não tava.
7: Não,
6: tava,
7: não era só de emergência, né?
4: Isso, agora tá passando. Passando as vans também aí. Amém. Tá, quem mais aqui, ó? Oi, pode falar.
14: E aí, galera, como é que tá? Tudo certo?
7: Certo, mano.
14: O Teta foi muito esperto em voltar hoje.
4: Por quê?
14: Porque ele sabe que agora ele vai ser o centro das atenções.
4: Por quê?
14: Não vai mais ter político que vai falar tanta mentira que nem ele. Valeu,
4: aquele abraço. Ei, sai daí, quem mais aqui? Oi, alô.
15: Boa tarde, Teta.
4: Oi.
15: Certo? Tá com saudade de ti aí.
6: Olha aí. Olha aí.
4: Valeu, Tiagão.
15: Tá, não se esquece de fazer o pix depois, tá?
6: Tá aí. Tá bom, ó, combinado, Thiago. Ó, combinado.
4: Quem mais aqui, ó? Deixa eu ver. Alô, oi.
16: Boa tarde, gurizada.
6: Boa tarde.
16: Hoje vai ser o melhor sem censura.
4: Olha aí.
16: O Teta tá de volta.
4: Nada, meu.
16: Agora até chegou a alegria da rádio.
4: Ah, e que isso, Franco?
16: O Teta aí era um tédio, né? Vocês malharam o Teta pra caralho.
4: Olha aí, tô vendo. Ô, Franco, eu quero saber o que o pessoal falou, viu?
6: Não, não, só falou um bem.
5: Ninguém falou mal.
4: Só botar aqui, eu sou um CP, é Encanto FM, só dá Encanto em São CP.
7: Caracas, velho.
4: Quem nasce em São CP é o quê?
7: Olha, sabe, cara, eu ia muito a São CP, cara, eu ia lá no era no sítio, como é que era o nome do cara, do Beto, ele tem.
4: São CP.
7: É, ele tem, tem uns açudes lá, cara.
5: Olha aí.
7: Aí a gente ia pescar traíra lá.
4: Olha aí, Gil.
7: Show.
4: Aqui é uma notícia que chegou, gente, o Rubem Lopes mandou, viu, gente?
7: Ah, o quê?
4: Deixa eu ver aqui, ó. Falando em entupimento, coisas trancadas. Aqui em Torres andou dando zebra. Olha só. Homem passa mal em motel com um amigo e liga pra esposa pedindo socorro em Torres. Olha aí, gente.
7: Meu Deus do céu, que situação.
5: Amigo! Eles estavam no motel fazendo.
4: Claro, mas talvez consertando o ar.
7: Não, jogando truco.
4: Talvez, né? Uma vez eu fui consertando.
5: Daqui a pouco eles estavam jogando buraco, né?
4: Isso. Mas como é que tu vai fazer? Tu vai consertar um ar-condicionado, tem que levar um amigo junto lá no motel.
7: Claro, exatamente.
4: Como é que tu vai arrumar? Tem que arrumar, né? O cano lá, tá entupido lá no motel, vai ter que levar alguém junto, né?
7: Isso aí.
4: Vai sozinho, não tem como, né? Gil, uma piadinha, vai.
7: Cara, puxa, como é que eu vou falar?
4: Alô? O que que deu, Gil?
7: Ah, de novo, eu e uma mosca.
4: O que aconteceu?
7: Ah, olha só, chega ela ontem de noite pra mim, toda serelepe, ei, Gilzinho, você me ama? Eu digo, claro, amor, eu te amo muito.
4: É lindo, amor, né?
7: Até onde você iria por mim, ela me perguntou. Ah, amor, eu ia até o fim do mundo. Ah, então vai só até ali na cozinha buscar um copo d'água pra mim, amor. O quê? Pra mim isso é praticamente já o fim do mundo.
5: Opa! Aí o Giovanni Gil chega em casa e tá Mamusca chorando, cara. Aí por que que tu tá chorando, Mamusca, meu amor? É que eu sonhei que eu era casado com outro. Mas não chora, não chora, meu bem, foi apenas um sonho.
4: Claro,
5: isso. Mas é por isso mesmo que eu tô chorando.
4: Aí disse que o papai ligou pra mãe dele. Mamãe, mamãe, eu já tenho 18 anos, eu posso ir na boate, não sei se eu posso falar
7: Sim, na Casa
5: Luz Vermelha.
4: Isso, mamãe, eu posso ir, já tenho 18 anos, eu posso ir na Luz Vermelha.
7: Isso.
4: Vem, meu filho, eu tô com saudade tua.
5: Bobado. Sai daí.
17: Papaião. Piadinha do Papael.
5: Só piada de político.
4: Olha aí, tu conseguiu.
7: Último dia, hein?
5: É o último, amanhã não precisa?
4: Não.
5: Valeu! Aí o Teta Rodrigues, retrospectiva, das melhores piadas.
4: Tá bom, vai.
5: O Teta Rodrigues, político, foi fazer um discurso.
4: Olha aí.
5: Nessas calças que eu tô vestindo,
7: isso,
5: nunca entrou um centavo de dinheiro público.
4: Isso aí!
7: Nossa,
5: e aí o carioca na plateia, de calça nova, hein?
4: Boa, gente! Chega no final em nome de quem?
5: Alô?
4: Da
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4: Feito. Ô, gente, rapidinho, passou hoje, amanhã vai ser completo. Não, Felipe, não, Molim.
6: Meu marido voltou ao trabalho e eu voltei a ser dona do sofá, Luana Rodrigues.
4: Sai daí, meu. Gil, vovô.
7: Ai, meu Deus do céu. Cara, ovo de trás pra frente é ovo. Você pode achar uma mega bobagem. Está certo. Porque mega bobagem de trás pra frente também é mega bobagem. Informação bem inútil, né? Sim, mas agora pelo menos tu sabe. Teta Rodrigues.
4: Ah, sai daí, meu.
5: Esse aqui é o cara que tá sempre ligado no Vitamina, mandou. Caraca, me fala aquela daquele pensamento que tu falou da ideologia.
4: Ah,
5: eu vou repetir aqui. Graças à ideologia de gênero, hoje me classifico como trans econômica.
4: Ah.
5: Pessoa com gosto de rico, mas preso num corpo de pobre. Giovanni Gil.
4: Olha aí, ó. Ô, gente, trabalhar até é bom, né? Mas a necessidade de todo dia é que desanima a gente. Giovanni Gil.
6: Muito bem, vamos nos despedir, tendo em mente os assuntos que são importantes.
7: Ih, não foi de novo.
6: Irmã de Zé Felipe desaprova o novo visual do cantor.
4: Ah, mas o que ele fez?
6: Ele está sem barba.
7: Ah, mas ele tinha umas penugens só.
6: Não me pergunte detalhes.
5: Ai, meu Deus.
6: Ainda, Giovana Cordeiro aparece usando biquíni para lixar e pintar um rec na casa dela.
4: Ah, mas não.
7: Tava calor, Zé?
5: Desde quando isso é uma manchete pra...
6: Ainda, Capivara Samba vira celebridade depois de 6 meses desaparecida.
7: Capivara Samba?
4: Quem que é essa capivara?
6: É uma capivara que sumiu no Reino Unido.
4: Eu quero mandar abraço pra minha sogra, cara.
7: Por quê? Tá sumida?
4: Não, é uma capivara. Tchau. Quem com Deus.
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Então parou, né? Agora não dá mais para participar dessa promoção. E o segundo recadinho é que hoje é Dia Internacional da Música, então vou fazer um programa aqui totalmente voltado ao que vocês, amigos ouvintes, estão com vontade de ouvir de músicas clássicas que deixaram saudade, tá bom? Vai pedindo o seu som aí pelo 998-39-1001. Começando com Jimmy Cliff.

0: clássicos da Encanto, especial Dia Internacional da Música. Human Nature, uma das mais lindas canções, não só do Michael Jackson, mas de tudo que já tocou no rádio, né? Michael Jackson tá aí pedido pro nosso querido Cléo, lá de São Cepé, sempre ligado com a gente, no centro do estado, nos ouvindo também. Valeu, Cléo, grande abraço. Abraço também pra Angélica, que pediu o Zé Ramalho, Mistérios da Meia-Noite. Rodei ainda Madonna, Holiday, Cindy Lauper, Girls Just Wanna Have Fun e o Jimmy Cliff, Reggae Night. Só as clássicas das clássicas. Se você tem alguma sugestão, manda pra gente aí, 998-39-101. Seguidinha tem mais.
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5: Brasil e Estados Unidos criaram um grupo de trabalho específico para negociar as tarifas aplicadas por Washington aos produtos brasileiros. O acordo foi anunciado após uma reunião entre ministros dos dois países durante o G20. Os Estados Unidos devem apresentar nas próximas semanas uma proposta para definir os temas das negociações, que vão envolver tarifas e outras barreiras comerciais. A iniciativa retoma o diálogo entre os governos em busca de um entendimento sobre a relação comercial.
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5: 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Dia Internacional da Música e a gente atendendo aqui o máximo. Não vou conseguir atender todo mundo aqui, já tem pedido sobrando, mas vamos lá, né? Tocar o que dá.

0: Tá aí o som do Supertramp, It's Raining Again, pra fechar o programa Clássicos de hoje, especial só com as clássicas das clássicas. Agradecer aqui os pedidos de ouvintes, a Sábara que pediu esse som do Police que a gente rodou, teve o Joso participando pedindo a Gloria Brannigan, Raul Seixas pra Aline de Serafina Correia, ainda o Supertramp que a gente acabou de ouvir pro Vini Dal Corso e também a Tina Turner com a Cláudia Fonseca fazendo a sua participação aqui, só pedidos dos ouvintes, que beleza.
1: 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Seja bem-vindo

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3: 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Encanto, chegou a sexta, bom dia, minha gente. Bom dia, você que tá cedinho. 5-2, você que pulou cedo.
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3: Nossa, Encantou? Bom dia, gente. Mais um dia bonito pelo Vale. Vai ser mais um dia de sol em toda a região. 8 graus no Vale.
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3: Bom dia, gente. Chegando cedinho? Ei, pulou cedo? Pulou com Encanto. Bom dia, bom dia, bom dia. Aqui juntos.
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3: Bom dia, minha gente, como vai? Bom dia, é sexta, dia 2 hoje. Chegando cedinho? Tudo bem aí, gente? Tudo certinho, tudo ok? Você que pulou cedo, você que tá na audiência, naquele chimarrão, você que tá aí já na estrada, você que tá começando. Bom dia. Na sexta todo mundo fica um pouquinho mais feliz, né? Você que tá na van aí já, no caminhão, na lida do campo, o rádio sintonizado, juntos aqui, ó.
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3: Bom dia você que tá aí, tá bom? Fico feliz com a sua audiência, pede sua música, manda aquela, aquele recado, né? Manda aquele oi legal, manda aquele bom dia, a gente roda o teu pedido. Fica à vontade, gente, região mais alto, como é que tá aí? Me avisa, tem encerração, tá bom? Eu vou atualizando você, como é que tá pela nossa região, já olhando aqui, ser mais um dia bonito, mais um dia de sol pela região. Nossa região, pelo menos aqui, ó, 386, não tem serração, não tem muita, né, ó. No lado estrela tem um pouquinho, Arroio do Meio também, um pouquinho de serração. Não é muita coisa não, mas tem, tá bom, gente? Bom dia você que tá aí. Pede a tua, manda seu recado no nosso WhatsApp, tá bom, gente? Sinta-se em casa e à vontade, aqui só tá começando...
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3: 5-5, essa aqui não pode faltar, hein? Na sexta.
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1: Bom dia, gente, 5 e 9. Você tá cedinho aí. Alô, Serrinha, já falou cedo. Bom dia, gente. Aqui, ó.

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1: 5 e 12. Você que pulou cedo, gente. Bom dia. Rainha musical. Boa sexta. Você que tá cedinho.
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1: Bom dia, 5h19. Bom dia, minha gente. Bom dia, você que tá cedinho. Você que falou cedo, tudo bem contigo? Tudo certinho, tudo ok? 5h19, vamos juntos. Hoje é sexta, tá todo mundo feliz da vida. Chegou a dona sexta, atualizando aqui, gente, ó, vamos lá, vamos falar um pouquinho de tempo, o máximo hoje batendo aí os 22, vai ser mais um dia de sol em todo o vale, em toda a região, amanhã pela manhã também, mas depois vem chuva, gente, sabadão tem chuva, domingão tem chuva também, sábado tem 15 milímetros, no domingo tem 25, então, ó, final de semana vai ter chuva de novo, gente, semana que vem tem chuva de novo, mas vamos lá, aproveita hoje e amanhã pela manhã, que depois o tempo muda, tá bom, gente? Bom dia, você tá pegando a estrada aí? Um pouquinho de serração pela região, com calma e atenção, tá bom, gente? Se é Rentoso Novo, me avisa. Como é que tá aí, ó, 386 tem serração também, tô olhando aqui, não é muita coisa, mas tem, viu, gente? Me avisa como é que tá a região mais baixa aí, fazendo aquela nova. Vamos avisando quem tá saindo, Serrinha de Pouso Novo. Bom, gente, um ótimo dia aí. Você que tá começando, mas tá já amanhecendo, né? Já amanhecendo, a gente consegue ver, vai ser mais um dia bonito. E vamos juntos com você que pula cedo, tá bom? Deixa eu ver quem tá aqui, meu amigo Serrinha, mandei. O Chico na linha Zanotelli. Chegão, bom dia, meu amigo. Cheguei a Michelin tomando seu mate. Ele que lá toma mate. Tem que adoçar a vida. Bom dia. Valeu, mano, velho. Deixa eu ver quem tá aqui. Gente, que tem de recado, só agradecer a audiência de vocês, hein? Deixa eu ver quem tá aqui, ó. Meu amigo Barrichello, tudo bom? Tomando seu chimarrão, diz ele, ó. Já na audiência de vocês, hein? Eita, Barrichello, bom dia, meu amigo. Fica com Deus aí, tá bom? Bom dia. Quem mais mandando recado aqui? Mandando ver, soltando a voz, bom dia, oi.
2: Eita, tô aqui na escuta da Rádio Encanto aqui no Chimarrão. Ah. Se puder tocar pra mim, tu toca Brilha Som pra Kit Quero Coração.
1: Tá. Bom,
2: Teta.
1: Bom dia.
2: E oferece a todos que estão na escuta da Rádio Encanto aí.
1: Ok.
2: E desejar uma sexta abençoada pra todos e pra ti. Valeu, Teta.
1: Fechou. Tamo junto. Bom dia, ele mandou mais um aqui, Teta. Ó. Valeu, Cafu.
2: Meu Teta, partiu colher fumo. Colher um bacheirinho, começar uma safra aí 2026 no amigo Danilo lá na Capela dos Cunha. Valeu, Teta. Bom dia.
1: Bom dia, meu amigo Saí. Vamos ali, da batalha, né? Almir Vedói tá aqui também. Almir, diz ele, manda uma música a todos que estão na audiência. A esposa Chayana e todos que escutam aí. Pode ser banda Ébanos. Tá bom? Bom dia. Quem mais aqui? Bom dia, oi.
3: Bom dia. Aqui é o Cléber de Fondor Xavier.
1: Ô, Cléber. Mano
3: Mato, na escuta.
1: Como é que tá, Cléber? Tudo bom?
3: O tempo hoje tá bom.
1: Coisa boa,
3: né? Reporta aí pra nós aí.
1: Tempo
3: essa
1: bom.
3: Semana.
1: Vai ser, ó. Aproveita hoje e amanhã pela manhã. Depois muda o tempo, tá, Cléber? Depois muda o tempo aí, mano, velho. Vem chuva de novo. Semana que vem, principalmente. Aqui é o Evinho, ou Evinho? Positivo, mano, velho. Pedindo só uma canção a todos que estão na escuta. Evinho, ó, se você passar o desvio, me avisa aí, tá bom? Já avisamos como é que tá a situação. Bom dia, quem? Oi, tudo bom?
4: Bom dia, meu amigo Teta. Bom retorno aí das férias,
1: ô,
4: Teta.
1: Ô, gente boa, valeu.
4: Seu Fábio Garidoli, Teta.
1: Ô, Fabinho.
4: Toca pra nós aí, Samarina aí, a misturadinha.
1: Tá.
4: Valeu, meu amigo. Boa sexta-feira e bom fim de semana. Um abraço.
1: Ô, mano, velho, abraço pra você aí. Fica com Deus, tá bom? Já tô buscando a tua aqui. Eu tô buscando ela aqui. Cadê ela? Cadê o pedido musical? Eita, nós a gente vai buscar aqui ela. E a gente roda pra você, tá bom, mano, velho? Bom dia, meu irmão. Juntos aqui, ó.
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1: Essa não pode faltar, 5h22. Sextou de novo. E quando você sexta? É, sexta sim, é. Juntos aqui, ó. Bom dia.

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1: Bom dia, gente. 5h25. Tá aqui o pedido musical.

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1: Bom dia, gente. Bom dia, você que tá aí, 5h29. Tudo bem? Você que tá pulando cedo, você que tá na audiência da Encanto. Você começou cedinho? Então, vamos juntos, né, gente? Juntos com a Encanto. Um bom dia. Você que tá aí já pulando cedo, começando a sexta, assim a gente começa mais feliz, né, gente? Mais feliz aqui na Encanto. Vamos lá. Você que tá aí, gente, atualizando você, esse é mais um dia bonito. Atualizar a máxima de hoje aqui. Eu falei antes, mas não me lembro mais aqui a máxima de hoje, hein? Deixa eu atualizar 22, gente. 22 a máxima de hoje. 8 graus pelo vale. Bota um agasalho aí. Você que tá saindo cedinho, bastante sem ação, bastante neblina. Nosso intervalo é bem rápido. Não esquece, se você tiver um tempinho, manda aquele áudio, aquele bom dia. Vale cinema. Você que manda áudio, tá bom? Intervalo bem rápido, chegando com informações e notícias. Não sai daí.
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1: 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Nossa, Encanto com você. Bom dia. 5h30, você que falou cedo.
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1: Notícias, gente, você começando seu dia bem informado aqui na Encanto, portais da nossa região. Você começa o dia bem informado aqui na Encanto. Vamos juntos com você que tá aí já na audiência, né, gente? Olha só, Feira do Curso da Univates reúne mais de 7,7 mil estudantes em edição recorde, hein? Que aconteceu ontem. A gente vai informando você aí, tá bom? Notícias, informações... com você que tá na audiência da Encanto. Olha só, gente. Leite anuncia obra de ginásio e entrega 14 casas em Mussum. Também na cidade de Bom Retiro do Sul, com presença de Eduardo Leite, Bom Retiro do Sul entrega 66 casas. Também falece uma das notícias mais chama atenção. Morre Lito Souza, aos 59 anos, influenciador. Era referência em aviação, viu, gente? Morreu ontem, aos 59 anos. Tá bom? Pix, por aproximação, deixa de ter limite fixo de R$500. Essa notícia também chama atenção nos portais aí do nosso vale. Carne no Brasil enfrenta tarifa de 67% no mercado chinês. Também um pouquinho de Mega Sena, vamos atualizando você. Ontem teve Mega Sena, acumulou em 82 milhões, gente. 82 milhões, Mega Sena acumulada, 82 milhões. Tá bom, gente? Bom dia!
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1: Máxima 22, 8 graus no vale.
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1: De volta, gente. Bom dia, bom dia, bom dia. Aqui.
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1: Onde?
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1: Mais ótimo dia, você que pulou cedo, você que tá no dia será encanto, você que tá na companhia, você que tá aí, te desejo um bom dia, viu gente? Feliz, hein? Tem de recado chegando, nosso WhatsApp bombando. Meu amigo Giló tá aí, ô Gilozão. Giló, um dia desse estaciona a carreta aí, vem tomar um café, viu? Café por minha conta, mano, velho, igual demais de ti, viu? Valeu, Giló. Manda alusão mais um amigão que a vida me deu. Meu amigo do Balaca, já pulou cedo? Já tá lá, né? Na estética do Balaca. Lá em Mussum. Ei, Dudu, bom dia, meu amigo. Beijo na família, o sogrão Dudu. Tá bom? Bom dia, Dudu. Deus te abençoe, meu irmão, tá bom? Eita, nós. É a Nilce Wade Bonomente. Tá na audiência da Encanto. O Serrinha mandei já também. A Michelinho chegou. Bom dia também. O Mano pulou cedo. Alô, mano, o pessoal da Meta Esquadrias aí? Já tá cedinho, caiu da cama, mano. Mas nem dormiu? Bom dia, meu amigão, mano. Já tá aí também, pessoal Meta, bom dia. Deixa eu ver quem tá aqui no nosso WhatsApp. Mandando aquele recado, aquele bom dia. Tudo bom, Teta? Bom dia, mandou oi pra gente aqui. O Darcy, meu amigo das cucas. O Darcy, o café é por minha conta também, tá bom? Bom dia. Tudo bom? Toca a rainha musical, Paulinho Grid, meu conterrâneo. Valeu, Paulinho. Quem mais aqui? Bom dia, oi.
10: Sextou de novo.
1: Hã?
10: O Teta está no ar.
1: Ei, Carlinhos.
10: Bom dia, Teta. Dia. Sextou de novo, toma aí.
1: Tudo sob controle?
10: Escutando a Encanto FM, vale a 100.
1: Ô, mano, velho.
10: Meus amigos de Capitão.
1: Tá bom?
10: Pode ser brilhação, a lua à noite. Valeu, um abraço pra ti, meu amigo.
1: Ô, amigão, já anotado aqui o teu pedido musical, a lua e a noite, a lua e a noite do Canidia, ok? Quem mais, minha amiga Nerleita aí também? Tudo bom, até que é o Juliano de Estrela, manda uma alusão aí. A todo o pessoal do Barracão de Zinco. Ei, alô, pessoal, Barracão de Zinco, positivo, Popeu daí. Bom dia, Takariti Buiz. Já anotado aqui também, mano, velho, bom dia. Quem mais aqui, gente? Opa, quanto recado que tem, hein? Vamos nessa. Marcinho tá aí também. Daqui a pouquinho tem teu áudio. E assim vai. Com você que pulou cedo. Aqui, ó.
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1: 25 para 6. Pedido musical aqui, Fabinho. Não esqueci. Tá aí.

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1: 18 para 6. Bom dia.

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1: Encanto, 15 para 6, bom dia, gente. Bom dia, você que tá aí, você que tá começando. Bom dia, vamos juntos. Deixa eu ver quem tá aqui mandando um recado, meu amigo Rodrigão, tá lá tomando seu chimarrão. Ei, Rodrigão, amanhecendo, né? Um dia bonito. Aquele mate bom demais aí, bom dia, meu irmão. Alô, Bimbo, tá com a gente também. Meu amigo 190, alô, 190. Como é que você está, 190? Tudo bem contigo? Tá no caminhãozão aí? Positiva? Bom dia. Alô, meu amigo Odair, amigos do Vale também estão aí. Bom dia. Quem mais aqui, ó? Toda vendo recados? Daqui a pouquinho tem nosso baúzão também. Tudo bom, Teta? Bom dia. Estamos aí escutando vocês. Estou aqui no último mag. Sou o V Nunes e Venâncio V. Daqui a pouquinho eu rodo sim. Tá bom? Meu amigo Evinho? Evinho, dizer assim, ó, tudo ok no desvio, tudo passando, tudo ok, tá bom? O Gesso e a Carol de Roca. Ô, Gesso, ó, ele sempre manda a foto aí, aquela foto aí, daquele lanche especial. Não tem foto hoje, Gesso? Bom dia, meu amigo. Mandar alusão a todos os amigos aí que estão na audiência. Quem mais aqui? Bom dia, fala comigo, tudo bom? Oi, bom dia.
2: Tá, bom dia, um braço aí, como é que tá? Dá uma boa no cordial aí pra galera do Chapéu Virado aí.
1: Tá.
2: Galera do Areal Porto Seguro.
1: Eita, aí fechou, hein?
2: Um abraço aí pro Luciano, pro Patrola, o Gustavo.
1: Esse povo é show.
2: Aqui é o Anderson.
1: Ei, Anderson.
2: Manda um abraço pro Léo também, pro seu André. Bora que bora.
1: Eita, sextou, sextou. Pessoas do bem, hein? Gosto mais deles, pode dizer. Pessoal, gente boa, se você tá em busca de areia de qualidade, vai direto na fonte. Fale com o pessoal do Areal Porto Seguro. Pessoal, gente boa demais, hein? Vamos ver, um dia desse vou lá, tem que fazer uns vídeos lá, vou lá com vocês, hein? Bom dia, Anderson, boa viagem, quero patrolinha. Hã, tá aí, tudo certo? Bom dia, oi.
3: Bom dia, tudo certo, Eta?
1: Opa, Adela chique.
3: André, estamos tudo da mimosa,
1: aí. E a ideia?
3: Ligadinho já na Encanto, como sempre, né?
1: Aí, fechou.
3: Hoje é sexta-feira, tá com umas músicas boas aí pra nós. Um abraço pra todo mundo aí que tá ligadinho na Encanto também. Tô no interior de Forquetinha aí.
1: Eita.
3: Nada de seração, céuzinho limpo, fresquinho hoje.
1: Eita,
3: dá um dia bonito.
1: Coisa boa, né?
3: Valeu.
1: Bom dia, meu amigo. Bom dia, né? Abraço pra você. Tá com saudade de um amigo já, hein? Tá aí já na lida, na batalha aqui, ó.
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1: Alô, meu amigo Jorge. Tá aqui chegando com vocês. Aqui. Essa não pode faltar na sexta. Quando toca essa música, você já percebe que é sexta, hein? Eita, nós, hein? Se tocar às 5 da tarde, Jorge, é de chutar o balde cheio de massa e falar pro Ronaldo, Deus, chega!

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1: 10 para 6. Isso aqui não pode faltar, gente. Ei, sextou, dia lindo. Sextou com sol pelo vale, alguma serração, mas o sol chegando em todo vale, hein?

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1: Bom dia, 5/6. Eita, nós, hein? Bom dia a você que tá aí já pulando. Vamos atualizando. Quer ver as imagens aí? Como é que tá na sua região, gente? Tá aquele dia bonito começando? Me avisa aí. Tô dando as imagens aqui. Lajeado, um dia lindo começando, né, gente? Amanhecendo pelo vale. Um dia lindão, hein, gente? Lindão pela região. Tomando aquela foto bonita, o sol nascendo aí, coisa linda, né, gente? Pegar essa energia boa e começar bem o dia. Vamos juntos. Vamos que daqui a pouquinho tem balzão e eu já te conto o que acontece hoje. Tudo bom, Teta? Bom dia. Ótima sexta a vocês aí, Silvana e também João, lá em São Paulo, escutando vocês. Ô, Silvana, você tá em São Paulo escutando a gente. Alô, pessoal. Eita, nós, hein? Abraço pra vocês. Então fica aí que tá chegando os modão bom demais, hein? Bom dia, quem tá aí? Oi, tudo bom?
2: Teta, bom dia. Bom dia, mano, velho.
1: Esse é o meu amigo Patrolinha, tá aí também. Esse aqui é o 190. O Patrolinha tá na escuta também. Eu tô escutando vocês. O Jorge, o Ronaldão. Convido vocês, gente, porque na sexta, ó, na sexta do baú, você tem que me ajudar. Reis, você aí, me ajuda aí, ó.
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0: nosso Ricardo com você. Bom dia. 5 faltando para 6. Pulou.
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0: Nossa, Encanto com você, gente. Máximo hoje batendo aí, os 22. Você mais um dia bonito começando todo o vale. Manda aquela foto aí, gente. Bom dia. 9 graus na região.
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0: Aquela mensagem positiva todas as manhãs. Você que tá começando, ei, você que tá aí, gente. A mensagem do dia de hoje é para você. Você que tá aí, você que tá na audiência da Encanto. Você que pulou cedo, na companhia aí também, gente. Mensagem do dia de hoje, rápida, simples, mas vai fazer você pensar. Você que tá aí, ei, você mesmo. Seja a razão de alguém acreditar que as pessoas boas existem. Repito, você que tá aí, seja a razão de alguém acreditar que as pessoas boas existem. Quanto mais o bem você fizer, mais ele volta para você, tá bom? Não esquece disso. Quanto mais o bem você fizer, mais ele volta para você. Não esquece, seja a razão de alguém acreditar que as pessoas boas existem. E assim, com essa energia boa, você começa mais um dia. Simples, rápido e fácil. A mensagem do dia de hoje, mas faz você pensar muito. Vamos lá? Vamos pular da cama? Feliz? Bom dia. Eu fico feliz em ter você aqui, viu? Porque no baúzão, a gente toca o que você pede. Eu não posso tocar outra, não. Faz assim, manda aquele áudio. Pedido musical. Vai, manda. Tá começando.
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0: Ótimo dia, gente. Vamos lá, 6:02. Tudo bom? Sejam bem-vindos à nossa Encanto, nosso baúzão. Aqui, na sexta, meu amigo locutor, me diga.
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0: Mas então pede a tua, manda aquele recado, já tem pedido chegando. Nosso WhatsApp tá aí, ó, 519-9839-1001. Faz o seu pedido. Aqui, ó.
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0: 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Bom dia a você que tá aí. Vamos lá. Você que tá na audiência, faz o seu pedido musical. Pede a tua. Você que tá aí já pulando cedinho. Nosso WhatsApp tá aí. Fique à vontade, tá bom? Só moda boa. Aqui, ó. Bom dia.
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0: Essa aqui é uma das músicas mais bonitas, feita pelo nosso amigo eterno Rick, juntamente com Guilherme Santiago, Daniel. Essa música vai fazer seu dia começar melhor. Dá uma olhadinha. Esse dia lindo que tá começando. Escuta essa música e depois a gente conversa. Fechou? Vai lá. Aumenta o volume. Aí, mais.

7:08. Eita, moda boa demais, hein? Alô, meu amigo Chorão, positivo Chorão. Tá aí o teu Zezé, meu irmão. Ah, no caminhãozão do seu Scania. Pilotando aquele Scania. Eita, nós, hein? Um modão tocando. Flutuando no tapetão. Escutando.

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2: Bom dia, Teta. Tudo certo?
3: Dia.
2: Ô, manda um alô aí pra galera do Pezinho Rachado aí.
3: Positivo?
2: Felipe, o Oda, o Baio, Marcos, o Edson.
3: Eita, Cebolinha. Eu,
2: manda uma aí.
3: Fechou, pede uma, vai.
2: Bom dia, Teta. Coloca uma do Bruno e Marone aí pra galera do Pezinho Rachado aí. Pessoal da Dália.
3: Fechou, tá aqui, ó, o teu pedido musical, hein, Cebolinha. Essa é de lascar, gente. Ô, meu amigo locutor, me ajuda aí, vai. Como é que funciona?
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3: Só pedidos musicais, canta. Assim, ó, vai.

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1: Bom dia, meu amigo Teta.
2: Dia.
1: Tá bom, Teta? Toca um Rick Renner pra nós aí, que estamos na escuta aí. Pessoal do Areal Porto Seguro aí. E também pra minha esposa aí, que tá na escuta aí, mas... a Simone.
2: Então vou fazer, tá a média.
1: Um abraço, tudo de bom.
2: E eu vou te ajudar nessa aqui. Pediu o Rick Renner, mandando pra esposa. Ela é demais. Aqui, ó. 6h16. Vou pra Tolinha. Você me deve um refri, mano. 6h16, gente. Você que tá começando. Bom dia.

0: moda linda, hein? Ei, Eterno Rick, modão bom demais. Aqui, ó.
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2: Sobrar um espacinho, treta Sérgio e Serginho, Seu Veneno. Acho que é Seu Veneno o nome. Tá bom? Toca aí, amigão. Valeu.
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0: Mas aqui o tempo é de vocês, hein? Eita, mais um pedido. Essa é linda, hein?

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1: Fala, Teta, bom dia, tudo bem?
2: Tudo bom, bom dia.
1: Aquela que diz assim, ó. Ah. Mulher adorada, todos os beijos. Aô, mundo, velho. Valeu.
2: Eita, Raiz. Bom dia, amigão. Aqui na Encanto, na sexta.
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2: Vai.

0: Deixa nós, hein? Moda boa demais. Quem é que não cantou um pedacinho, hein?
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2: Bom dia! Bom dia, Teta.
0: Bom dia, bom dia, bom dia. Você que vai pulando, já vai sintonizando juntos aqui, ó, gente.
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0: Mas a moda é boa demais e na sexta você que escolhe. O baú é você quem faz. Te desejo um bom dia. Você mesmo que tá aí, gente. Você mesmo. Vamos lá, tem um dia lindo começando. Vamos lá, gente. Bota na mente que você deseja e vamos correr. Vamos lá, que dá certo. Desanima não, amigão. Tá bom? Bom dia. Tamo junto. O que tem de recados? Antes de mais nada, gente, obrigado pela audiência de vocês, hein? O que tem de recados aqui? Você que tá sintonizado no caminhão, tá no carro. Você que tá em casa, no chimarrão ainda. O filhão da escola, o tio da Tupique, a tia da Tupique. Quer mandar alô, a Diane. A Diane disse assim, ó, tô todos os dias escutando vocês. E Diane, hoje eu não esqueci. Alô, Diane, bom dia. Tem as ajudantes aí também, esqueci o nome, mas tá aí escutando. Diane, bom dia pra vocês, quem com Deus. Ei, Diane, mandei hoje, tá bom? O pessoal aí do SIC que passou aqui, o pessoal BT. Estão levando aí, meu amigo Paludo, Paludinho. A Cacá da Tupi que tá aí, por você. Ô, Cacá, bom dia, menina, agora mais de você, tá bom? Se tiver mais alguém aí que eu esqueci, vocês me falam. O pessoal da saúde também. O Chorão tá no seu Scania, rebaixado. Pensa num caminhão bonito, hein? Eita, nós. Alô, Marcia e o Gato. É o Marcia e também o Gato escutando lá, viu? O Agostinho. O Agostinho tá com a gente também, do Martelinho. Eita, meu amigo. Alô, Gilson. O pessoal tá indo aí lá em Santa Rita, né? Ele, todo o pessoal do Gabião aí. Ô, turma Gabião, positivo? Faz o pedido aí. Alô, Xande, MDS, tá no seu caminhãozão, mandou foto, aquele painel bonito, sol nascendo. Aí, fechou todas, né? Alô, Xande, meu amigo, bom dia. Alô, meu amigo Thales, alô, Edgar. Pessoal que tá na audiência também aí, Belmonte. Quem mais aqui, ó? O Nanico. Tudo bom, Marcelinho? Tá com a gente? Ô, Marciano, quanto tempo? Bom dia. Guapo City, eu acho que tá se deslocando aí pela região. O Klaus, o Dieguinho, a Eliane, o Neudir, o Lucas, a Mana, todo mundo lá. Ela pediu a música aí, ó, Menino da Canoa. Daqui a pouco a gente dá um jeito, sim. Deixa pra nós. Manda ele pedir o áudio aí, manda. Hoje só pedidos musicais. Tem que mandar o áudio. Assim, ó, quer ver? Pedido chegando aqui, ó. Bom dia, oi.
3: Bom dia, meu amigo Teta. Como, opa, é que nós estamos? Bem?
0: Bem.
3: Ah. Ô, Teta, tem Rio Negro e Solimões aí pra nós, só lembranças. Ah. Valeu, Cladir, um abraço.
0: Essa sim é de lascar, hein? Já anotar. Vou anotando. Enquanto vocês estão falando aí, eu vou anotando. A sorte de criança acabou, viu, gente? A gente divulga hoje ao meio-dia. Tá bom? Quem mais aqui? O Machado tá aí. Teta, toca aí capa de revista. Capa. Já anota aqui, eu já sei. Tá bom? Bom dia. Quem mais aqui? Tudo bom, Teta? Manda um oi pra gente. Sextou. Vamos nessa. Ah, amanhã às 4h30 pra chutar o balde. É a Dai que mandou, Dai. Vamos lá, desanima não. Vamos correr. Quem mais aqui? Bom dia, oi.
4: Bom dia, Teta. Bom dia, bom dia.
0: Oi, menina.
4: Feira linda.
0: Tudo bom?
4: Da música dos motor, da saúde e educação aqui, capitão. Sempre juntinho.
0: Beijo.
4: Beijo a você, meu querido.
0: Ô, Maritana, abraço pra você, o Joãozinho, todo mundo aí. Valeu, gente. Tudo bom, Teta? Bom dia. Manda um oi pra gente. Todo mundo tá na escuta. Esse modão aí de arrepentar, né? Eita, mano, velho. Bom dia, Cristiano. Abraço pra você e assim vai. O 190 tá aí também. Quem mais aqui mandando recado? Ah, o Bastião. Não posso esquecer, Bastião. Bastião, abraço pra você também, meu amigo. Roca Salles aí. Bom dia. Daqui a pouquinho tem mais. Pede a tua, vai.
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0: Meu Deus do céu, hein?
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0: 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Mas, ah, se você quer esse vestido de seda, me avisa aí que eu roubo, hein? 28 para 7.

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2: 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Bom dia, Brunão, Sibeli e todo o time.
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2: Máximo hoje batendo aí, gente, você que tá na audiência. Máximo de hoje 22, esse é um dia bonito. 9 graus, não vale.
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2: De volta, gente, 24/7. Vamos juntos. Bom dia, bom dia, bom dia. Você que tá ligado em Encanto, dia lindo começando em todo o vale, em toda a região. Você que tá aqui, ó, juntos. Bom dia.

0: 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Bom
1: dia! Nosso pauzão. Hoje só pedido musicais. Pede a tua também aí, gente. Vamos lá? 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Bom dia, bom dia. 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Bom dia, gente. 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Bom dia a todo time. Vamos juntos. Senta aí, gente. Aqui moda boa. Teu recado, teu bom dia. Você que tá cedinho, né? Aqui, ó.
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1: Meu amigo Edilei tá aí? Edilei, bom dia. Daqui a pouquinho tem o pedido musical de Giovanni. Ronaldão, bom dia também. Esse dia lindo, gente, em todo o vale, boa sexta. Sol chegando em toda a região.

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1: Bom dia, Teta. Manda a música da menina da canoa.
2: Eita, louquinhas, tá aqui, ó, gente. Eita.
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2: Você não tem ideia do que eu fico feliz quando os pequenos gostam desses modão, hein?

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1: Tetinha, bom dia, bom dia. Falta para rodar todo esse vestido de seda aí. Só início não dá, né? Feira.
2: Aqui, ó. Tá aqui, Tonioli. Eita, vestido de seda. Meu amigo Dudu. Alô, Marcelão do Pão. Essa, você canta, meu amigão.

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1: Olha, Luiz Cornélio, hoje passando pela tua cidade aí.
2: Ei, Luizão.
1: Como a Guaporé. Olha pra nós aí, noite de núpcias. Ataíde Alexandre.
2: Eita,
1: Luiz. Positivo, parceiro. Abraço,
2: bom dia.
1: Bom final de semana.
2: Ei, amigão, vou buscando a tua aqui ao vivo, ó. Vou buscando, Bertinho, aqui. Teu pedido musical. Bom dia, meu amigão. Fica com Deus aí, tá bom? Um ótimo dia aí. Você que tá na audiência, gente, pede a tua, vai.
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2: Eita, moda boa demais, hein? Ei, Jimmy. Que modão, hein? Ronaldão, bom dia. Alô, Giovanni, tá aí também. Alô, Jorge.

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1: Pra 7G, Giovanni, não pode faltar, né? Mais um pedido musical aqui de lei. Bom dia, gente. Você que tá aí, só agradecer a audiência de vocês, hein? Que tem de recados aqui, gente. Vamos atendendo aos pouquinhos, hein? Alô, minha amiga Maria Pellen está aí também. Alô, René. Bom dia, meu amigo. Juntos, modão, bom demais. Assim, ó.

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1: Bom dia, gente. 2 para 7. Bom dia. Bom dia. Ei, gente, agradecer vocês pela audiência. Desculpa, não consegui atender todos os pedidos, mas eles estão anotados aqui. Cerração em alguns pontos, outros aí. Um dia bonito pelo vale, pela região. Vamos lá. 130 de além do 386 também. Vamos nessa. Deixa eu ver quem tá aqui mandando recados. Mandando ver bom dia, meu amigão José. Ô, José Sérgio, bom dia, gente boa. Gente finíssima aí, tá com a gente aí. Ô, José, bom dia, e oi.
2: Tá, beleza, Serginho falando, Deodônia, tudo tranquilo?
1: Serginho!
2: Manda uma penha apaixonada pra nós aí. E um recadinho aí, não vou perder a esperança do acontecimento de ontem à noite. Vamos lá!
1: Dia.
2: Vamos lá! A esperança é a última que morre. Grande abraço pra vocês, grande trabalho, boa sexta. Abraço.
1: Valeu, Serginho. Vamos correr, vamos batalhar. Bom dia, amigão. Quem mais aqui mandando recado, mandando bom dia. Oi, tudo bom?
3: Fala, Tita, tudo certo?
1: Tudo chique?
3: É o Leonir aqui, primo do Vandi, lá de
1: Barbosa. Ô, Leonir, tudo bom, amigão?
3: Tá se recuperando de um problema de saúde lá. Manda um abraço pra ele, que ele vai ficar contente lá.
1: Amém.
3: É bem amigo dele.
1: Mas, gente boa demais, o Vandi. Eu vou pegar aqui e mandar um WhatsApp pro Vandi já. Vandi, gente finíssima, já deu tudo certo. Eita! Alô, nosso amigo Vandi, tá escutando a gente lá em Barbosa. Ô, Vandi, já deu tudo certo. Teu primo mandando recado aqui também. O Leoni, eita, nós, hein? Diz que o churrasco é por conta do Leoni, viu, Vandi? Só nós combinar. Ah, bom dia. Botei você na estreita, Leoni. Ah, bom dia, meu irmão. Deus abençoe. Quem mais? Oi,
4: bom
1: tudo
4: dia,
1: bom?
4: Bom dia, bom dia. Luciano de Teotônia. Ao som no Encanto, toma aí.
1: Ô, Luciano.
4: No sentido Moritiro do Sul. Muita aceleração aí na 386. Muita cautela aí na pista. Boa sexta pra todos aí. Vamos que vamos.
1: Tudo de bom. Deus abençoe. Bom dia, meu amigo. Quem mais aqui? Oi,
5: bom
1: tudo
5: dia,
1: bom?
5: Bom dia, bom dia. Bom dia, Teta.
1: Dia. Oi.
5: Hã? Bom dia, Marcele.
1: Tudo bem?
5: Marcele. O primeiro prédio já foi, Teta.
1: Mas
5: já tá limpo.
1: Na faxina.
5: Com Deus.
1: Coisa boa. Hã?
5: Para o outro, porque hoje tem 5.
1: Tá nós, hein?
5: Sextou.
1: Com Deus.
5: Uma abençoada sexta-feira pra todos vocês aí.
1: E você Deus. Também. Você também.
5: A Encanto é a melhor.
1: Vocês são show. Valeu, gente. Obrigado pela audiência na faxina, no trabalho, no corre do dia a dia. Ligados na Encanto. É ou não é, Luiz? Oi.
6: Bom dia, Teta Rodrigues. Bom dia a todos os ouvintes. Bom dia, meus coleguinhas da Palma Sul.
1: Tudo
6: meus
1: bem?
6: Meus colegas motoristas aí que estão na rodagem. Teta, é sexta-feira.
1: Isso aí.
6: Mas não é dia de fazer loucura.
1: É isso aí. De Teta, boa.
6: Eu tenho um abraço especial de uma pessoa.
1: Ah, é? Quem?
6: Avisa o Teta que eu mandei um abraço especial que tu me levou.
1: Quem?
6: É o Cris Costa!
1: Opa!
6: Cris e uma turma para o aeroporto hoje pela manhã, ele mandou dizer: diz pro Teta que tu me trouxe.
1: Eita.
6: Então, Teta, tá dado o recado.
1: Então, fechou.
6: Teta, o maior comunicador do rádio.
1: Pô. Só se for de tamanho, né? Mas tá tudo certo. Bom dia, gente. Quem com Deus aí? Abraço pra vocês. Alô, Wilson. Tá com a gente também, meu amigo Wilson. Eita. Pessoal do sindicato com a gente.
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1: 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Meu amigo Wilson tá aí. Wilson, bom dia. Saudade do amigo. Senar. Conhecimento que movimento agro, Sansão Guindastes de Transportes, também MP, Serraria MP, também em nome de Nobre, pré-moldados, Cressol sejam associados, Pneus Caxias Continental, bom dia a todo time, vamos lá gente, amanhã, tô de volta às 6 da manhã com o Balzão, mas daqui a pouquinho, e hoje, ei, hoje não tem propaganda política, amém, amém!
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1: Música boa, seu recado, seu bom dia. Pede a tua. Tem essa rolou no sertão. Pede aí. Juntos. Aqui. Ei, amigão, meu amigo, minha amiga, pula aí. Aos pequenozinhos da escolinha também. Ei, 7 em ponto, amanhã não tem aula.
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1: Máximo hoje batendo aí, gente. 22 de Arlindo no Vale. 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
1: Bom dia, minha gente. 74, que tá chegando, Sertão Encanto. Pede a tua. Bom dia, boa sexta. Vamos juntos, eu e você. Aqui, ó.

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1: Ótimo dia, vamos lá, gente, tudo bem aí? Tem um sol, tem um dia lindo, né? Não chegou na sua cidade, mas tá chegando. Encantada, ainda não tem sol. Lajeado, um diazão, um dia lindo aí. 130 aumentando o movimento, região mais alta aí, um pouquinho de serração. Mas vai na boa, né? Vai na boa, vai mandando aquele áudio, aquele bom dia, aquela foto bonita desse sol, esse dia lindo. Você que tá começando, você que tá ligado aqui, ó, juntos.
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1: 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Bom dia. Aqui juntos, começando.
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1: Foi sucesso, gente. Essa rolou todos os dias com o Heron Dalmolin, das 2 às 3. E uma pitadinha no nosso sertão. Foi sucesso. Só começando. Boa sexta. Gustavo Lima. Aqui, ó.

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1: 710, bom dia, gente. Senta aí, 710.

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2: Bom dia.
3: Ótimo dia.
2: Olá, Luiz.
3: Serração baixa, solta e racha.
2: Eita, mas bom dia, amigão. 130, bastante movimento, hein? 7h16. Modão bom demais, hein? Você que tá começando, bom dia, gente. Bom dia.

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1: 7:21, bom dia, gente. Você tá aí, 7:21?

0: Bom dia, minha gente. Bom dia, nosso sertão. Hugo Guilherme. Eita, VH e Alexandre. Um ótimo dia, gente. Você que tá aí? Amanhã tem MC Geninho, gente. Oi, amanhã MC Geninho. Dá uma olhadinha lá, gente, bozoli.com.br. Aquela do peão tatuado, vai ser festão, gente. Bozoli, vou estar junto nessa. DJ Caroca vai estar lá também. MC Geninho, peão tatuado, doutor Ricardo, Bozoli, vai bombar. Eita, nós. Tá, cara, peão todo tatuado, é? Bozoli, amanhã. Tá bom, gente? A minha amiga Ariete tá aí também, ligada na Encanto. Bom dia, meninas. Ela folgou e o caminhão estacionado. E eu na sexta em casa. Eita, coisa boa, né? Vai ver o kit família. Meu amigo Tonioli tá lá, o Joãozinho também já foi à escolinha. O Moa tá com a gente. A 130 tem lentidão. O que acontece todas as manhãs. Aí na sexta, eu acho que na sexta complica um pouquinho mais, hein, gente? Eita, nós. Bastante lentidão, viu, gente? Você tá vendo, inclusive, quem tá passando o Jardim Botânico aí, pertinho da escola? Tem um pouquinho de lentidão também. Que vai acessar aí a 130. A 453, 130. Um pouquinho de lentidão aí. Tá bom? Quem vende Arroio do Meio também. Um ótimo dia, gente. Sol chegando pela região, pelo vale. Chegou, sumiu um pouquinho, mas ele vem. Previsão de bastante sol hoje, máxima 22. Daqui a pouquinho a previsão completa. Tudo bom, tá? Bom dia, meu amigo. Sextou. Eita, show de bola. E como é? Ah, teve torta? Encanta a minha casa. Ô, minha amiga. Mai, abraço pra você, menina. Fica com Deus, família linda. Beijão, menina. Abraço pra você aí, tá bom? Deixa eu ver quem mais tá aqui mandando recado, mandando bom dia, soltando a voz, fala comigo, oi, tudo bom?
1: Bom dia, Teta!
0: Dia, tudo
1: sextou.
0: Bom? Tudo.
1: Bora, bora pra cima do dia!
0: Belzinha!
1: Uma ótima e abençoada sexta-feira pra nós, e claro,
0: beijo.
1: Né, eu quero ingresso pro cinema, é Bel Timóteo aqui de Encantada, abração, guri!
0: Beijo, Belzinha, agora mais de você, ficar com Deus, tá bom? Quem mais? O Adilson tá aí, Adilson, tudo bem contigo, Adilson? Diz ele, bom dia, Tits, tá falando inglês, hein, mas tu tá chique, bom dia, oi!
2: Bom dia, Teta, tamo todo mundo na escuta, começando mais cedo hoje, pra ter que parar mais cedo, né, que é sextou.
0: Um
2: abraço pro Daniel, Queiroz, Cauã e o Fausto. Abraço,
0: Teta. Valeu. Fica com Deus aí, meu amigo Leandrinho. Pessoal que tá aí da Isa, né? Abraço pra vocês. Bom dia, oi.
3: Bom dia, Teta.
0: Tudo
3: que
0: bem?
3: Que saudades.
0: Quanto
3: como
0: tempo?
3: É que foram as férias?
0: Tudo bem, menina?
3: Tu faz uma falta, tu imagina.
0: Amém, menina, amém.
3: Gosto muito de você.
0: Eu também.
3: Eu quero que tu toque uma música bem linda pra mim. Tá?
0: Pede aí, vai.
3: Eu vou esperar.
0: Tá bom.
3: E tenha um bom dia, abençoado
0: você
3: por
0: também.
3: Deus.
0: Beijo.
3: E que Deus te proteja.
0: Amém, Nikita.
3: Um beijo.
0: Amém. Ficar com Deus também. Vamos com fé, vamos correr e batalhar e vamos lá, né? Ô, Niguita, voltou tudo certinho, tudo ok, mas é uns quilinhos a mais. Tá bom. Ele botou aqui Tits em alemão, não é inglês não, Teta. Tá bom. Bom dia. Ah, deixa eu ver aqui o presidente do bairro Planalto tá escutando a gente, Luquinhas. Ei, Luquinhas, é você. Alisson, é você. Diz que o Alisson pegou no sono, ah?
4: Bom dia, Tetinha. Ô, oh, meu querido, voltando das férias, então, descansadito, né, cara?
0: Estamos de volta.
4: Um grande abraço pra ti, meu querido.
0: Com Deus.
4: Que essa sexta-feira seja maravilhosa pra nós, toca só as melhores aí.
0: Tá.
4: E um bom retorno pra ti, meu querido.
0: Valeu, Alisson.
4: Cara.
0: Ô, oh, que isso, amigão. Alisson, fiquei sabendo que você estava no acampamento com a sua bombacha, sua pilcha. Sua bombacha com uma cor diferente que eu não posso falar, mas você estava lá. Quem me falou foi Ney Alves, Alisson. Confere isso, ok? É, essa bombacha, que ninguém tem essa cor. E você tem. Bom dia. Juntos na Encanto, eu vou falar pra vocês. 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Tá aí? 7:30, tem recado aqui.
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0: Vamos lá, gente, mais um dia bonito em todo o vale, mais um dia lindo, vamos resumir aí, ó, hoje dia de sol, amanhã pela manhã também, aproveita aí, bota tudo secar, gente, tem que fazer algum serviço na rua, faz hoje, amanhã de manhã, porque depois já muda o tempo, gente, depois já vem chuva, ah, a chuva tá de volta, amanhã, gente, olha só, hoje máxima é 22, como eu falei, né, no momento aqui atualizando 10 graus e meio pelo vale, amanhã mínima de 8, máxima de 30 amanhã, esquenta e vem chuva, gente, 15 milímetros amanhã. Começa com sol, aumenta a nebulosidade sabadão, amanhã e depois vem chuva. Domingão tem chuva também, 25 milímetros, hein? Aí na segunda, terça, quarta, quinta, tem chuva pelo vale. Não é muita intensidade não, gente, mas tem, tá bom? Semana que vem, pancadas de chuva pelo vale, começando já no sábado. 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Tudo bem contigo, amigão? Bom dia. 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O Giovanni chegando aí. Ô, Giovanni! Ó.
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0: Máxima 22. Dia lindo começando, 10 graus e meio.
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0: De volta, gente! Diazão, vamos lá, 130 lentidão, um pouquinho, gente. Mas vamos lá, tem um dia lindo? Você ligado em Cantos, vamos juntos. Você que tá aí, pede a tua, manda teu bom dia, solta a voz, manda teu recado. Vamos juntos aqui, ó.
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0: 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Bom dia. 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Bom dia a todo time. Você que tá aí, gente. Pede a tua também. Manda teu recado. Manda teu oi. Manda teu bom dia aí. Que à vontade, gente. Juntos na nossa Encanto. Aqui, ó. Vamos nessa! Multiverso Encanto, todos os estilos musicais Encanto toca. Então, gente, pede a tua também aí, juntos!
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0: Chegando essa rolou aqui, ó. Jorge Matheus, Amo Noite e Dia. Essa rolou, lembrando, gente, segunda a sexta, das duas às três, da nossa Encanto, com Heron Felipe Dalmolin e uma pitadinha aqui, ó.

0: Ninguém fica em casa, não.
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2: Nossa encantou da nossa região 10 para as 8. Ô, Serginho, modão, hein? Bom dia. Nossa encantou da nossa região 10 para as 8. Ô, Serginho, modão, hein? Bom dia.

0: Bom dia, gente. 5 para as 8. Eita, diazão, não tem como não começar bem, né, gente? Dia bonito, na sexta, o sol voltou. E em toda a região tem sol aí, gente. Serra Gaúcha, como é que tá aí? Alô, meu amigo Joelzinho, como é que tá a região mais alta? Bento Gonçalves, vamos abrir o link. Pessoal da InfoSat com a gente lá, ó. Ele deu um link pra gente aqui, a gente tem acesso à Serra Gaúcha. Nossa região encantada, não tinha sol, tá chegando. Tá chegando sol aí. Serra Gaúcha, vamos ver se tem serração aí, ó, gente. Eita, um dia lindo lá também na Serra. Coisa boa, hein, gente? Eita, aí é bom demais. Bom dia. Valeu, gente. Abraço pra vocês aí, viu? Serra Gaúcha com a gente. O Borque também tá ligado na Encanto. Valeu, Borque. Alô, Maicon. Dois Lajados com a gente. Ei, Maiquinho nas vendas. O Jean, o pessoal lá de Capitão. O Messias, pessoal da Fast Car, alô Messias e todo o time que tá aí, né? Ei, estive lá ontem. Messias, é aquele golzinho aí, tem que dar uma volta, né? Valeu, meu irmão. Tá na Alexa bombando lá, né? Valeu, Messias. Abraço pra você e todo o time. Nego Silva, mãe Vera, tá na escuta também. Gente, que tem de recados aí, hein? Vocês são top demais. Ó, 130, continua a lentidão, viu, gente? Diminuiu um pouquinho, mas continua. Arroio do Melajado, continua a lentidão aí. Tá bom? Deixa eu ver mais quem tá aqui. O Fabiano tá no táxi. Alô, Fabianinho, tudo bem contigo? Como é que você está? Tudo certinho aí, Fabiano. Bom dia, meu amigo. Já na lida, né? O táxi do Zito tá aí também. Quem mais aqui do bom amigo T? Tá bom dia. Tô ligado em vocês aqui em Jaraguá do Sul. Abraço pra você, meu amigo. Ei, Ale. Ale, quem nasce aí é o quê? Me diga, eu sei que você vai responder. Ô, Nikita, rodei tua música, tá bom? Quem mais aqui? O Gustavão tá lá. Ei, Gustavão, não tem nenhuma foto aí, Gustavão, daquele chimarrão. É, tudo bom? E aquele sorriso? Ei, Gustavo, abraço pessoal que tá lá no Encanto Animal também, daqui a pouquinho chegando todo mundo lá, bom dia a todo mundo aí, viu, gente? Quem mais aqui? Oi!
1: Fala, Dedinha, bom dia, aqui é o Diário Capitão.
0: Bom dia, Dinho.
1: Estúdio Renova Car, manda um abraço aí pra toda a galera.
0: Tá.
1: Uma boa sexta-feira pra nós, pra cima.
0: Igualmente.
1: E manda uma música aí pra nós aí, tá
0: Fechou.
1: Bom?
0: Fechou.
1: Valeu.
0: Bom abraço. Dia. Conhece o Chico, o Canídia, a Maritana, hein, Capitão? Bom dia. Oi, tudo bom?
2: Bom dia, Teta. Dia. Charles da Arroio do Meio.
0: Ô, oh, Charles.
2: Quero concorrer os ingressos.
0: Fechou.
2: Do cinema, Charles Vento da Arroio do Meio.
0: Eita, amigão.
2: Teta, virei o pé. Sorte que a careta é automática.
0: Eita, nós.
2: Bora trabalhar.
0: Bom dia.
2: Da lixeira.
0: Isso aí.
2: Outro pé.
0: Isso aí.
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0: Mas faz assim, ô, Charles, estaciona. Que eu sigo a viagem positivo. É. Ah, não. Não tem habilitação. Não dá. Não dá. É, mas no parte do posto, pelo menos, né? Ah. 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

0: 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Bom dia a todo o time. 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Bom dia. Vamos lá, intervalo bem rápido. Tem dica de saúde chegando. Tem o seu áudio que vale cinema. Fique à vontade. Sertão em canto. 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Ô, Joel, aumenta aí. 2:08.
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0: Dica de saúde, como eu falei, gente, atenção, esse dia lindo, nessa sexta lindona em todo o vale. Atenção na dica de hoje, as mulheres poderão contar no futuro com exame de sangue e assim diagnosticar o câncer de mama antes mesmo do aparecimento de qualquer sinal dele. Cientistas do Centro de Pesquisa de Câncer dos Estados Unidos descobriu que níveis elevados de uma determinada proteína indicaram a doença com mais de 1 ano de antecedência. Eles trabalham agora com aperfeiçoamento desta técnica. Olha aí, gente. Dica de saúde, hein? 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
0: E atualizando você que tá aí, gente, máxima hoje, batendo aí, você que tá na audiência, a máxima de hoje, Martins 22, hein? Bom dia, gente. 11 graus.
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0: 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Alô, time Sicredi, bom dia! Oito e dois, bom dia!
1: Essa moça é pra casar.
2: Vocês estão falando besteira,

0: casa, São Paulo.
1: Essa é pra casar, viu?
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2: 8 e 12, bom dia, gente. Sei que tá aí 8 e 12.

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0: Deus abençoe, meninos.
1: Amém, meus irmãos, você tá louco.
0: Obrigado.
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3: 8h15, bom dia, gente. Alô, meu amigo Israel, nas obras com a gente. Zé Neto Cristiano. Alô, Maico Pintor, mais um amigão que a vida me deu. Ei, Maico.

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1: Bom dia, 8h21, Sertão Encanto. Bom dia, gente. Você tá aí? Vamos juntos. Nosso Sertão. Deixa eu ver quem tá aqui. Alô, Maiquinho Pintor, tá com a gente também. Quem mais mandando recado na 130, né, gente? Já saiu o movimento, tá tudo ok, tudo andando. Pessoal mandando aqui, começou um dia lindo com sol, gente, mudou, hein? Meu amigo Dé mandou aqui nublado, né, Dé? Bom dia, amigão, oi.
2: E aí, Teta, tudo certo aí de novo?
1: Chique!
2: Ah. Oh, em Santa Clara, antes, sabe, no interior aí, suco da mimosa.
1: Ah, me diga.
2: Um sol bonito.
1: Aí, ó.
2: Chegando em série, fechou o tempo aí, nublou e baixando uma aceleração aí.
1: Que coisa maluca, né?
2: O tempo tá todo doido. Mas vamos lá, né?
1: Vamos.
2: Segue o baile.
1: Bom dia.
2: Valeu.
1: Valeu, mano velho. Bom dia pra ti. Deus abençoe, tá bom? Vamos juntos. Deixa eu ver quem tá aqui mandando recado. Bom dia, oi!
3: Bom dia, Tetinha. Tudo certo, meu querido?
1: Tudo!
3: Eu fiz fim de Mussum aí, tamo subindo a Guaporé aí. Toca uma boa pra nós aí, meu querido.
1: Fechou!
3: Quanto tempo!
1: Eita, amigão! Bom dia, Vini! Quem mais aqui, ó? Oi!
4: Bom dia, meu amigo Tetá!
1: Oi, Gema! Tudo bem?
4: É a Gema aqui do São José.
1: Tá.
4: Queria mandar música pra todos que estão na escuta, pra Sandro, Valentim, o meu irmão Neudacir, o caminhoneiro, que tá sempre na escuta.
1: Show!
4: Me manda áudio de madrugada, que tá escutando a Rádio Encanto.
1: Eita, que legal!
4: Enfim, pra todos que estão na escuta, tá?
1: Bom dia!
4: Um abração, Teta, tudo de bom, que Deus abençoe vocês, seus colegas aí da rádio. Beijão.
1: Beijão, Geminha. Abraço pra você, menina. Fica com Deus, hein? Quem nasce aqui é Jaguaraense. O Ale botou Jaraguá do Sul. Abraço, meu amigo. Eu ia falar outra coisa, mas não vou. Tudo bom, Teta? Bom dia, câmbio, escutando vocês. Eita, quanto tempo. Bom dia. Valeu, gente. É o Sam. Nossa. Câmbio. Valeu, mano velho. A Venunes também com a gente. O que tem de recados aqui. Valeu, povo. Bom dia. Oi.
5: Bom dia, Teta. Tudo bem? Sextou. Pá, muita ferração hoje, hein?
1: Ah.
5: É, o Teta toca pra nós aí.
1: Pede.
5: Meus passos, barreiritos.
1: Eita, nós, hein? Valeu, Sandro. Bom dia, meu amigo. Gente, que tem de recados aqui. Vocês são top demais, hein? Tudo bom, Teta? Escutando vocês. É a Lirce Klein. Beijo, Lirce. Tá bom, menina? Tudo bom? O pessoal de Lópolis com a gente também. Solimar, bom dia, meu amigo.
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1: Nossa, Encantou, bom dia. 8h24 aqui.
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1: E atenção, gente, a ViaSul realizou reparos nas juntas de dilatação da ponte sobre o rio Taquari, entre Estrela e Lajeado. O serviço provocou um bloqueio da faixa da direita no sentido Estrela Lajeado. Os trabalhos devem seguir com possibilidade aí de novas intervenções no final de semana, na pista e contra, viu, gente? Então, ViaSul realizou os reparos na ponte que liga Estrela Lajeado. 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
10: Olá, aqui é Nádia Eidelwein, médica veterinária da Encanto Animal. 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Com a diluição e aplicação corretas, podemos ter diversos benefícios nas mais diversas enfermidades e em diferentes espécies. 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
1: Máxima hoje, gente, batendo aí os 22. Nublou, tinha sol, nublou de novo. Vamos lá. 11 graus, não vale? Promoção.

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3: De volta, gente, 8h30 lá em Canto, vamos lá. Bom dia, você que tá aí no sertão? Tudo bem, tudo certinho, tudo ok? Vamos juntos, boa sexta. Cadê o sol? Tem sol aí? Me avisa. Bom dia. Só botou aqui, ó, tem sol, hein, gente? A Luana de Mussum. Ô, Lu, minha conterrânea. Diz ela que tem sol em Mussum. Eita, nós não chegou aqui. Ô, Lu, não chegou. Chegou e saiu. Tá bom, lá já nublou também. Que coisa, gente. Mas vem sol, segunda previsão. 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
3: 29 para as 9. Boa sexta, gente. Alô, Espeto. Tá no caminhãozão positivo, Espeto.

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1: Sertão Encanto. Mas a moda boa demais, hein? Modão bom demais, hein? Você que tá aí na audiência da Encanto, vamos lá no Blue, gente. Começou um dia lindo, mas no Blue de novo. Deixa eu atualizar aqui como é que tá. Eita, tempinho maluco. Atualizando você, 12 graus pelo vale. Deixa eu ver quem tá aqui com a gente. Meu amigo Espeto, eu mandei. O Maiquinho tá na pintura também. Quem mais aqui mandou? Alô, meu amigo Fernandinho, sou do Assis com a gente. Bom dia. Pessoal mandando um áudio aqui, ó. Tem sol aí? Bom dia.
2: Bom dia. Aí, ó.
1: Como é que tá?
2: Quem vai pra Montenegro.
1: Opa!
2: Só arrumando estrada aí, tá bem complicado aí.
1: Tem sol aí?
2: Bastante movimento, tá bueno?
1: Valeu, Luiz. Abraço pra você. Tem sol pra essa região de Montenegro aí, viu? Na escuta é Roca Salles, meu amigo Teto. Quem é que mandou aqui, ó? Quem é essa pessoa, gente boa, que mandou? Rafinha mandou. Rafa, bom dia, meu amigo. 386 tem sol, hein, Teta? Bom dia. Valeu, amigão. Chegando, então. Marcelão tá aí. Aqui tem sol e estrela. Ana mandou. Valeu, Aninha. Mas vocês são top demais, eu digo, né? Povo bacana. Bom dia, fala comigo, oi.
3: Bom dia, Teta. Tudo bem? Sextou? Um abraço pra nós. Bom final de semana.
1: Eita, bom dia. Abraço pra você. Quem é que mandou aqui? A Clarice Zanata. Valeu, menina. Bom dia. Quem mais aqui mandando recado? Bento Gonçalves, o Boc, tá com a gente também. Valeu, Boc. Bom dia. O Adão também. Bom dia, Wilson. Tá com a gente também. Eita, amigão Wilson. Gente finíssima. Meu amigo Wilson. Quem mais aqui mandando recado? Fernandinho, mandei. Também aqui, ó, do bairro Planalto. Meu amigo Luquinhas, tá com a gente também. Sertão Encanto. 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Vamos lá, que aqui tá chegando.
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1: Dá uma olhadinha nas redes sociais, gente. Você fica sabendo de tudo. O Encanto tá mais on. Meu amigo Gabriel tá aí. Bom dia, oi.
5: E aí, Teta Rodrigues. 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
5: Notícia no Encanto, gente, atenção. Moradores do bairro Jacarezinho Encantado protestaram contra uma obra do Dyer na passagem sobre o arroio Argoleta. A comunidade questiona a instalação de mais um duto e afirma que os pilares da estrutura atual prendem troncos e outros materiais levados pelas enxurradas. Os moradores defendem a construção de uma nova ponte com passagem livre, sem obstáculos no meio. Proposta que também recebeu apoio do vice-prefeito Baixinho Orsolim. 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
5: Máximo hoje batendo 22, gente. Bom dia! 11 graus e meio.
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5: Mas estamos indo nessa, gente. Bom dia, bom dia, bom dia. Juntos, na número 1 do Vale, a nossa Encanto. Boa sexta. Tem sol aí? É, nublou, veio sol. Um pouquinho de tudo. Tô indo, gente. Fiquem com Deus. Boa sexta. Bota a fé que dá, desanima não. Vamos juntos. Tá chegando o Carioca e Heron Felipe Dalmolin. Tchau. Beijo. Fiquem com Deus, gente. Aqui, ó.

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1: E aí, tudo bem contigo? Tudo bacana? Opa, estamos chegando, gente. Tá começando mais uma vitaminada matinal no seu rádio, no seu dia. Tá no

0: sua linda. É, uma sexta-feira com uma carinha meia, borocochô, né? Cadê o sol? O sol não aparece, não mostra a sua cara aqui. Que coisa.
1: Como não? Tem sol, cara?
0: Aonde?
1: Ué?
0: Agora, quando tava vindo, não vi sol nenhum.
1: Então, se escondeu, porque quando eu vim, tava então, com sol.
0: Só esperou entrar no shopping aqui. Olha que eu não sei não, hein?
1: Vou olhar
0: não agora. Pode, é muito... Cara, aí é perseguição do sol comigo,
1: mas
0: cara.
1: Mas que barbaridade.
0: Não tinha sol, tava tudo meio enuviado, como diziam os mais antigos. Enuviado, é.
1: Enuviado.
0: Como diziam os mais antigos. Não sei não.
1: É, não, abriu uma nebulosidade, mas tem sol sim.
0: Não, tava muito...
1: Manda aí, ouvinte, manda aí se tem sol, não tem lajeado.
0: Nebulosidade. Vamos lá, gente. 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Meu amigo Heron Felipe Dalmolin.
1: Bom dia. Bom dia, meu amigo carioca. Vamos mandar abrir uma janela aqui no shopping, a gente parar com essa discussão aí, mas realmente, né? O senhor tem razão olhando pelas câmeras, mas antes não, então tá nebulosidade.
0: Aqui, tu tá aqui desde que hora aqui dentro?
1: 17.
0: Então,
1: 7 horas quando eu vim, tinha sol.
0: Tinha sol. Caramba.
1: Não, e aí abre sol em alguns locais, muita nuvem, né?
0: Você é um cara iluminado, então.
1: Obrigado, e daqui a pouco eu vou passar a previsão do tempo, aumentou a chuva aqui também, depois eu passo pra vocês a situação. Vamos saudar a sexta-feira, vamos aproveitar que a semana que vem vai ser chuvosa. Dia 2 de outubro, uma sexta-feira, dia do anjo da guarda.
0: Olha aí, vou rezar pro meu.
1: Faça isso. Hoje é dia do sorriso. Sorriso no rosto.
0: Sorria mesmo que seu sorriso seja triste. Como é que é aquela? Lembra dessa? Sorria, mesmo que seu sorriso seja triste, porque mais triste que um sorriso triste é a...
1: Não sei.
0: Eu não sei o que lá de não saber sorrir. Uma coisa assim.
1: Que bonito.
0: É.
1: Hoje é dia da não violência.
0: Olha aí.
1: Por favor, acalme-se.
0: Eu não sou violento.
1: Hoje é aniversário do grande cantor Sting.
0: Olha aí, o Sting.
1: Do Police.
0: Grande ativista.
1: 75 anos pra ele.
0: Ele parou com os lances de indígenas?
1: Acho que sim, não sei.
0: Ele defendia a causa indígena.
1: Sim,
0: não.
1: Sempre. Se encontrou com Raoni, uma época e tudo mais. Cléo Pires, 44 anos.
0: Opa,
1: que é irmã por parte de pai.
0: Só um minutinho, merece uma vinheta.
1: Ah, é? É mesmo.
0: A Cléo Pires.
1: Tu acha ela muito bonita?
0: Eu acho.
1: Mas antes ou depois da harmonização facial?
0: Ah, não, ela ficou
1: mudou
0: uma,
1: muito.
0: Ela ficou com uma boca de gamela, mas daqui a pouco volta ao normal.
1: Meio, parece um peixe. Que barbaridade. 44 anos pra Cléo Pires, que é irmã por parte de pai, filha do Fábio Júnior. Com a Glória Pires, né? Mike Rutherford, 76 anos, ele é o cara do Gênesis. Olha, esse cara, ele é quietinho, ele fez aquela música Mike and the Mechanics.
0: Isso.
1: Como é que é o nome?
0: Over
1: My Shoulder. Vamos tocar no Clássicos hoje.
0: Isso.
1: E o Alisson Becker, goleiro, ex-Inter, seleção. Chelsea.
0: Uns dizem que é mão de alface, tem, mas é muita maldade, né?
1: O quê?
0: Que é mão de alface.
1: Não é, não, cara. Vai, tá goleiro. 34 anos, Alisson Becker. Eu lembro que tinha piada que ele é irmão do Muriel. Isso. Os dois goleiros, é. Primeiro Muriel, depois ele. Uhum. E aí a piada era irmãos de alface. Tchau pra ti.
0: Foi isso que o cara tá de

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0: Um dia ainda vamos fazer o Vitamina com os microfones abertos, porque aí o pessoal vai ter noção do que eu passo.
1: O quê? O que que houve?
0: Eu passo com as perguntas, com as indagações, com as filosofias, pensamentos de Heron Felipe Dalmolin.
1: Não, é que eu fico tentando entender as letras das músicas hoje em dia. Tipo, essa aí, sobe, desce em cima da caminhonete. O que que significa? E aquela,
0: isso
1: o meu...
0: Isso aí, cara. Por realidade exemplo... desse povo ali em cima da caminhonete, dançando, extravasando, com alegria.
1: E o que que significa? O meu colinho tá com saudade da tua sentada, senta danada.
0: Isso aí é carinho, sabe? Pede pro índio, cara, o índio é como é um poeta.
1: Essa letra é dele, certo?
0: É, só com certeza, pede pro índio.
1: Deve ser coisa de cachorro, senta.
0: Para, meu! Senta. Para! Rincon e Ana Castela com DJ Voz, não é pressa, é pressão. É nesse clima que nós vamos, ó, agitar no Busoli, sabadão, no Busoli Country.
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0: É, mais uma Busoli e Multiverso Encanto. Vai pra lá o Geninho, show nacional, cara do peão todo tatuado, todo mecânico e muito mais. Sabadão agora, hein? No Busoli. Doutor Ricardo, você ouviu Pericles com o JP? Eu me apaixonei por essa música aqui.
1: Que susto.
0: Não é?
1: Que susto.
0: O quê?
1: Pensei que ele se apaixonado pelo peão.
0: Pelo peão não, cara. Que isso? Pela música do Pericles com o JP, cara.
1: Ah, tá.
0: Que isso, cara?
1: Ou seja, claro, sabe que o rádio ele
0: não vem
1: gera
0: com essa
1: confusão.
0: Não tem confusão nenhuma. DJ Topo, seu Jorge e também Bruno Mars, a Just My. Olha só quem tá aqui, ó, me falando que tem sol.
1: Ó, oh, é viu? Fala agora.
0: Mas é lá em Palmas.
1: Ah, meu Deus.
0: É lá em Palmas. O Alessandro de Oliveira nos informando aqui.
1: Palmas pro Alessandro.
0: Palmas pro Alessandro. Angélica Gravina, bom dia, aqui em Boqueirão do Leão, está bem nublado, nada de sol até agora. Viu? Isso, bom dia, cara. Tinha sol, já viu? Não tem mais. Aqui oh, no
1: viu?
0: Centro, a Jaque de lá, ó. Confirmando o que tu falou.
1: Claro.
0: Jaque de Lajeado. Olha, realmente 7 horas tinha sol lindo, meu, em Nova Bressa, e agora totalmente fechado. Quase uma garoa. É uma linha de Nova Bressa. Olha, cara, a gente agradece o carinho aí dos nossos ouvintes já nos respondendo de cara, hein? Amanda de Gramados, passando para desejar a todos uma ótima sexta-feira e a todos mandar um beijão ao meu marido Alex também. Um abraço.
1: Onde é Gramados?
0: Pois é, e tá aí uma pergunta que eu ia fazer aquele dia e esqueci. Ô Amanda, onde é que fica Gramados? Né, que a gente, eu várias vezes te mandei abraço, ô pessoal da Serra Gaúcha, mas não, é Gramados, não é Gramado.
1: Eu não sei se ela não escreve errado ali, sem querer, né? De repente, sem corretor.
0: Diz aí, Amanda, onde é mesmo, é Gramados ou é realmente na Serra em Gramado?
1: Boa.
0: Tira essa nossa dúvida aqui. Bom dia, um abraço aí pro Leandro, que tava com saudade de você, Teta. Olha aí, os fãs do Teta. Quem mais aqui? Nos pátios das casas. Como assim?
1: Respondeu. O sol?
0: Ah, acho que foi responder o Teta, eu acho. É, era pro Teta, isso aqui responderam agora. Então tá bom, vamos falar do tempo.
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1: Preteou os olhos da gatiada, aliás, aproveitando uma cultura pequena, sabe essa frase? Preteou os olhos, é conhecida, né?
0: Sim.
1: Falando assim, parece que está falando de gato, de gatiada. É. Não, não, é da égua.
0: A égua.
1: O pelo da égua, agateado.
0: Ah.
1: É uma cor... Tudo é pelo de cavalo, essa história. E aí é preteou os olhos da égua. Quando ela se assusta, a pupila dilata e fica com os olhos pretos.
0: Ah.
1: Preteou os olhos da agateada, da égua agateada. É isso, daí que vem a origem.
0: É um susto, na verdade.
1: É um susto. Isso aí que significa que aconteceu alguma
0: coisa.
1: Então, preteou os olhos da gatiada porque chuva e chuva, semana toda, aparecendo aqui no, nos mapas.
0: Meu Deus do céu.
1: E aumentou e antecipou pra amanhã. Amanhã tinha, até ontem, tinha chuva bem pouquinha e só na noite e madrugada. Agora não, pode ser que amanhã de tarde já chegue a chuva aqui pelo vale. 15 milímetros, de 5 aumentou pra 15 milímetros. Temperatura vai de 8 a 30, viu como fez frio hoje? Amanhã também vai fazer frio, 8 graus, mas vai a 30 de tarde. Então, imagina o que vai virar. Obviamente, vem chuva, pode ter temporal também. Domingo, chuvoso, 25 milímetros. O sol até pode aparecer em alguns intervalos. E essa situação permanece segunda, terça, quarta, quinta, entre tapas e beijos, sol e chuva a semana toda, por enquanto. Esse é o cenário aqui pro Vale do Taquari.
0: Tá certo.

0: 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E a hora é 9:22.
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0: O Vale do Taquari já soma 72 denúncias de possíveis irregularidades na propaganda eleitoral registrada pelo aplicativo Pardal da Justiça Eleitoral. Lajeado lidera o levantamento com 26 ocorrências, seguido por Venâncio Aires com 12 e Estrela com 10. As denúncias estão concentradas principalmente em vias públicas e envolvem maior número de candidatos a deputado estadual.
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0: 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E a temperatura pra você, confira aí. 14 graus.
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0: Estamos de volta nessa manhã, é sexta-feira, o bicho pega, é o final de semana se aproximando e você ligado aqui.

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Isso aí. Vamos lá, gente, tem multiverso. Todos os ritmos você escuta aqui na rádio mais eclética do Brasil. Olha esse ritmo do Pedro Sampaio com Rick Martin. Essa dupla vai fazer sucesso com a música, hein? Multiverso.

0: É nesse clima, hein? Amanhã, rapaz. É amanhã à noite no Buzoli. Buzoli Country, o Country Beat com Mari Fernandes, os Garotinhos Chats, Léo Guima, Cupertino. Essa música é legal, hein? Pouco a pouco, o Felipe Rodrigo ignora. E essa dupla aqui, ó, se juntaram pra fazer esse sucesso. O Piquito, Rick Martin com Pedro Sampaio. Que loucura! Olha só, meus amigos Carioca e Heron, curtindo a Rádio Encanto de longe, mais perto dessa rádio maravilhosa com os melhores. Grande abraço. Se eu não me engano, é o Miguel. É o Miguel. Ô Miguel, tá longe aonde? Diz pra gente. Mas obrigado pela audiência, hein? É, fiel audiência do Miguel. Heron, tem notícias inusitadas aí, né?
1: Duas notícias curiosas envolvendo atos ilícitos. Aqui no Vale ou não? Uma é lá na praia, lá em Palmital, que fica no interior de Osório, aconteceu um fato.
0: Palmital conheço.
1: Conhece?
0: É anterior ali.
1: Que é o cara da praia, tem estrada do Palmital,
0: sim,
1: aquela ali.
0: Isso aí.
1: Pois então, lá naquela estrada, acharam uma Fiorino que se perdeu num quebra-molas e bateu, e os caras deram área, vazaram.
0: Ah, porque eram, roubaram a Fiorino?
1: Não só tinham roubado a Fiorino, como tinham roubado uma vaca que tinha desaparecido e a vaca estava dentro da Fiorino.
0: Como é que é? Então, peraí.
1: Eu tô rindo porque o bicho passa bem, tá?
0: Ah, graças a Deus, né?
1: E tava prenha ainda por cima. O proprietário deu falta da vaca, tava procurando a vaca e a vaca apareceu dentro da Fiorino, roubada. Os caras bateram numa árvore e fugiram. E aí acharam a vaca, ainda bem, foi devolvida ao proprietário.
0: Cara, sorte da vaquinha, aí a virar churrasco.
1: Como é que conseguem, né, cara? Quem conhece uma Fiorino, como é que cabe uma vaca ali dentro?
0: Pois é, cara.
1: Pelo amor de Deus, pobre do bicho. Bom, enfim, tudo terminou bem. E outro fato inusitado, um golpe aqui no Vale do Taquari, aqui em Lajeado, exatamente. Morador aqui de Lajeado perdeu R$4.999,99. Caramba. 5 mil, né? Num golpe, e eu trago a informação justamente para talvez outras pessoas prevenirem com golpes desse tipo. Os caras são especialistas. O que aconteceu? Ele tinha sofrido um acidente. E aí um suposto advogado entrou em contato com ele para oferecer o auxílio acidente, o suposto auxílio acidente, de R$72 mil e lá vai pedrada.
0: Aí caiu.
1: Que para liberar, precisava liberar um valor lá, tal.
0: Mas esse golpe é velho.
1: E o cara pagou, cara, para poder receber 72, brilhou o olhinho, mas pago 5, ganho 72.
0: É quase a mesma coisa que o bilhete premiado, né?
1: Isso aí. E aí mandou o Pix e se ferrou, e agora estelionato nele. Cuidado, pessoal, cuidado. Hoje em dia,
0: meu Deus do céu,
1: os caras são especialistas, não? Eles...
0: Pense duas vezes, quando for assim, muito fácil.
1: Meu Deus, e eles clonam tudo direitinho. E aí, como é que sabia que ele tinha tido um acidente? Claro que sabe.
0: Claro, cara, eles vasculham a vida. Isso. Principalmente, sabe o quê? As tuas redes sociais, que tem muita gente que abre toda a vida ali,
1: é,
0: né?
1: É verdade.
0: Aí os caras já sabem tudo, né?
1: É verdade.
0: Ah, eu me acidentei, graças a Deus estou bem. Pronto, já é uma isca para os golpistas.
1: Verdade.
0: Olha, o Miguel respondeu a gente, mandou um cara, ele mandou uma foto e mandou um vídeo. Deixa eu ver se ele fala nesse vídeo. Olha aqui, escutando a gente, ó. Na beira da praia, solando.
2: Ó, Julito.
0: Ó, ele tá falando.
2: Ó, Julito.
0: Aonde? Onde que tu tá?
2: Essa...
0: Tá, mas não falou onde que tá.
1: Baita informação, obrigado pela informação.
0: Ô Miguel, que praia é essa? É Nordeste ou Norte?
1: A informação.
0: Pelo amor de Deus, que praia! Encanto Vale assim, a hora 17:10, bom dia!
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0: Outubro começa com previsão de chuva acima da média, como o Heron já disse, em toda a região sul, com acumulados que pode passar dos 500 milímetros em alguns pontos, hein? No Rio Grande do Sul, a maior atenção está voltada para a metade norte, onde a chuva intensa pode elevar o risco de cheias, enchentes e enxurradas. O excesso de precipitação também aumenta a possibilidade de deslizamentos, principalmente em áreas de encostas e locais que já enfrentam problemas com o solo encharcado. 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
0: 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Unifique, a temperatura 15 graus.
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0: 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Heron, Miguel respondeu. Sabe onde que ele tá?
1: Onde?
0: Tá com a esposa, a família, sabe aonde?
1: Aonde?
0: Nada mais, nada menos que Praia de Porto Seguro, Bahia.
1: Coitado.
0: Vidinha mais ou menos. Vou matar a saudade, essa rolou. É o programete que virou o programa. Aqueles sucessos que não fazem muito tempo que bombaram aqui em nosso playlist.
2: Essa rolou.
0: Tipo essa pedrada do Taio Cruz. I can be.

0: aqui no Vitamina 6. Ficou bacana essa regravação, hein? Show de bola! Sutilmente, sucesso do Skank no Pagode, produzido pelo Jeito Moleque. Também teve Luísa Sonza, Marcos e Belucci. E matamos a saudade com I Can Be do Taio Cruz no Essa Rolou. Olha aqui a Maritana, bom dia! Estou sempre juntinho, adoro o 100. É, adoro o 100, o 100 dá encanto. Quero encanto na minha casa, da Cisubs, do bairro Planalto, em Lajeado. Que mais? Alô, Gui! Pessoal do Machado Fretes ligado com a gente. A Letícia, pessoal, promoção de sorte de criança já acabou. Hoje nós vamos saber quem ganhou. Já acabou, não adianta mais mandar recado, não. Acabou ontem, meio-dia. Tá certo? Participe da campanha De Criança para Criança, De Coração para Coração. 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É a campanha aqui da Encanto. E a hora certa, 10:03.
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4: A ponte baixa sobre o Rio Forqueta entre Marques de Souza e Travesseiro foi liberada novamente após o recuo das águas. As equipes dos dois municípios recuperaram as cabeceiras e concluíram os trabalhos antes do prazo previsto. Esta é a quinta vez no ano que a estrutura precisa ser reconstruída, enquanto uma nova ponte definitiva está em obras, com a previsão aí de conclusão até dezembro.
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4: 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E a temperatura, confira aí. 16 graus.
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4: Vamos chamar a dupla dinâmica. É o Giovanni Gil e o Gabriel. Bom dia, Gil, onde é que vocês estão, hein?
16: Bom dia, carioca. Bom dia, Heron. Sextão, bebê. Vamos, é hoje, é dia de Pix. Pico na ligeira e decretar abertura de mais um fim de semana. E como é que nós estamos? Uhul, sextão. Olha, estamos aqui, ó, na rótula da 130, posto do arco, e é claro que é mais um Pit Stop, e eu tô com ele aqui, Gabriel, o querido, fala comigo!
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16: Bora, partiu então, rótula do posto do arco na 130, é mais um Pit Stop. 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
4: Valeu, dupla dinâmica.
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0: 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Entre nuvens, cadê o sol, hein?
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3: Existe uma teoria que se chama 90-10, onde uma pessoa tem 90% daquilo que você procura em alguém.

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1: Pedro e Benício. Todo mundo tem uma lembrança boa, né?

0: Charlotte.
1: Gente, oi, meus amores. Bom dia, mulherada.
2: Oi, Charlotte, sempre bom te ver. Mas por que tem tanta... Antes que tu entre no estúdio, já começa a purpurinar tudo. Fica tudo em cima do balcão da
1: porque
2: mesa.
1: Porque eu sou mulher.
2: Eu sou meio alérgico a isso.
1: Porque eu sou mulher e é bom falar com você, porque justamente dá ideia de que nós temos que enfrentar, nós mulheres, no dia a dia.
2: Querendo insinuar com
1: não,
2: isso.
1: Nada, não. É corrida de obstáculos tratar com homens. Faz parte, né? Nós temos que aturar. Segura na peruca e vai.
2: Então, tá bom. Qual é o que você pesquisou hoje?
1: Então, ótima sexta-feira. Eu trago importantes informações, tá? Nunca é fofoca. Eu odeio fofoca.
2: É, eu sei. Tu não é disso.
1: Isso, eu trago informações. Às vezes, entretenimento. Hoje, eu vou falar de um anel. O anel no dedo da Gabi Martins, tá?
2: Quem é Gabi Martins?
1: Meu Deus. Ele gosta de me desestabilizar. Você... Fala a verdade, você é um personagem, né?
2: Não sou personagem.
1: Não pode uma pessoa viver aí. Que mundo você vive? Não é possível.
2: Mas quem é? Eu só fiz uma pergunta.
1: Você mora numa ilha deserta, não, onde não tem internet?
2: Quem será essa Gabi Martins?
1: Você não acessa a internet? Você tem Instagram, não?
2: Cara, eu tenho.
1: Não há pessoa que não saiba quem é a Gabi Martins, não.
2: Ai,
1: é possível.
2: Quem é o Gabi Martins?
1: Você toca ela direto toda hora aí nos Essa Rolou em tudo. É cantora de sucesso, Gabi Martins.
2: Gabi Martins, eu toco no Essa Rolou.
1: Você toca em tudo que é lugar.
2: Ai, meu
1: Foi
2: Deus.
1: Namorada do Thierry. É triste ter que ficar contando o óbvio. Eu peço perdão às pessoas que têm que ouvir.
2: Não precisa me dar lição de moral. Só fiz uma pergunta. Quem é
1: Mais
2: Gabi
1: ou
2: Martins?
1: Menos querer explicar quem é Papai Noel, o Bolinho da Páscoa.
2: Deus,
1: enfim, o fato é que um anelar dela foi suficiente para despertar a curiosidade dos fãs sobre a vida amorosa.
2: Por quê?
1: Afinal, ela tá ou não tá namorando? Essa é a pergunta. Todos os dias tem alguém me perguntando isso, gente. E aí, ela segue solteira. Eu quero deixar claro isso.
2: Meu Deus do céu.
1: Ela tá usando esse anel, que não é um anel de compromisso, como muitos andaram pensando, falando. É só um anel, sem relação com romance. É estético, tá?
2: Entendi.
1: Ela poderia, possivelmente, ter voltado. Você sabia que ela tava com o Matheus Fidelis, né?
2: Sim.
1: Foi...
2: Eu nem sei quem é Gabi, não sabia que...
1: Ela andava só num flerte com ele, ela não tá namorando. Os dois terminaram pela segunda vez em julho desse ano, pouco mais de 3 meses depois de reatar o namoro, e não voltaram.
2: Tá, não se destempera.
1: Tá?
2: Uhum.
1: Então vamos ver o que as pessoas estão dizendo sobre
2: os comentários é a melhor parte.
1: Que ela tem aparecido com esse anel aí.
2: Manda aí.
1: Quem é essa? Perguntou.
2: Viu?
1: É você, né? Tá aqui.
2: Não fui eu.
1: Altemir,
2: não,
1: é você?
2: Não é eu.
1: Coincidência.
2: Viu como tem gente como que não sabe quem é essa Gabi Martins?
1: Coincidência. Altemir perguntou quem é essa.
2: Não é Altemir, não. Diga o nome de certinho aí.
1: Amo a Gabizinha, um ser humano incrível, coração gigante, disse outra.
2: Olha aí, essa aí conhece.
1: Alguém quer saber sobre o anel que eu uso? Eu comprei na feirinha de Embu das Artes, disse outra. Outra perguntou, ela não deu o anel?
2: Para com isso!
1: Achei que com o fim das bets eu ia parar de saber contra a minha vontade da vida dessas desconhecidas Instagram, disse
2: outro.
1: Pois
2: é, olha aí, ó.
1: Essa é muito rodada, já fez o motor e bateu, quem conhece sabe, disse outro.
2: Meu Deus, que maldosa!
1: Não sei quem é, mas tá toda retocada, cada vez tem menos mulheres autênticas.
2: Também não sabe quem é.
1: E outro perguntou, quem ganhou o debate?
2: Que debate se não teve debate?
1: Um beijo.
2: Não teve debate! Ai, esse tá que nem eu, desinformado. Ai, quem ganhou? Ai, meu Deus do céu, Charlotte, me racha, meu. 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
2: 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E a temperatura, confira aí. 16 graus.
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2: Daqui a pouquinho, o som que a galera gosta. 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
3: Alô, Eva, tá aí tua música. 10:27, bom dia.

0: que sim, a gente separou. Você ouviu também Priscila Senna, Gustavo Lima, Nelly, a voz do coração. E no som da galera aqui, o Matheus e Cauã, essa música bacana com saudade. Boa, continue participando. Hoje vamos saber, hein? No Sem Censura, quem é que faturou aí a grande promoção? As duas crianças, os dois responsáveis que faturaram o cartão presente do Sicredi na promoção. Sorte de criança! Hoje no Sem Censura, fica ligado. Bom dia, carioca! Ótimo fim de semana abençoado pra você, ouvintes. É Alê de Jaraguá do Sul, Santa Catarina. Ô, Alê, grande abraço pra você. Que mais? Aqui tá com a gente, Ezequiel Carioca, chegando em Porto Alegre, ligado em vocês aí, hein? Valeu, valeu, valeu, valeu. Tem mais um recado aqui do Daci Sucs, bairro Planalto, Lajeado, Encanto. Eu quero Encanto na minha casa. Bota aí o endereço. Daci, bota o endereço aí, tá bom? Faz isso pra gente. Daqui a pouquinho tem Unidade Móvel com Giovanni Gilma. Vamos falar de futebol.
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2: Bora, porque tem jogos aí acontecendo. Campeonato Brasileiro, partida atrasada, o clássico Sansão, São Paulo e Santos. Quando? Hoje, 8 da noite. É, futebolzinho pra quem tá com saudade.
0: Eu tô com saudade do meu Mengão.
2: Porque parou tudo por causa da seleção brasileira, mas hoje tem essa partida atrasada. Às 8 da noite, então, canais Premier pra tu assistir. Amanhã tem outro jogo atrasado, amanhã sábado, às 6:30 da tarde, Atlético Mineiro e Bragantino. Também. E aí, por que tudo isso? Pela seleção brasileira. Eu não vou conseguir ver porque eu fico muito nervoso nos jogos da seleção, mas amanhã, às 11 da manhã, carioca, tem Índia contra Brasil.
0: Índia? Cara,
2: lá isso. Lá em Calcutá.
0: Tá aí, ó, acho que é um reconhecimento da CBF, eu acho, né? Ah. Acho que é uma gratidão aí, né? Tá retribuindo a força que toda a Índia deu na Copa do Mundo pro Brasil. Tu viu as concentrações da torcida?
2: Verdade.
0: Que loucura, eu acho que deve ser retribuição aí de gratidão.
2: Pode ser, é o último amistoso pra depois voltarmos então ao normal aqui no Campeonato Brasileiro, os jogos no meio da semana, lembrando a dupla Grenal, o Inter tem o Corinthians 7:30 da noite, quarta-feira, e o Grêmio também no mesmo horário vai ao Mangueirão enfrentar o Remo, barbadinha, né? O teu Flamengo joga com o Santos na quinta, 7:30 da noite.
0: Quinta-feira, vai ser pedrada, porque o Neymar disse que...
2: É lá na Vila.
0: É, eu disse que o Neymar tá empolgadíssimo pra esse jogo.
2: Ele até ficou com visual novo, que loucura.
0: Não, e outra coisa, o que tem de ex-flamenguista, e Cebolinha não pode jogar, tá?
2: Ó,
0: Cebolinha não pode. Tá? É claro, a não ser se pagar a multa.
2: Não vai pagar.
0: É,
2: não vai,
0: mas o Rodinei pagar.
2: É, o Rodinei valia a pena.
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0: Muito bem, a Unidade Móvel. Cadê a Unidade Móvel?
2: É, cadê? Eu ia perguntar.
0: Daqui a pouquinho a gente coloca a Unidade Móvel pra você. 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
0: O Supremo Tribunal Federal suspendeu o julgamento sobre reajustes de planos de saúde para tentar chegar a um acordo sobre contratos antigos. A discussão envolve a aplicação do Estatuto do Idoso, que desde 2004 proíbe aumentos nas mensalidades por causa da idade. O julgamento está empatado em 5-5 e o caso agora vai para uma tentativa de conciliação com prazo inicial de 60 dias para uma proposta.
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0: 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E agora é a temperatura. Vamos atualizar. 16 graus.
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1: Valeu, Gil.
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Klaus e Vanessa com Dilma, Never Love It. É em espanhol, hein?

0: Jota Clássico Negra ali, descobridor em Sete Mares, a versão bem bacana e diferente. Jota Quest com Negra ali no sucesso do imortal Tim Maia. O Diego Arnaldo e o Zeneto e Cristiano vai cair água. Klaus e Vanessa e Dilma, Never Loved. A versão em espanhol que, segundo o Heron, é desde 2017, mas o pessoal da divulgação do Klaus e Vanessa estão retomando como música de trabalho.
1: Requentaram.
0: Vamos de novo. E a música é bacana.
1: É muito boa. Gravaram nas Bahamas com a tal de Dilma. É.
0: É mesmo, nas Bahamas.
1: Olha aí.
0: Não, mas ficou legal, uma pegada latina, muito.
1: Pra quem não
0: show.
1: Sabe, ele tem estúdios famosos que gravaram Bob Marley, um monte de cara de reggae aí gravava nos Bahamas.
0: É mesmo?
1: Até Iron Maiden gravou nos Bahamas.
0: Caramba, eu queria lá, pelo menos conhecer.
1: Imagina. Falou, coisa mais linda. Não, mas é, olha.
0: Eu sei, cara, eu conheço.
1: Paradisíaco.
0: Eu já vejo, pela internet.
1: Então.
0: Então tá certo, vamos fechar o programa.
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1: O principal entre os assuntos mais falados nas redes e no site não podia ser outro. O debate presidencial da Globo foi cancelado ontem à noite depois da desistência do candidato Flávio Bolsonaro, que alegou que teve interferência do STF nas regras. A Globo resolveu cancelar, o presidente Lula não foi num podcast. E o candidato Renan Santos, que a Globo não queria, não foi convidado, entrou, por isso ele entrou querendo entrar no debate, e o STF teria, porque depois votaram contra. Cara, foi um horror.
0: Rolo.
1: Aí o Renan Santos não participou também, a Globo resolveu, o Flávio saiu fora, esvaziado o debate, a Globo cancelou. Estados Unidos suspendem atendimento presencial no Brasil, também é um assunto muito falado. O pessoal que está precisando de visto aí vai ter problema. A embaixada suspendeu alegando problemas de segurança sem previsão para retomada. E ainda morre Lito Souza, do canal Aviões e Músicas, assunto mais falado aí.
0: Pois
1: ele
0: é
1: especialista,
0: cara,
1: em aviação, morreu aos 59 anos, na notícia está entre as mais lidas e também aparece
0: em verdade, assuntos. Aparece muito. E outra coisa, eu acompanhei um pouco isso aí, ele tá fazendo um tratamento especial.
1: É.
0: Né? E tava dando resposta, cara, pior de tudo, tava dando resposta. E olha, uma doença fulminante, hein?
1: Fulminante, foi violento.
0: 2 meses, hein?
1: É verdade.
0: Pois é.
1: Então, é isso. Até depois, sem censura hoje, integral, hein? Não tem mais propaganda política por enquanto. Se não houver segundo turno, não volta mais.
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0: Encanto, vale assim a hora. 11:03.
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2: 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Saca de soja em média cotado em R$140. Saca de milho em média cotado em R$62. O quilo do suíno está cotado em R$5,52. O dólar está cotado em R$5,22. O euro cotado em R$5,89. E o grama do ouro cotado em R$656,03. 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
1: Então,

0: bloco aqui das mais pedidas. Olha, você ouviu Vitor Clay, Joyce Alane, Jorge Matheus, Se For Sozinho, Anitta e Alexandre Carlo, e o Sorriso Maroto com Ferrugem, o grupo Benza Deus. Pessoal perguntando aqui, como é que tá a ponte de engatado para carro pequeno? Tá tudo tranquilo, tá? Por enquanto, nenhuma notícia de alguma alteração. Bom dia! Cada um dá notícia do jeito que quer. Aí tá falando sobre política, a gente evita falar, tá? Tá falando sobre debate. Não, ninguém falou que foi cancelado. Não, eu nem vou entrar em... Meu amigo, quem tá falando? Deixa eu ver quem que tá falando aqui. Hein, Rafael? Não vamos entrar em questão política, esse não é o intuito da rádio, tá bom? Nós só estamos... lemos o que tá... Por exemplo, foi Top Trends. Né? Foi o Top Trends falado, que está sendo comentado na internet, e só isso. Agora, nossa opinião, a gente é totalmente imparcial, não damos e nem brecha para isso. Se não, vira um debate aqui nas nossas redes sociais e principalmente no nosso WhatsApp. Então, agradeço teu comentário aqui, mas infelizmente nem vou responder. A Karine Rockenbach de Siqueira, de Arroio do Meio. Isabela Rockenbach. Tá aqui, Karine, acabou a promoção, Karine. Tá bom? Hoje, não sei se é ouro, não sei se é ouro, vamos saber os ganhadores. Fica ligado aí, quem sabe você ganhou. Tá bom? Beijo! 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Em português, 11:23, em inglês,
1: 11:23 a.m.

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0: Continua as mais pedidas aqui na sua Encanto. Sexta-feira, hein? Bicho pega aqui, gente.
2: Hoje é sexta-feira.
0: 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Tá chegando Guilherme Benuto e Panda.
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0: máquinas mais pedidas da sua Encanto. Bruni Barreto com Latino e DJ Ari SL me leva pros rodeios. Isa e também Guilherme Benuto com Panda, eu duvido, aqui nas mais pedidas.
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0: O Ministério da Educação publicou o edital para as vagas remanescentes do FIES no segundo semestre deste ano. As inscrições para estudantes serão gratuitas e estarão abertas de 26 de outubro a 3 de novembro pelo portal Acesso Único. Podem participar candidatos que fizerem aí o Enem desde 2010, com média mínima de 450 pontos, além de atender aos critérios de renda e frequências exigidos pelo programa. 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
0: 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E a temperatura 17 graus.
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0: Estrada T, fechando então as mais pedidas. Também aqui Gustavo Lima, Bala Alojada, Lagu e a turma do pagode com o Grupo Menos é Mais Investigador. Os últimos recados aqui, tem um Carlos, né? O Carlos Zatti, que sempre manda o seu recado aqui. O Luiz Schneider, André Luiz Schneider, linha Westfália, Frank, linha Frank, Westfália. É, tá dizendo que tá nublado lá em Teutônia, que é encanto na casa dele. Fechou, fechou, fechou. Só um recadinho do Carlos Zatti aqui pra gente escutar.
1: Aqui é Carlos Zatti, o Sagra, que está aí participando do Ingresso Cinema.
0: Valeu!
1: Forte abraço!
0: Abraço!
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1: 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E a hora? 12:01.
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3: As manchetes dos principais portais de internet. Destaques do meio-dia. Vamos lá, UOL. Flávio Bolsonaro usa interferência e debate para pedir voto de revolta. E campanha de Lula mira indecisos. Terra, indecisos e democracia são os grandes prejudicados em noite triste do país. IG, 9 estados terão restrições à venda de bebidas durante a eleição. Clique RBS, quem é a Estela Aranha, ministra do TSE, que proibiu o Globo de exibir púlpito vazio de Lula em debate. G1, Estados Unidos e Austrália suspendem atendimento em embaixada e consulados do Brasil. E R7, piloto esfaqueado descreve ataque em avião e como evitou um desastre aéreo. Tá aí, destaques do meio-dia. 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
6: 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Cherry.

0: sem censura.
1: É uma coisa infinitiva, é um substantivo infinitivo para nós todas as nações. A palavra monocibra é duas cibras. E a tricibra é três cibras. E a paparoquicitas é que passa de três cibras.
0: Errou!
2: Sem censura!
0: Muito bem, gente! E estamos chegando! Tudo bem?
3: Ô, Papael!
0: Papael, você está feliz, né?
3: Parece só um pouquinho que eu tô fazendo
0: ele. É, parece um gi. Cara, sabe que parece um girino, cara?
3: É. Não, eu sou o claque, eu ganho. Sabia?
0: Ganha pra isso?
3: No contrato tem ali, claque.
0: Ah, é?
3: É, 70 pila por mês.
0: Caramba, meu. Vale a pena, né? Uma graninha
3: é,
0: dessa.
3: É, porque diz que dá um up.
0: Ah, é?
3: Dá um up, né, gurizada?
0: Aê! Ah, então tá bom. Tudo bem contigo, Giovanni Gil?
4: Tudo certinho, carioquinha. Vamos lá, sextou, bebê!
0: Eita, vamos ver se o Teta tá a postos. Bom dia, boa tarde, Teta Rodrigues.
4: Garoto.
0: Alô?
3: Alô?
4: Liga ele lá.
3: Alô?
4: Ah, ele foi almoçar.
0: Pegadinha. Olha aí. Ah, vai se catar, eu procurando.
3: E aí?
0: Eu procurando o botão.
4: Já tô louco. Nada, ele tava fazendo um prolabores com o Fábio, no mínimo.
0: Ai, gente.
5: Recebendo o Fábio. Rony, pessoal do Sicredi, daqui a pouco a gente vai divulgar a promoção Sorte de Criança, viu, gente? Fica ligado aí.
0: Olha aí, olha o Papael fazendo o seu papel.
4: Papai, ó, aproveita lá, se tu tem um cheque pra cair, dá uma aproveitada e já fala com o Fábio lá.
3: Não, eu preciso
5: escutando aqui.
3: É, eu preciso de dinheiro, eu gostei daquela propaganda do Sicredi ali que fala de adiantamento de recebível.
0: Olha aí,
4: é tá ligado, hein?
3: Eu tô cheio de cheque voador na praça.
0: Não. Oh, pai, nota-se que o programa tá começando e apavorando os nossos parceiros, começando que é o Sicredi.
4: Ô, Carioca, eu vou tentar ver com o Fábio, tá? Um cartãozinho Carioca.
0: Como assim é cartãozinho Carioca?
4: É cartão Carioca.
0: O que é o cartão?
4: É o cartão Black.
6: Olha aí, esse é quente.
5: Será que tem esse aí?
4: Ah, eu não tenho, cara, eu tô indo viajar, sabe como é que é, né?
5: Ô, meu, fala com o Fábio com o Rony aqui que vai dar certo, viu?
4: Vamos, vai dar certo, viu? O Teta tá falando que vai dar certo,
5: só pra
4: certo.
5: Explicar. Tu precisa de dois fiadores.
0: Não, pai.
3: Não olha pra cá.
0: Conseguiu um jeito.
5: Aí, ó, Papael.
3: Sai fora.
5: Ô, Papael.
3: Sai fora.
5: O pessoal tá pedindo aqui também. Quanto é que tu tem aplicado na poupança?
3: Na tua, que tu quer nada.
0: Ai, vocês se amam,
5: daqui a
0: cara.
5: Pouquinho eu dou bom dia pra eles aqui.
0: Cara, vocês se amam, não tem outra explicação, cara. Pelo amor de Deus.
3: Não, e se
5: eu tô com saudade, Papael.
3: Se o Gil não conseguir esse cartão ali com o pessoal do Sicredi, o Teta consegue.
0: Ah, o Teta sim.
5: Mas a gente dá um jeito.
3: É, não, isso aí no Black Market.
0: Isso.
3: Ele consegue.
0: Isso. Cara, eu tô desde
5: vamos
0: o início.
5: Vamos conseguir.
0: Desde o início do programa eu tô tentando explicar e eu não consigo.
6: Vai.
0: Se vocês me deixarem.
6: Por favor.
0: Só deixar assim aí, claro aí que o Teta tá falando do nosso Estúdio Mãe.
3: Ah, é?
0: Lá em Encantado, porque estamos recebendo a visita do pessoal, né? Da equipe Sicredi, a nossa grande parceira na promoção Sorte de Crianças, que vamos divulgar daqui a pouco.
5: Isso aí. Ô, gente, deixa eu dar bom dia aqui.
4: Ah.
5: Pode ser?
0: Claro.
5: Bom dia, nosso amigo Rony. Tudo bom, Rony? Bom dia.
7: Pá, bom dia, Teta, os amigos aí de Lajada, todos os ouvintes associados Sicredi, um grande dia.
5: Show de bola. Fábio, bom dia mais uma vez, amigão.
8: Bom dia, Teta. Bom dia a todos os ouvintes, principalmente os associados do Sicredi região dos Vales. E a nossa turma aí, da Encanto e Lajeado, aí, um abraço.
5: Show de bola, hein?
0: O Papai não
5: o pessoal já tá na linha, já no clima.
0: É, só avisar o Papai, que não precisa exagerar. Só todo mundo já sabe que tu ganha pra isso.
4: É, o Carioca, só pra dizer, tu foi generoso demais agora.
0: Por quê?
4: Não, quando tu falou Estúdio Mãe, com o tamanho daquele filho que tem lá Encantado, Teta, pelo amor de Deus.
6: É a mãe, tá certo?
0: É a mãe, tem a Teta.
4: Eu
5: ia te dar uma resposta, mas eu não vou.
0: Não. Respeito nossos parceiros.
5: Isso.
0: Isso aí. Que é isso? Vamos lá, gente. Ô, Giovanni Gil, está a postos aí, Giovanni Gil?
6: Tá muito a postos.
0: Muito, eu vi que ele
5: o
0: tá
5: que
0: muito.
5: O que aconteceu?
0: Ah, não podemos falar no ar.
6: Tá.
0: Vambora, gente, tá começando então aqui. Dali Alimentos, sempre vai bem.
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0: 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Muito bem, Giovanni Gil.
5: A gente não fala mais a comemoração, né?
0: Alô?
5: Mas então hoje eu posso falar que hoje é sexta-feira,
4: tá.
5: Dia 2 de outubro, até posso falar porque não tem reprise hoje de madrugada.
4: Que bom,
5: então
4: que
5: hoje, bom. Hoje é sexta-feira.
4: Ah, não, não.
5: É, rapaz, dia de chutar o bico na lixeira.
4: É, chutar o bico na lixeira. Hoje é dia de proclamar mais um pinte. E é claro, é dia de mandar pix, meu querido.
0: Olha aí, Giovanni Gil. Tá se consagrando com isso, hein? Tá bom.
4: Ó, o pessoal diz que o vamos tá dando um couro já,
0: vamos,
4: viu?
0: Vamos! Vamos! E os parabéns, Giovanni Gil, os parabéns.
4: Cara, uma celebridade na cidade de Encantado.
0: Olha aí, quem?
4: Quem? Oh. Ela é conterrânea de Heron Felipe Dalmolin.
8: Aí, é verdade.
4: Ivânia. É, Ivânia.
0: Olha aí.
4: Ruviaro.
5: Olha, ela é da tua terra, né?
4: Sim. É, cara, mas do São João do Polesini.
0: Cara, e ela é uma baita comunicadora.
4: Não só isso.
0: Já foi minha... a primeira comunicadora da Encanto,
4: olha
0: hein?
4: Isso.
0: Voz feminina,
4: foi minha colega de aula na escola.
0: Olha aí, rapaz.
5: Olha aí.
0: É. Caramba, meu. Você já se conhecia.
4: Eu ia perguntar uma coisa, mas...
5: Não, não, não. Não foi mal, Elon.
4: É o quê?
0: Por quê?
5: Porque tu divulga a tua idade e acabou divulgando a idade dela.
4: Desculpa. Desculpa, mano.
5: Pô, Eloy, não.
0: É verdade, cara. Se tu... É,
4: ô, mas ela tá com tudo isso.
0: Juntos, então
8: é
0: tá
8: que tu não entendeu. Eu tentei diminuir a minha idade.
5: Ah, então agora foi bem.
4: É que o Heron já tava o terceiro ano na segunda série.
0: Caramba. Ivânia, beijão no seu
4: beijo,
0: coração.
4: Beijo,
0: Ivânia. Querida Ivânia. Colega de profissão, foi a primeira voz feminina aqui da Encanto de aniversário. Sucesso. Hoje. Tá aí a nossa homenagem pra você. Quem mais, Gil?
4: É isso aí.
0: É isso aí.
4: É, celebridade.
0: Vamos abrir,
4: né,
0: o programa porque nós temos que conversar com o pessoal
4: isso, do Sicredi, isso, né, cara? Perguntar, cara.
0: É isso aí. E o pensamento?
8: O pensamento é o seguinte: tem eleição domingo. Pergunta de utilidade pública. Vai ter teste do bafômetro ao lado da urna? Giovanni Gil.
0: Essa teve endereço certo, hein?
4: Já pensou?
5: Ô, Gil, tu não ia poder votar.
4: Ô, meu, coitado dos mesários, cara.
0: Ai, meu Deus.
8: Tem lugares que não pode beber, né?
0: É.
8: No
0: é, mas não pode.
4: Acabei de falar aqui no
0: mas não pode.
4: Mas não pode prender.
0: Até vou ler de novo aqui, cara.
4: Cara,
0: olha aqui, só um minutinho aqui, daqui, ó, deixa eu ver aqui quem é. Não, não, ó. Nove estados, viu? Hein? WIG. Nove estados terão restrições à venda de bebidas durante...
8: A venda.
4: A venda.
0: Não, mas aí o Gil dá um jeito.
4: É, né? não. Mas eu...
8: Ah, eu tento
4: vou, de novo. Vou acordar às 6 da manhã, eu vou acordar às 6 da manhã e vou encaixaçado.
0: Ó o Teto aí, ó.
4: Uh-huh.
0: Fala, Teto.
5: O Gil, pede se o nosso estado tá na lista.
9: Teta, depois tu me manda uma lista também. Eu queria uma lista do Teta do que ele não vende.
4: É.
9: Manda uma lista. Deve ter uns 5 itens.
4: Um corpo? Tá vendendo
5: não,
4: um corpo?
5: Tem coisa já que não. Eu não vendo, que não pode.
9: Deve ter uns 4 itens.
4: E 4 itens.
5: Não posso vender, não vendo.
4: Tá. Acabei de descobrir mais um novo ditado. No dia que o suor der dinheiro, pobre nasce sem sovaco. Teta Rodrigues.
5: Ah, sai daí.
0: Toda é boa, é boa. Olha, tu sabia que comer um X tudo, todos os dias, com maionese caseira, é mais saudável que ser atropelado por um caminhão? Teta Rodrigues.
10: Muito mais saudável.
5: Eu gostei.
10: Filho de 16 anos, o meu filho tá estudando hoje para profissões que ainda não foram criadas.
0: Jura?
10: É, porque, tipo? Não sei, porque não foram criadas.
4: Tá aí a frase do Teta?
0: Ah, o Teta, faltou a tua, Teta. Não, é, fala teu
5: não,
0: pensamento.
5: Não, tem 10, não.
0: Não, não tem.
4: Fala aí, fala.
0: Fala teu pensamento.
5: Olha aqui, ó. Essa aqui então, ó. Meu corpo diz... Arraial do Cabo.
0: Como é?
5: Minha mente diz Búzios.
4: Ó, e aí?
0: E aí?
5: Meu bolso diz banho de mangueira no quintal. Calma,
4: eu pensei que era Jacarezinho. Giovani Gil. Achei que era ir pro Jacarezinho.
0: Gente, a trilha identifica. Vamos falar da nossa promoção que foi um sucesso, gente. A promoção mais uma edição do Sorte de Criança. Contigo aí, Teta.
5: É isso aí, gente. A gente está muito feliz mais uma vez. Parceira Cicred, região dos Vales, com a gente aqui. Tô recebendo e falo o nome deles, nossos amigos já da casa, Rony, Fábio. E essa promoção que foi um sucesso, gente. Sucesso. Sorte de criança. Sucesso. A gente ajuda duas crianças até 11 anos com esse cartão presente de R$1.000. A gente chega na casa, ajuda com essa parceria de anos, nossos amigos do Cicred. Obrigado, Fábio. Obrigado, Rony. E como é que é? Hoje fazer uma pergunta diferente. Como é que é estar em mais um ano podendo estar ajudando aí essas crianças nessa promoção? Bom dia mais uma vez, Fábio.
8: Bom dia, Teta. É, realmente a gente fica feliz, né, em poder participar mais um ano dessa promoção. Uhum. Que já fazem uma longa data aí que o Cicred é parceiro da Encanto. Poder ajudar essas crianças, né, dar essa oportunidade para elas também. Então, ficamos felizes aí e agradecidos por poder fazer parte desse projeto.
5: E a gente fica muito feliz porque a gente contempla, realmente, muitos pedem até 11 anos, mas realmente é até essa idade que a gente consegue chegar nessas crianças, né? Que a gente consegue atender esse público, né? E a Encanto, juntamente com o Cicred, tem esse cartão presente. Rony, explica um pouquinho pra gente. Esse cartão presente, as pessoas, quem ganhar, que a gente vai divulgar daqui a pouquinho, a criança pode escolher o presente. Se eu passar o cartão, tá tudo ok, correto?
7: Ah, tá carregado o valor já. Então, são dois cartões presentes de R$1.000 cada um, né? E a gente falava até antes dos bastidores, fica feliz a criança, mas fica feliz o pai e a mãe também, sem dúvida, né? Porque é um valor que vem para ajudar muito bem aí a família. É um cartão já habilitado, carregado, né? Bandeira Visa, débito, então a família aí pode utilizar, a criança pode utilizar em qualquer estabelecimento que tenha maquininha que passe.
5: Que show de bola! Ô, gente, sucesso a promoção, a gente viu sucesso pelas redes sociais, pelo WhatsApp aqui, sempre bombando, muitos participando, muitos colocando o nome completo também, tudo certinho. Quero que tu tenha um áudio aí, a gente divulga aqui o nome e solta o áudio aí, pode ser?
0: Pode ser, pode ser. Vamos lá com o nosso sinal, porque vamos divulgar o primeiro, hein? Primeira ganhou.
5: O Rony começa.
0: Pera aí, olha o sinal, saiu pra quem, pra quem, pra quem?
5: Atenção.
7: Primeira ganhadora, uma menina.
0: Opa.
7: Cecília Timóteo Capitani.
0: Olha aí. E o responsável?
7: Aí o nome do responsável, Isabel Cristina Timóteo Capitani.
0: Olha aí.
7: Encantado.
0: Olha aí. Show de bola, tá,
4: cara,
0: aqui.
4: Filhinha da Bel.
0: Olha aqui, olha só, vamos escutar.
11: Olá, pessoal, quem participa ganha, né? Eu me chamo Isabel Cristina Pereira Timóteo, sou aqui de Encantada e fui contemplada no sorteio Sorte de Criança em parceria com a Rádio Encanto e Cicred. Uhum. Então, bora participar, quem participa ganha. Muito obrigada, Rádio Encanto e Cicred.
0: Olha aí!
4: Olá, Bel, cara, que legal. Olha aí.
0: Então tá bom, vou repetir top, aqui.
4: Né? Não, um ouvinte daquelas assíduas.
0: Olha,
4: né,
0: aqui, ó, vamos repetir. Contemplada aqui, a primeira, Isabel Cristina Timóteo Capitão de Encantada, e a criança Cecília Timóteo Capitani de Encantado. Tenta contigo aí, vamos lá, olha o sinal.
5: Sim, o Fábio está aqui também.
0: Vamos lá, o sinal.
5: Atenção, gente, sinal. Saindo.
8: Então, vamos lá para a segunda criança contemplada. É a Elis dos Santos Xavier.
0: Aí!
8: Lajeado. Opa! Responsável Alisson dos Santos Xavier. Parabéns ao Alisson e, obviamente, a Elis, que vai poder escolher o presente que quiser.
0: E tem áudio aqui. Olha aí, eu tenho áudio. Vamos ouvir.
12: Sou Alisson dos Santos Xavier, aqui de Lajeado. Né, tive a sorte de ser contemplado no sorteio Sorte de Criança da Encanto e Cicred, escrevendo a minha filha Elis. Agora nós temos aí com esse brinde maravilhoso que nós ganhamos aí, para poder aproveitar o Dia das Crianças, né, da melhor forma possível. Aí. Nós estamos muito felizes aqui. Muito obrigado, Encanto Cicred, por fazer as promoções melhores possível, né, para os seus ouvintes. Aí. Um grande abraço.
4: Aê! Não, hoje. Ô, Teta! Não, hoje o pico na lixeira, na oficina do Alisson, essa lixeira vai para longe. Ele, não, ele disse que ele vai botar, ele vai botar até uma caneleira pra chutar essa lixeira hoje.
5: Gente, obrigado, viu? E a gente, quando a gente fala do Sicred, a gente quer falar também que essa promoção que tá bombando, além da promoção da Encanta FM, que foi um sucesso, tá. Sorte de criança, tem a promoção dos 45 anos do Sicred que vem aí, 4,5 milhões em prêmios na região, repito, gente,
0: opa.
5: Região do Sicred, região dos Vales, 4,5 milhões em prêmios na região, lembrando, meu amigo Rony, Fábio, dia 13 começam já os primeiros sorteios, correto isso, Rony?
7: Correto. Isso aí, correto, então a gente tá com a promoção aí vigorando, desde o dia 2 de julho deste ano, a gente lançou a maior promoção da nossa história, contemplando só a nossa região dos vales, 18 municípios, né? 4 milhões e meio em prêmios, ao total serão 450 ganhadores.
0: Uau! Que legal, hein?
7: Dividido em 4 sorteios e o primeiro sorteio já acontece agora no mês de outubro, né? Então tá dividido em 10 dias, inicia aí a partir do dia 13, vai até o dia 23/10, dividido entre as agências. Reforçando Encantado vai ser no dia 23/10, todos associados e convidados a participar, 8h30 da manhã aqui na agência do centro, 9h30 da manhã na agência Cidade Alta, os sorteios em Encantado, para se ter uma ideia, serão 14 ganhadores de cartões de R$5.000 já. Opa! Nesse primeiro sorteio agora.
0: Olha aí, hein?
4: Ô, Teta.
0: Já pensou, gente?
4: Teta.
0: Oi.
4: Tu me permite? Tu me permite? Eu posso chamar Deus?
0: Deus.
4: Por quê? Deus? É. Fábio! Ô, Fábio! Olha pra mim, tá, Fábio?
0: Sacanagem!
4: Fábio, então olha pra mim, não, Fábio!
0: Não, Gil, não, não, cada Gil, uma, não. Né? Gil,
7: cartão, gente,
0: é
7: o cartão.
0: Ai, ai, ai. Ô, Gil, tu vai sair de férias, mas não apela assim, né?
4: Não, me ajuda, Teta.
0: Meu Deus do céu.
5: Ô, gente, olha, a gente quer chamar atenção e é isso mesmo. Se você tá, mas eu não ganho, mas calma aí, você já foi lá e botou seu cupom? Você já foi lá e participou? Tu tem a conta, mas não botou o cupom? Fala pra gente,
4: Fábio. Ah, tem que botar o cupom.
8: Isso é importante, tá? Isso que eu tenho.
5: É isso aí, Gil.
8: É, pessoal, nós reforçamos, né, a importância de retirarem os cupons nas agências a partir dos negócios realizados, né?
0: Ah.
8: E depositarem esse cupom preenchido na urna. Então, não adianta estar com o cupom e não colocar.
4: Tá, tá.
5: Olha só.
8: Muito importante isso.
4: Tá, ô Fábio.
5: Ô Gil.
4: Fábio, eu vou acionar o Thiago, então. Pode deixar.
5: Eu tô indo lá pegar os teus cupons e eu
4: isso,
5: já
4: isso,
5: na urna lá em
4: isso,
5: Roca, tá?
4: Isso aí.
5: Tá, aí eu vou preencher com o meu nome.
4: Não
5: pode. Ô gente, mas realmente, falando sério, a gente brinca aqui, mas realmente, fale com o seu gerente da sua região, talvez teu cupom tá lá e você tem que preencher e colocar pro sorteio. Então, gente, entra em contato, né, Fábio?
8: Isso. Nós buscamos contatar, avisar todos os associados que têm direito ao cupom, né? E muitos já vieram retirar, mas tem outros que ainda precisam retirar, então o prazo tá para esse primeiro sorteio, né? Tá bem apertado aí, já dia 13 começa, então é importante aí que o pessoal passe nas agências aí da nossa regional aí para poder retirar e preencher e colocar nos cupons.
5: Eu vou vender meu peixe aqui, tá falando com o Rony. Gente, eu tenho um aplicativo do Sicredi. E chamou a atenção que disse assim, ó, seus cupons já estão lá, você pode retirar, veio no aplicativo mesmo a mensagem.
4: Olha aí, cara.
5: Quando você tava, não precisou nem acessar ele. Veio uma mensagem dele dizendo que o cupom já está lá, você pode preencher, isso que é legal, viu?
4: Ô, Teta, tu sabe que esse aplicativo é tão bom, Teta, que hoje pela manhã pingou na conta, viu?
5: Tu viu? Tá de sorte, hein? Ô, gente, obrigado mais uma vez, Rony. Obrigado, Fábio, pela confiança do Sicredi. E o que vocês precisar, portas abertas. Mais uma vez, a Encanta FM tá muito feliz. Muitas crianças aí, gente, que participaram. A gente, como diz, não consegue contemplar todos, mas pelo menos a gente consegue ajudar esses contemplados e essa promoção. E lógico, né? O objetivo é esse, né, Fábio, Rony?
8: É isso aí. Nós é que agradecemos aí a oportunidade mais uma vez de estar participando dessa promoção aí e podendo participar do programa aí com essa turma bem animada.
5: Aê! Ó, vamos fazer aqui, ó, próxima participação de que o Rony e o Fábio vão contar até uma piada aí, papai, eu sou teu fã.
4: Aê! Show!
0: Conta uma ruim, né?
5: O Rony, ele foi na no
0: lá vem besteira, né?
5: Sim, aí ele chegou no Sicredi e viu lá, né, um monte de dinheiro, né, e pediu o que é todo esse dinheiro. Aí diz que o Rony disse, não é da tua conta, papai. Rony, obrigado.
7: Valeu, gente, obrigado a vocês, obrigado por tudo aí, estamos juntos e um grande abraço, um ótimo fim de semana.
4: Desculpa por tudo.
0: Ih, rapaz.
5: Nada, meu.
0: Então tá, Teta.
5: Agradecer aí, valeu Fábio, valeu Rony. A gente vai fazer a foto oficial.
0: Isso.
5: Depois a gente volta, tá?
0: Tá bom, tá bom. Tá aí, gente.
5: Valeu.
0: Missão cumprida, gente. Isso que é legal, né? Mais uma missão cumprida. Mais uma promoção de sucesso encerrada. E com os contemplados, vou repetir aqui os contemplados. Isso, repete ali. Vamos lá, Isabel, a responsável Isabel Cristina Timóteo, Capitane de Encantado, e quem levou aí também junto, né? Ó, a criança, a Cecília Timóteo Capitane, o responsável Alisson dos Santos Xavier de Lajeado e a criança Elis dos Santos Xavier, os contemplados da promoção Sorte de Criança 2026. Legal. Vamos fazer o seguinte, deixa eu ver quanto, que horas são.
5: Que horas são?
0: Uma piadinha, galera, uma piadinha aqui pra fazer aquela rodadinha de piadas rapidinho. Sim. Não sei se o Teta vai estar a postos, né? Porque ele tá tirando a foto, essa foto aí até pra registro da promoção junto com os nossos parceiros. Não sei se ele vai estar junto, mas vamos lá.
4: É uma foto.

0: atrasado hoje de manhã. Sabe que eu não escondo. E aí, quando eu cheguei, o carioca disse: e aí, Giovanni Gil, qual é a desculpa de hoje? Ah, carioca, o meu relógio parou, meu. Tá aí o teu celular, Giovanni Gil. Ah, tu acredita que a bateria também acabou?
1: Que é
0: mas por que tu não pediu uma informação na rua? Por que tu não pediu pra alguém? Ai, o carioca aí, ele já tava a pé da vida, sabe? Aí o carioca já começou. Só um minutinho, meu, só um minutinho. E aí, por que tu não saiu mais cedo de casa, Giovanni Gil? E aí eu digo, por que o meu relógio tava parado, carioca? E aí ele em silêncio pensou alguns minutinhos. Então tu faz o seguinte, Giovanni Gil. Amanhã tu vai chegar uma hora antes. Daí eu perguntei, mas por que, carioca? Daí diz o carioca, é pra você ter mais tempo pra inventar uma desculpa.
2: Ah, vai ficar tarde. Ai, ai. Tenta, tá, posso uma piada aí ou não? Vamos ver. Não, não dá, posso.
0: Olha aí, viu?
2: Tá aí, tem piada aí, Tenta?
3: Lógico, tem aqui uma piadinha já.
2: Ele
3: pra
2: tá
3: vocês.
2: Com a boca cheia, gente. Ó, tá com a boca
0: tá comendo, tá comendo. É.
2: Mas acabou de almoçar.
3: Não, eu só vim aqui dar tchau pro pessoal aqui, o Rony, eles já estão sintonizados no carro aí. O Fábio, um abraço pra eles aí também, viu, gente?
0: Tá bom. E aí?
2: Tá aí.
3: Oi, gente.
2: Que? Fala. Tu vai ter piada,
3: ah,
2: não?
3: Ah, eu tô lendo a piada aqui, viu?
0: Não pode ler.
3: Ô, gente, meu pai. Credo. Ô, gente.
0: O seu Léo?
3: Meu pai me disse quando eu era pequeno, né?
0: Uhum.
3: Que eu ia trabalhar com um negócio bem grande.
0: Olha. Ai, que delícia.
3: Ih, rapaz.
0: Nossa,
3: e a... Não é isso que tu tá pensando, Charlotte.
2: Ai, ai, ai.
3: Eu ia trabalhar com um negócio bem grande, né?
2: Ai, ai,
3: ia passar muitas pessoas pelas minhas mãos.
0: Olha aí, cara, num banco.
3: Ia passar muito dinheiro pelas minhas
0: mãos. Olha, no Sicredi.
2: E aí?
3: Ia ser muita coisa boa, muito dinheiro, ah, muitas pessoas, cara, um negócio grande.
0: Gerente.
3: Ia render bastante todos os meses.
0: Olha aí.
2: Melhorar. Gerente, bancário,
0: gerente.
2: Bancário.
3: Não é que meu pai tava certo.
0: Sério?
2: E aí?
3: Realizou? Sim, eu fui cobrador de ônibus.
0: Vagabundo.
2: Aí o Teta, cara, o Teta foi no médico.
0: Sim.
2: Doutor. Aí, doutora, o que que parece que eu tô? Não, acho que eu não tô muito bem, não, né? Aí a doutora chegou e disse assim, Teta, tu tá com uns quilinhos a mais.
0: Oh.
2: Aí o Teta começou a pensar, né, cara? Pensou. Tá, mas a senhora não tem uma segunda avaliação? Aí ela tem a segunda avaliação. Além de corpo, tá feio.
3: Sai daí.
0: Oi.
4: Clássicos do Papael.
5: Agora não precisa mais ser de política.
2: Ai, é verdade.
0: Mas é,
2: por que não?
5: Porque não tem propaganda hoje.
2: Não, mas você que não tem problema. Nós estamos vivendo um clima eleitoral domingo.
5: Azar é de vocês. E aí o Gil ligou pra rodoviária?
2: Sim.
5: Perguntou, sim. Boa tarde, é da rodoviária?
2: Isso.
5: Sim, senhor. Escuta, quanto tempo leva o ônibus daqui de Lajeado a Porto Alegre?
2: Isso,
5: e diz
0: Porto
5: a mulher,
0: Alegre é longe.
5: A mulher diz, só um minuto, senhor. E ele, obrigado.
2: Eu entendi.
6: Regiane Patrícia, é isso?
7: Sou eu mesmo.
6: Dona Regiane, quantos anos a senhora tem?
7: É falta de educação perguntar a idade de uma mulher, viu, doutor?
6: Tá bom. Quantos quilos a senhora pesa?
7: Tá bom, tenho 32 anos.
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1: 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E a hora? 28 para uma.
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0: com o nosso Sem Censura. Depois do horário político eleitoral, pelo menos essa pausa até o segundo turno, estamos com o programa na íntegra. Afinal de contas, esse programa fez falta aí, né? Inteirinho pra muita gente. Outros
1: ficaram aliviados.
0: Outros ficaram aliviados.
1: Quem ficou aliviado?
0: Um monte de gente, tu não acha, Teta?
2: É verdade.
3: Desculpa. Agora eu não escutei porque eu estava conversando com o nosso colega Luiz, desculpa.
2: Ele tá bem atento.
0: Eu tô bem.
2: Ele renovou a conta com o Fábio ali, ele tá vendo só os...
3: Tava aqui recepcionando e atendendo e conversando e eu me atrapalhei, desculpa.
0: Tá reclamando? Então tá bom, então vamos aos patrocínios, Giovanni Gil.
2: Dá-lhe alimento, sempre vai bem.
0: 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Cadê o Feito? Vamos ler os recados dos ouvintes logo em seguida, porque lá vem ele. Tá chegando ele, o Zé. Cadê o Zé, cara?
2: Do Zé, eu ia te perguntar, cadê o Zé?
4: Boa tarde, aqui estou.
0: Ah, tá aqui, vamos lá, tua trilha é legal, vai.
4: Muito bem, vamos então, não sei, você chamou os recados e
0: não,
4: vou eu.
0: Não, eu falei que os recados vêm depois, aí eu vou...
4: Ah, entendi.
0: Dei prioridade pra informação.
4: Ficou confuso.
0: Não fiquei confuso, dei prioridade à informação.
4: Não, você ficou confuso no ar?
3: Vocês querem que a gente saia?
4: É. Eu gostaria.
0: Quem é tu, cara? Quem é tu na fila do pão, meu? Hein?
4: Eu sou o último da fila.
0: Não, fala a tua manchete de uma vez, cara.
4: Pois não, culinária, conheça o morango cravejado, a nova febre após o morango do amor. Giovanni Gil tem os detalhes.
0: Giovanni Gil, já fez isso?
2: Não, eu não fiz. Nem o do amor, mas eu lembro era do morango do Nordeste.
0: Ah, isso eu me lembro.
2: Ele era uma delícia, quando vinha, né? Uhum. Chegava naquelas caixinhas, tá louco. Olha a segunda tal de Maitê.
0: Que morango do Nordeste é esse?
2: Não, aquela caixinha. Da música.
0: A música sim, mas essa não, caixinha. Mas
2: é, uma vez eu comprei um morango e o cara disse, ó, esse aqui é do Nordeste.
0: E tu acreditou?
3: Lá no Nordeste, vocês sabiam que eles só chamam de morango.
0: Olha aí. Palhaço. Muita besteira. Tem gente que tava com saudade ainda, não dá pra acreditar.
3: Mas é verdade.
2: Gente, eu tô falando do morango cravejado. Uma releitura aí da receita anterior, que foi um sucesso também, o tal morango do amor.
0: Olha aí.
2: Depois, né, da maçã do amor, veio agora então o morango do amor, e com uma textura, ela é diferente, gente. Ao invés daquela casca rígida e caramelizada, a cobertura é de chocolate branco misturado com pedacinhos crocantes do próprio morango do amor. O que deixa o doce mais crocante.
0: Isso, cara.
2: Crocante por fora e ainda a mordida ficou mais macia.
3: Coisa boa, né?
5: Gostei. Pra vender, os trouxas comprem.
2: Não, mas cara, foi um sucesso.
3: É bom?
2: Olha, e o preparo começa com o chocolate branco misturado com a crocância do morango do amor.
0: Olha aí.
2: Formando uma espécie de massa.
0: Olha aí.
2: E um diferencial da receita dessa tal Maitê é usar, na verdade, dois morangos.
0: Dois?
2: Dentro de
0: cada... Não é morango demais?
2: Pois é, ela bota dois dentro de cada unidade pra ficar bem grande. Sabe aquela coisa de encher os olhos?
5: Sim, e o dinheiro e o valor.
2: Daí dinheiro que cai na conta, né? E aí as frutas são envolvidas por essa mistura, fechadas com o morango do amor tradicional e depois banhadas com o chocolate branco.
0: Olha
2: e
0: aí,
2: ainda
0: tá me dando fome, hein?
2: Com aquela sensação crocante. Em pouco segundo, essa cobertura dá aquela secada e fica aquela coisa assim, ó, dos deuses.
0: Olha só.
2: Ó,
3: o
2: Teta já comeu dois.
5: Olha aí o
2: morango
5: quê?
2: Cravejado.
3: Viu? Vamos comer juntos.
2: Olha aqui, ó, pra vocês terem uma ideia, essa doceira, aí, ela consegue comercializar, em média, 120 unidades do morango cravejado por dia.
5: Sentar numa jeba.
2: Olha, sabe quanto cada morango cravejado?
3: Tu.
2: R$18.
5: Não tem vergonha? Família e tudo?
2: Como assim? O que, tu tá falando? Olha, a trajetória da Maitê também chama atenção. Ela é fisioterapeuta de formação. Olha, ela deixou de atuar na área durante a pandemia do Covid-19, período em que passou a se dedicar aos doces. Oh. E hoje, sua profissão é em tempo integral, gente. O negócio é morango cravejado.
5: E onde é que ela arranja os morangos?
2: É. Não, ela deve ter um fornecedor, né? Ainda mais que a região aqui de Gramado, ali pra cima, ali, tem uma região que
3: O senhor entende de morango? Aqui também tem.
2: Tem,
3: tem o nosso, ouvinte.
2: Sim, o Stein.
0: Os moranguinhos do Stein, do cachorro maluco.
5: Esses morangos graúdos, eles são...
0: É, tem, ele tem um cachorro maluco, não sei se ainda tá vivo, né?
5: Olha aí. Esses morangos graúdos, eles são transgênicos?
2: Isso, não. Não, não, não, é sem agrotóxico.
0: Como transgênico? Como assim, ô,
1: papai? O outro, isso, isso. Muito bom, parabéns.
2: Não, eu tenho que dar sequência, né?
1: Tá sabendo.
3: O que é transgênico, papai?
5: Eu não sei, o pessoal que comenta.
2: Isso.
3: Eu também não sei o que é.
0: Ah, pergunta pro Heron, é o mais sábio.
1: É. E olha, tô modificado geneticamente.
2: E assim, ó, gente, com tudo isso...
3: Eu tenho um primo que é assim.
0: Ah, mudaram ele geneticamente?
5: Mas dá-lhe uma tunda, dá-lhe uma tunda.
0: Mudaram o primo do Teta geneticamente, meu.
5: Tá louco. Tá no
0: ai, ai, ai.
2: Então é isso, né, gente? Então a mulher tá fazendo o... Cara, esses dias eu vi uma reportagem em Gramado. Meu, era a fila que quebrava a esquina.
0: Do quê?
2: Da venda desse morango cravejado?
0: É mesmo?
2: Cara, uma loucura.
1: Eu queria te ver em Gramado, cara. Onde é que tu iria comer em Gramado?
2: Não, eu já fui, cara.
1: Tem X em Gramado?
2: Não, cara, não. Eu fui num restaurante que o Cristiano Negger, que tá, cara, de volta, não, aí, né?
1: Era 0800.
0: Não. Vou te dizer uma coisa, porque eu trabalhei muito tempo lá naquelas bandas lá na Serra, em Gramado. Diga. Tem lugares que não é pra turista, só pra te dizer, tá?
1: Ah, e lá que o Gil foi, então.
0: É, com certeza o Chris Negger deve ter, né,
1: não, indicado. Não vai pagar aqueles preços lá.
0: É verdade, porque os preços são exorbitantes.
2: Não, mas aonde que o Chris me indicou, era bem acessível, uma comida de gabarito, churrasco.
0: Não, mas é bom.
2: Olha aí. Claro, foi eu, a Mara, o Lucas
0: assim,
2: e a Maria.
0: Mas assim, a comida farta e de boa qualidade, isso não é novidade em qualquer lugar lá, até por causa pela colonização.
2: Isso,
0: né? Que, né? O pessoal já tem fama, né? Sim. A colonização alemã, italiana, é tudo é farto.
5: Lá em casa também é comida farta.
0: É mesmo?
3: Ah, é?
5: Fartando
3: tudo. Não faz isso.
5: Faz tempo que tá falando.
2: Não faz isso que o Teta te adota.
3: Não, isso é pecado, meu.
5: O que é pecado?
3: Tá sempre cheio lá e tu fica aí. A tua mãe não gosta que tu fica falando isso.
0: Olha, levou um xixi no Teta.
5: É, minha mãe já foi faz tempo,
3: bobagem. Deixa ela lá. Ô, papai, eu tive uma ideia.
5: Ai, ai.
3: Nós podíamos vender isso aí. Como é que é o nome desse morango?
2: É morango cravejado.
5: Por que tu isso, não pega o Gil?
3: O papai podia se fantasiar de um morango?
0: Ai, ai.
2: E tu vai cravejar ele?
3: Isso, aí tu vai gritando: olha o morango! E eu digo cravejado!
5: Amazon no verão, agora tu sabe, né? O Gil e tu vão fazer uma dupla no verão.
3: O quê? Que dupla? O que nós vamos fazer?
5: Vender picolé.
2: Isso.
3: Que mas bom. Mas vende bem.
2: Da delícia.
5: É isso ali.
0: Tá, mas como é? Qual dupla?
5: A bobagem estragou a piada. Agora não posso contar.
2: Conta, papai.
5: Não posso.
2: Gil, o apelido Teta, do Gil. Eu vou empurrando e o Teta faz o quê?
0: Delícia.
5: Vai gritando. Delícia, delícia.
3: Delícia.
0: Adaptaram, cara. Adaptaram a piada, cara. Coisa boa, vai ser a originalidade.
5: Obrigado.
2: Boa, papai, vai ser uma dupla dinâmica.
0: Ai, meu Deus do céu. Teta.
3: Hã?
0: Tá aí, Teta. Vai fazer essa dupla ou não?
3: Mas eu vou topar junto.
5: Olha, não é que dá certo se tu gritar. Teta, se tu gritar, que gelícia, que gelícia. O Gil vai atrás empurrando e vai gritando, que gelícia, que
0: sacanagem
3: gelícia.
0: É essa?
3: Ô, Papael, eu tenho uma dúvida, vou te perguntar.
0: Posso? Ih, lá vem bomba,
2: ai,
0: cara.
2: Ai, ai, ai.
0: Lá vem bomba.
3: No momento do amorzinho gostoso, tu grita o quê?
5: Não faço amorzinho.
2: Aí as gurias lá da casa?
5: Isso aí é pagamento, não tem nada a ver.
2: Ah, bom. É pura fingir.
3: Você escolhe, papaião, com barulho ou sem barulho?
5: Nada. Por quê?
3: Não, tipo assim, tu pede pra elas falar alguma coisa?
5: Fala,
3: ou não,
5: qual é a empunha? Fala.
3: Não é empunha, meu. Empurria. Eu nunca fui nisso aí.
0: Empunha de uma vez?
2: Ah, empunha de uma vez.
0: Acabou a tua notícia, ô?
2: Não, que o cara, a mulher tá quase rica já lá.
0: Então tá bom, gente. Vamos lá, vamos mudar o assunto aí.
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7: Só repassando aí, ó. Não deixe seus familiares, seus filhos, sobrinhos aí escutar essa música, tá? Essa música foi lançada agora e essa música é do cão. Essa música é do cão.
2: É o cachorro.
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1: Muito bem, vamos seguindo, vamos seguindo. Charlotte está chegando com notícia de estética. Famosas se rendem ao bumbum de colágeno.
0: De colágeno.
1: Que gelícia, meus amores. Então, teta, presta atenção que você que sonha em aumentar o seu bumbum.
0: Sou mais? Mas tá louco. Não, mas aí ele não vai conseguir andar, meu.
1: Não, amor, você está enganado.
0: Teta, cara, sabia que o teta
1: é grande, mas não tem bunda.
0: Não. É de urso?
1: Você não notou?
0: Não.
3: Eu tenho um tio meu.
2: Coitadinho. Ao cara, bunda.
0: Ele tem um tio chamado bunda.
3: Mas que dá inveja em muita mulher.
1: Olha aí, mas ele não, teta não. Então, teta. Não, eu não. Estimular, bioestimular de colágeno no bumbum não é a mesma coisa que fazer harmonização glútea.
0: Não?
1: São coisas diferentes.
0: Olha, não sabia.
1: Podem até ser complementares. Podem até se complementares, tá? Quem fez muito isso e que tá famosíssima, até por isso, já era famosa, ficou mais ainda, é a Virgínia Fonseca. Vocês viram
0: olha
1: o bumbum
0: aí
1: dela?
0: Não, nunca vi.
1: Como nunca viu? Você que olha a Vini Júnior e tudo mais, ela aparece em tudo que é lugar, ela não cansa de mostrar o resultado.
0: Mas o que ela fez? Qual é a diferença
1: ela
0: disso?
1: Ela fez o bumbum de colágeno.
0: Como é que é?
1: Então... são os conceitos de estimular o colágeno, tá?
0: Sim.
1: São propostas diferentes. O objetivo é que o próprio organismo produza esse colágeno, melhorando a firmeza, a textura, a qualidade.
0: Só vale pro bumbum?
1: Normalmente é lá que elas querem, né? Fazer.
0: Eu entendi a dúvida do teto.
1: Sim, eu entendi também.
0: Eu entendi a teto.
1: A qualidade da pele.
0: Ele quer mudar a teto.
1: Eu sei. Já o preenchimento pode ser utilizado quando a intenção é trabalhar volume, contorno, essas coisas. Entendeu?
0: Entendi.
1: Seria mais ou menos como, pense, você vai estar fazendo uma estátua. Você vai jogar a massa, isso seria o colágeno.
0: Sim,
1: depois
0: sim.
1: Você dá os retoques, arredondando e tal, então seria a harmonização.
2: Teta, só um pouquinho. Teta, só presta bem atenção que é colágeno, não é super bonder, viu?
1: Isso.
0: Tá.
1: Então vamos aqui, olha, deu uma trabalheira, passei duas madrugadas trabalhando pra poder selecionar.
0: Tu botou esse colágeno?
1: Não, querido, ainda não.
0: Tu trabalhou em quê, então?
1: Primeiro tô juntando dinheiro pra fazer o meu seio.
0: Tá. É que nem
3: o Cerveró. Tu tá
0: ainda
3: com o seio aquele?
1: Eu não consegui ainda, exato.
0: Seio Cerveró.
1: Muito caro, subiu o silicone.
2: Pô, eu não conseguiria nenhum, digamos assim.
0: Patrocínio?
2: Não, ou daqui a pouco um ouvinte fã teu, Charlotte.
1: Se eu fosse o teu,
3: mas conseguiu chamar.
0: Ele tá com dinheiro.
1: Não, o problema é o que ele quer depois em troca. O Teta é a famoso vive de favor, entendeu? Faz um favor e
2: pagador de promessas.
0: Ele cobra depois?
2: É pagador de promessas.
1: Então, e eu passei duas madrugadas trabalhando pra poder selecionar quais são as famosas, pesquisando, que não é fácil hoje em dia o jornalismo.
0: Sim.
1: Com tanta IA e notícia falsa, trazer a informação precisa, quem são as famosas que fizeram essa bioestimulação de colágeno.
0: E aí, quem?
1: Sabrina Sato.
0: Nossa,
1: ela
0: entendeu?
1: Fez. Débora Seco.
0: Olha
1: fez
0: aí.
1: Fez também.
2: Ih, cara.
1: Jojo Todinho.
0: Meu Deus, aí teve trabalhando. É ele e Teta, ela e Teta.
2: Deus, que me perdoa.
1: Ana Maria Braga.
0: Como é que é?
2: Papai.
0: A Ana Maria Braga!
2: Meu Deus do céu, mano.
1: Isso cara. Aí é que nem botar o som numa Brasília.
2: É, não,
0: para, meu! Para! Papai, desliga o microfone do papai aí! Botar som numa Brasília!
2: Ô, papai, não, mas esse cara aí, o cara que pegou a Ana Maria Braga, o cara é o Picasso, hein?
0: Ai, meu Deus do céu, cara.
1: Estão avacalhando com o meu quadro. Tá?
0: Que mais?
1: Então, Paola Oliveira fez também.
0: A Paola tem?
1: Ah, isso.
0: Caramba.
1: Ó, o Teta falou na Paola.
0: Ah, mas a Paola é demais.
1: Yasmin Brunet. Yasmin Brunet é um exemplo clássico. Vocês olhem os contornos, você vê perfeitamente que aquilo ali não é natural.
0: Ô, Charlotte.
1: Oi.
0: Se você pudesse escolher seio ou bumbum, o que você escolhe?
1: Depende, né, meu amor? Pra mim ou pra outra pessoa?
3: Não, você colocar.
1: Ah, bumbum.
3: Ó.
1: Bumbum. A Bruna Biancardi também fez.
0: Olha aí.
1: Bruna Biancardi e Juju Salimene.
0: Olha, mas também só as tortas, né, meu?
2: Não, só as tortas.
0: Só as tortas, é verdade.
1: Caraca. Que absurdo, que machista que
0: é. Tá bom, Charlotte, eu não quero brigar contigo, tem um monte de recados.
1: Então vai, um beijo.
0: Ah, beijo pra você, Charlotte. Charlotte vem com.
2: Ô, meu, que perfume. O assunto
0: foi bem interessante, cara.
2: Ai, ela tá com
0: perfume. Fala, Teta.
3: Um amigo meu, mandou pedir. Como é que funciona, Charlotte, aquela cueca que aumenta o bumbum?
1: Cueca que aumenta. Ah, um amigo está perguntando? Puxa vida.
0: É com enchimento, né?
1: Você não quer?
0: Isso. Cueca com enchimento.
1: Não é melhor você colocar mais distância do tipo um amigo de um vizinho seu?
3: Isso, isso.
1: Isso, então.
2: Existe ainda? Rua.
1: Sim, você pode encomendar pela internet, Teta. Quando colocar, me mostra, tá?
0: Gente, valeu, Charlotte. Obrigado, obrigado. Recados da galera, não vai dar tempo, meu. Olha aqui. Cara, eu acho que o assunto foi tão interessante que duplicou as mensagens enviadas aqui. Vamos ouvir. Ó, a piadinha.
8: A piadinha do Paulinho Malma. Respeitando os três critérios. Nova, boa e curta, como sempre. Essa vai pro Ginete de Cobra.
2: Teta Rodrigues. Não podia cortar isso ali, essa parte. Fica mais curto.
8: Deu.
2: Se cortar tudo isso ali. Ou gravado, vou estar gravado.
8: Foi fazer um intercâmbio. Foi estudar na Alemanha.
2: Olha.
8: Meses depois, a mãe liga pra ele e pergunta. E aí, Teta, como é que tá? Tudo bem? É. Tudo bem, mãe. Tu precisa de alguma coisa, algum dinheiro, alguma ajuda? Não, mãe. Tô bem aqui, não preciso de ajuda. Aí a mãe questiona aí, como é que vai o teu alemão? Mãe, ele acabou de entrar no banho.
2: foi boa, hein? Foi boa,
0: vamos lá, gente, tem mais recado, vamos lá.
9: Eu não sei, que loucura esse programa, gurizada, liguei o rádio. E aí grudei o ouvido no alto-falante e não consigo mais desligar.
0: Meu Deus.
9: Que
0: o senhor fuma?
9: Sextou.
0: Alô? Cara, Sérgio do Amaral, será que ele botou super bonder? Será que ele não botou super bonder sem querer na orelha? Aí foi encostar e ficou. Olha aqui, muito feliz, obrigada, gente. Quem é que tá mandando aqui? Muito feliz, obrigado.
2: Deve ser um dos
0: ganhadores.
2: Isso,
0: ganhador, ganhadoras aqui da promoção. Tem gente ainda mandando a participação da promoção só de criança. Já acabou!
2: Mas já?
0: Já acabou a promoção, gente. Boa tarde,
2: agora
0: pessoal.
2: Agora eles vêm com tudo.
0: Só não entendi uma coisa, o sorteio foi agora e já tinha áudio dos contemplados. Gente, Zé de Lima, eu vou explicar pra você, o sorteio é feito já conforme regulamento. Se você lê o regulamento...
2: Ah, não leu,
0: isso tá é lá certo. No site,
2: Zé Lima.
0: É um dia antes do sorteio.
2: Dá trabalho.
0: Um dia antes, a divulgação, meu amigo. A divulgação no dia 2. Então, quando é sorteado, a gente já entra em contato, já pega o negócio e divulgamos no dia. Tá isso lá aí. No regulamento, meu amigo. É só falar antes de pensar qualquer outra coisa.
2: O que ele disse?
0: Não, eu acabei de ler aqui, ó. Falei aqui, boa tarde, só não entendi uma coisa. Sorteio foi agora e já tinha áudio dos contemplados. Não, sorteio não foi.
2: Foi ontem,
0: gente. Puxa.
2: E a gente tava anunciando.
0: Tudo bem, expliquei, né? Mas se tem dúvida, vai lá no regulamento. Vai lá no site, a chamada, toda a chamada tá lá.
2: Um abraço, Zé. Você é um querido.
0: Consulte o regulamento. Foi o, não foi? É o José Carlos. Tá bom, Zé Carlos? Olha aqui, mas fala aí, Zé Carlos. Tem outro também do Carlos aqui de... Vamos escutando.
10: Serra. Boa, amigos da Encanto.
0: Isso aqui é o Zé Carlos.
10: Hoje eu vou imitar o papel, né? Zeca. E fazer um link, já que teve hoje Sicredi, a máquina do Sicredi, etc e tal, né? Tá o carioca, né? Tá meio avulso, né? Um tempão já, no desvio, né?
0: Nossa.
10: Resolveu na academia pra ver se melhorava, né? Aí quando notou uma gostosona por perto, né? Daí ele perguntou pro personal dele que tava do lado, né? Disse, tchê, qual a máquina daqui que eu devo usar pra pressionar aquela coisinha fofa ali? Daí o personal olhou pra ele de cima a baixo e disse, bom, no teu caso eu tentaria o caixa eletrônico. No final ficou legal.
0: Bah, ainda bem que o Teta voltou, porque nós...
10: No teu caso, eu tentaria o caixa eletrônico. No final.
0: Bah, ainda bem.

0: daquele do cravejado é R$18. Ah, só que eu falei 18.
1: 18. Bota no livro, Nero! 18 para 18.
2: De propósito.
1: Eu fiz de propósito. Ah, tu fez de propósito? Ah, não, então. Aqui a Bernadette, acabou a promoção, tá bom, Bernadette? Acabou a promoção.
3: A tia Dete.
2: A tia Dete. Bom princípio, lá onde mora minha mãe, a capital do moranguinho. Lá você tinha que vender esses morango atravessado.
0: É cravejado!
2: Tinha um morango caramelado, né? Agora é atravessado. Ainda bem que terminou as políticas, né?
0: Isso!
1: Valeu, Ricardinho. Olha aqui o amor que o Papael faz. Ele pode pagar com a nota falsa. Olha o Ricardinho.
4: Boa tarde, mundo aí canta. Aqui é André de Lajado.
0: E aí?
4: Aí o cara tinha uma criação de galinha branca, né? E ele começou a notar que os ovos ficaram miúdos, né? Mas ele cuidou ele pra pagar e tá pegando as galinhas. Ele pegou e botou um aparelho de choque na volta do galinheiro. O papagaio foi lá, sentou no fio, assim, quando deu o primeiro choque, ele arrepiou as penas. Eu já tô com tanto tesão que nem o galo me escapa. Aí o cara viu que não deu certo, foi lá e ligou um fio 220 direto, né, na luz. Primeira vez o papagaio voou, assim que deu aquele estouro, ele caiu no meio do galinheiro, as galinhas brancas voaram tudo embora. O papagaio foi lá fumaceando, né, com perninha pra cima. Aí o cara foi lá, olhou o papagaio, diz ele, pá, tu viu o que deu contigo? Tu vai agora, tu vai morrer. Diz ele, fica quieto, tá vendo as pretinhas lá em cima? Os urubus estavam voando na volta dele.
1: Ai, ai, ai, ai, ai. Boa, boa, boa. Quem que mandou essa, cara? Quem que mandou essa aqui?
0: Eu ia perguntar, quem mandou?
3: Dé. É o Dé do aplicativo.
1: Ah, o Dé, isso mesmo, isso mesmo.
3: Conhece o seu Dé?
1: Vamos lá.
5: Oi, pessoal, tudo
0: bom? Tudinha.
5: Boa sexta a todos, sextou. Eu queria falar uma coisa. Ontem eu fiquei maluca.
1: Ué?
5: Eu queria pedir desculpa.
0: Não, tá certo.
5: Foi mal por ontem.
0: Não.
5: É a Maria Eduarda.
1: O que é do dia?
5: De boas a todos.
0: Não, cara, é que ontem no show do Milhão Verde.
1: Ela ficou brava.
0: Não, é que tu deu a resposta certa.
1: Ah,
0: e o Teta acabou escolhendo eu e ela foi dizer: pô, por que, Teta? O Gil todas as vezes erra, por que tu foi no Gil?
1: Vamos lá, rapidinho.
6: Fala, gurizada.
0: Olha o Alisson.
6: Como é que temos hoje, né?
0: Mais Jonathan.
6: Feliz que achei que, né?
1: É o Alisson.
0: É o Alisson.
6: Ganhando esse. Brinde esse presente, os ganhadores,
1: é verdade.
6: Encanta esse crédito.
1: É.
6: Ah, louco, hoje a alegria tá. Sorriso tá de orelha a orelha.
1: É verdade, Deus, verdade.
6: Tem uma piadinha também pra contar pra vocês.
0: Bora.
6: Duas mulheres morreram ao mesmo tempo, né?
0: Olha aí.
6: Tá chegando lá em cima, né? São Pedro recebeu, né? Daí São Pedro, né? Perguntou, né, pra primeira: o que que tu fazia lá na terra, né?
1: E
6: eu era professora. Ah, professora. Não, muito bem. Ô, secretário, pega a chave aqui da sabedoria e dá pra ela. Aí ela pegou e foi, né? Chamou a segunda, né? O que que tu fazia lá?
1: Mais rápido,
6: Alisson! Eu era advogado. Ah, advogado, né? Acelera. Secretário, dá a chave da justiça pra essa aqui. Chamou a terceira, né? A terceira veio toda impliquitada, de mini sai, bastou, né? Perguntou, São Pedro olhou pra ela: o que que você fazia lá na terra? Ah, eu fazia programa.
0: Olha aí!
6: Programa, né? Secretário, dá a chave do meu quarto pra ela.
1: Ah, meu Deus do céu, rapidinho, gente, tem que ser mais.
7: Não, mas aproveitar só pra complementar o comentário da Charlotte ali no programa. O cara que fez a.
1: O quê?
7: A estimulação de colágeno da Juju Todinho, ele fez com um líder de torcida e o resto do torcedor do Flamengo, tudo, provavelmente.
1: Ai. Ok! Que desculpa, Teta. Conta outra. Tu quer deixar o bunda grande pra. Quer deixar a bunda grande pra quê, Teta?
3: Não, isso aí foi um amigo meu que pediu.
0: Não, Teta. Eu sei por aqui.
3: O que é?
0: O sonho dele é ser chamado de bundão.
1: Cara, último.
8: Vai trabalhar. Maria Eduarda de Teutônia.
1: Meu Deus.
3: Não aceito que mite a Dudinha.
1: Meu Deus isso. Do céu. Gente, vamos lá. Conta uma piadinha rapidinho pra encerrar.
0: Acho que vai com o Papael direto.
3: Eu tenho uma aqui.
0: A minha.
1: Vai lá, Papael, conta uma aí, Papael.
9: Da onde?
1: Não tem?
9: Não,
1: vai lá, Teta, conta uma aí, Teta.
3: Eu e o Papael, a gente vai contar uma piada junto.
1: Porque
3: o Papael, a gente tem uma química.
1: Não.
3: Gente, eu vou falar pra você, todos os casais, final de semana tá chegando. E é o final de semana que você poder dar espetáculo, né?
1: Opa!
3: E aí? Atenção nessa aqui. O segredo pra ter um relacionamento feliz é que nem um mosquito.
1: Atenção, gente.
3: Olhei. O segredo pra ter um relacionamento feliz é que nem um mosquito.
1: Como?
9: Essa eu sei.
1: Por quê?
3: Como é que é?
9: Que apagou a luz.

0: um mosquito. É isso? Teta! O teto saiu do ar.
1: Acertou!
2: Viu? Ele falou que, ele, que eles tinham química, viu?
1: É, eles têm química.
2: Não,
1: tem que admitir, isso aí é química.
0: Tá todo mundo falando.
1: É, isso é química. Não, a verdade tem que ser dita, papai.
2: Não me confunda.
1: Tu acabou de provar que tem química.
0: Não confunda, é transgênico também.
1: E o cara.
0: É transgênico.
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3: Já que não vai ter bafômetro na eleição.
1: Como não?
3: Eu pergunto, na urna, no lado da urna. Eu pergunto. Vai ter álcool em gel? Giovanni Gil.
2: Vamos chegar meia hora antes.
0: Gente, desculpa cortar vocês, mas o último recado aqui, Caroca, pode ser?
1: Pode.
0: O João de Tijuca está dizendo assim, gente. É impressão minha ou a compra de voto esse ano tá fraca?
1: Ai, é contigo.
2: Eu tô negociável. Olha aí. Infelizmente, às vezes eu perco muito por não ser puxa-saco. Me falta essa habilidade no currículo. Carioca.
1: Olha a lista de coisas que pretendo fazer hoje.
2: Ó.
1: Nada. Vários nadas. Muitos nadas.
2: Vagabundo.
1: E um monte de nada. Giovanni Gil.
2: Credo.
3: Parabéns, Gil.
1: Vai lá, teta.
0: Não, eu falei o meu.
1: Ah, já falou, já falou. Então, só nos resta chamar o Zé.
3: Ufa, chegamos ao final. Ex-mulher de Babu Santana assume novo relacionamento.
2: Mas a fila tá andando ali.
1: Aquele do Big Brother.
2: Isso.
1: Que fez o Tim Maia no teatro.
2: Isso aí.
3: Ele não gosta que chamem ele de Gibu Santana.
1: Por que Gibu? Tu que tá falando, cara? Quem chama ele de Gibu?
2: Tadinho.
3: Não sei. Novo affair de Cauã Raymond chama atenção pelo shape sarado.
1: Cara, eu vi.
2: É? Zé, o que, aquele, que é o shape?
1: Aquele passa o rodo.
3: É o shape.
1: É shape. Shape.
2: O que é isso?
1: É o corpo, é escultural. Tá, shape. Tá bom.
3: Corpinho.
1: É o milk shake. Não é milk shake. O teto só pensa em...
2: É.
3: E ainda, Ana Castela abusa da transparência para curtir a noite em São Paulo.
1: O que tem? Isso é na manchete?
3: Não gostou?
1: Não, dela de transparente. Manchete isso aí. Sei lá. Teta, valeu, hein, Teta?
0: Tchau, gente. A Nika mandou um oi. Fiquem com Deus.
1: Ah, é. Quem mais aqui? Ah,
2: qual é a Nika? Vou mandar um abraço aqui, ó. Rapidinho. O pai e a filha aqui, eu acho que aqui na frente, aí aqui do Lajeado Shopping. E aí, bom final de semana, gente.
1: Então tá. Deu aí, pra bola, gente. Deu pra bola.
2: É
1: tchau.
0: Tchau.
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6: 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Conferindo a hora certa na Encanto, a rádio que te dá ingressos pro cinema. 1:05.

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0: Conferindo a temperatura no vale, 18 graus.
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0: Vai começar a nossa viagem de final de semana, de sexta-feira, voltando ao passado, curtindo as músicas que tocaram no rádio, que marcaram época. É o Clássicos da Encanto que está começando no oferecimento da Cressol. 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Oi, 9, vamos começar com Mike and the Mechanics. Esse cara tá de aniversário. Ele é o Mike Rutherford, também baixista do Genesis. Over My Shoulder, é sucesso, muito.

0: Tá aí o som do Los Lobos La Bamba, fechando o bloco aqui do Clássicos da Encanto, só as boas do passado, músicas que tocaram no rádio e deixaram saudade, por exemplo, Legião Urbana, Há Tempos, Barão Vermelho, Bete Balanço, Dire Straits com Walk of Life, teve ainda Mike and the Mechanics, Over My Shoulder, e não acabou não, daqui a pouquinho tem mais, segura aí.
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0: 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GA e a hora. 1:29 in English.
2: It's 1:29 p.m.

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3: O especialista em aviação e influenciador Lito Souza morreu aos 59 anos em São Paulo. Ele havia sido diagnosticado em agosto com a doença de Creutzfeldt-Jakob, uma enfermidade rara de rápida progressão e sem cura. Lito ficou conhecido pelo canal Aviões e Músicas, que ultrapassou 3 milhões e 700 mil inscritos ao explicar temas de aviação para o público.
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3: Informando para você a temperatura, o sol custou aparecer ontem, hoje, mas agora ele tá aí, brilhando na sexta-feira. Temperatura até baixa. 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
3: Muito bem, senhoras e senhores, partiu o trem de novo pelo túnel do tempo, trazendo mais música boa do passado no Clássicos da Encanto. Ótimo final de semana pra você. Boa sexta-feira. Aproveita o sol. Vamos secar essas roupas aí. 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
1: 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Com essa aí de MC Saron, The Real McCoy, Love and Devotion, a gente fecha o programa de hoje. Essa foi lá dos anos 90, 1995, mesma época da La Bouche, Sweet Dreams. Rodaram muito no rádio esses sons aí. O chamado Eurodance tomava conta, né, das rádios todas. A gente ouviu o Concan, I Beg Your Pardon, teve Charlie Brown Jr. Te Levar Daqui, o M-Sync com Bye Bye Bye, e abrimos ao som da Eve com a música Got What You Need, que virou depois num meme aí, se é que nessa época se chamava de meme, acho que não. É, soltaram o guaxinim, né? Got What You Need, soltaram o guaxinim, deixaram o guaxinim. E acabou, amanhã tem mais.
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1: 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E daqui a pouco aqui na Encanto.
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1: Nova Brécia concluiu a pavimentação de 6 quilômetros entre a linha Estefânia e a divisa com Capitão em uma obra de R$5.200.000. O trecho já está liberado para o tráfego, mas ainda depende da pintura, da instalação também da sinalização, previstas para outubro agora. A nova ligação melhora o acesso entre os municípios e faz parte de um projeto para ampliar as rotas asfaltadas na região. 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
1: Sol brilhando no vale, temperatura hoje não passa dos 20 graus. Agora em Lajeado, 19 graus.
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1: É isso, meus amigos. Depois do Clássicos da Encanto, a gente continua no passado, mas agora no passado bem recente. Músicas que tocaram muito aqui na sua Encanto FM há pouco tempo. A memória RAM do seu rádio, começando até as três. 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São 2:03, 19 graus. Ótima tarde ensolarada para você. Não esquece o nosso número. Não me deixe só. 998391001, nosso WhatsApp. Peça sua música. Se soltar a voz, pode ganhar par de ingressos pro cinema. E tem um monte de promoção legal aí valendo, né? Tivemos também a divulgação agora no Sem Censura dos ganhadores da promoção Sorte de Criança. Isabel Capitani de Encantado e Alisson Xavier de Lajeado foram os ganhadores, os responsáveis pelas crianças que estão levando aí a Cecília, Timóteo Capitani e Elis do Santo Xavier. R$1.000 cada um, apresentaço do Sicredi da Encanto e mais uma promoção de sucesso. Muito obrigado a todos, ao Sicredi e a você que participou e continue participando das nossas outras promoções, tá bom? Começando então, essa rolou.
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4: Sol de Lajeado, toca Mari Fernandes.

0: aí, o Coldplay com Adventure of a Lifetime, essa mais velhinha, 2015. Rolou aqui na programação da Encanto. Mascavo também tocou bastante, tocando em frente. Zezé de Camargo e Luciano, Tarde Demais. E Mari Fernandes com Marcinho, Sensação, Parada Louca. Foram as quatro primeiras de hoje no Essa Rolou. As músicas, os sucessos recentes que merecem mais uma rodada. Quem merece uma rodada também é rodada de WhatsApp aqui pelo nosso 998-39-1001. Promoção Invasão nas Obras, Angélica De Vitti indicando obra em Cruzeiro do Sul. Muito bem, tá aí a Gema Zanon do bairro São José Encantado, que é Encanto na casa dela. Já tô passando aqui pro departamento de Veja Bem. A Romilda tá pedindo música aqui, deixa eu ver quem mais, programa é muito bom, pena ser tão curto, podia espichar mais uma horinha, tá falando aí do Clássicos da Encanto, muito obrigado, deixa eu ver quem é que mandou esse abraço, acho que é o Josu aqui, ele mesmo. Josu é o apelido aqui do nosso colega Josué Dalalasta também, mas não é o mesmo, esse é outro aqui. Deixa eu ver quem mandou recado de áudio, 998-39-1001, alô?
1: Ei, Rádio Encanto, aqui é o segurança Xexexê, Triunfo Xelebre. Manda um abração aí pro meu amigo Daniel, pro Alex, pra minha esposa Fabiana, tá bom? Pra todos que estiverem ouvindo essa maravilhosa rádio aí.
0: Boa.
1: E coloca uma bem boa pra nós aí, tá bom?
0: Tá bom.
1: Um abraço.
0: Outro.
1: Aí um abraço pra dona Carmen também, a esposa do Alex lá.
0: Olha aí.
1: Ei, um abraço pra vocês.
0: Ei, tu fez a moral com todo mundo, valeu seu Marco.

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0: Previsão dizendo que a chuva deve chegar amanhã e vai ficar alguns dias aí entre sol e chuva, entre tapas e beijos, então aproveite o sol e a temperatura agradável. 19 graus.
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0: 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Em seguidinha, tem som da galera no ar. 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
0: Pronto, meus amigos, aqui tá preparadinho o bloco pra rodar, pra você curtir. Essa rolou na nossa programação. Farruko.

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0: É a Camila Cabello, recordando seu mais recente sucesso que tocou depois desse, eu não me lembro nenhum que ela fez sucesso, participação do Ed Sheeran em Bam Bam. Camila Cabello tem essa descendência cubana, ela é americana, mas tem descendência cubana, então tem esse ritmo todo, essa cúmbia no seu sangue. Também tivemos Zeca Pagodinho e Zé Neto e Cristiano, Turma da Espuma. Zé Neto e Cristiano também apareceram com Bebi Minha Bicicleta, né? Dupla aí, pintando em dose dupla, a dupla em dose dupla, e também o Farruko Pepas no nosso Essa Rolou. O algoritmo esqueceu, a gente não, em seguidinha tem mais, e você não pode esquecer que amanhã, dia 3, tem mais uma do Buzoli Multiverso Encanto, é o show nacional com o Geninho, um dos caras mais bombados do momento, vai ser o Buzoli Country, com Touro Mecânico, Clima de Barretos, DJ Carioca e Corujas Bar, tudo isso amanhã no Buzoli. Geninho vindo aí. 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
0: Conferindo a temperatura no vale. Máxima de hoje, 20 graus.
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1: 20 minutos para as 3, ótima sexta-feira de tarde para você que tá trabalhando, galera do comércio, obrigado por botar o som da Encanto aí na sua loja, no seu estabelecimento, show! Tamo junto aqui no Essa Rolou, as músicas que tocaram na Encanto e deixaram a sua marca. Não esquece de pedir a sua, 998-39-1001. Que dupla, hein? Gustavo Lima e Ana Castela.

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0: Essa é a grande Dua Lipa britânica, Dua Lipa, vozeiraço. Essa música de 2024 tocou muito aqui na Encanto. Houdini, pra fechar o Essa Rolou de hoje. Teve Ferrugem passando por aqui também com Thierry, Cachorrinho, Alok com Amelim, Somos e Gustavo Lima e Ana Castela Canudinho. Só as músicas que mais bombaram e que mereceram mais uma rodada é o replay dos sucessos recentes aqui na Encanto, o Essa Rolou, que volta amanhã. Vamos pro WhatsApp aqui, 998-39-1001. Abraço a Dilson, ligado comigo aqui, dizendo bora, Heron, bora! É, daqui a pouco chega o cara que vai gritar bora, bora o tempo todo aí, que é o Giovanni Gil, o homem com a missão de decretar a abertura oficial do final de semana às 6 da tarde. Tá perguntando aqui quem foi o ganhador da promoção Sorte de Criança. Quem tá perguntando é a Laila. Minha cara Laila, nós divulgamos agora há pouco no Sem Censura ao meio-dia. Ganhadores, Isabel Capitani de Encantada e Alisson Xavier de Lajeado. A filhinha Cecília Timóteo Capitani foi a vencedora, a criança vencedora, e a outra é a Elis dos Santos Xavier, cada uma ganhando R$1.000. Aliás, a nossa ganhadora tá aqui, né? Sol lindo e encantado, bolso cheio, ha, ha, ha. É isso aí, a Isabel, valeu Isabel, nosso ouvinte fiel, tá sempre ligada com a gente e foi premiada, show. Outra ouvinte fiel, mais recente, pelo menos pelo que eu sei aqui, Angélica de Teutônia, que tá aqui sempre pedindo música, valeu Angélica, isso aí tô te devendo. Já respondi a várias pessoas que estão perguntando aqui quem ganhou a promoção Sicredi Encanto Sorte de Criança. E agora o Zé Antônio tá pedindo passagem porque ele quer falar aí, ó. Quer ver?
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0: É, eu pergunto, o que tá bombando nas redes sociais, Zé Antônio?
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0: 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E a hora certa. 3:05.
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0: 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O litro do leite na indústria nesta sexta-feira, dia 2 de outubro, está cotado em R$2,65 na média. A saca de soja em média R$140. A saca de milho R$62. O quilo do suíno R$5,52. O dólar agora está R$5,22 e o euro R$5,88. Grama do ouro R$656. 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
2: A Câmara de Vereadores de Encantado aprovou a concessão do Ginásio Municipal de Esportes do Parque João Batista Marquesi. O projeto recebeu 10 votos favoráveis após mudanças que ampliaram as responsabilidades da futura concessionária, incluindo o pagamento integral das contas de água e energia, além de seguro e segurança em grandes eventos. O espaço vai continuar disponível gratuitamente para atividades do município e de entidades locais, e a concessão poderá durar até 10 anos. 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
1: Informando a temperatura. 20 graus.
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1: Ah, meu Deus do céu, ai, ai, ai, eu vou ter que fazer isso, vou ter que passar a bola pra ele. Eu lamento, pessoal, lamento, é, faz parte aqui do nosso cronograma, né, o protocolo. É ele, é o que a casa tem a oferecer, Giovanni Gil, comandando 100 por hora, ele tá pronto, ele nasceu preparado. Vem aí na sexta-feira ele!

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1: Ok, senhoras e senhores, cães e gatos, meninos e meninas, bora. Vamos lá, seus estão me viver. Ali o Pix. Dia de Pix. Nandinha. Nandinha, cadê o Pix? Nandinha. Ai, a Nandinha já mandou o Pix. É, daqui a pouquinho vai ter sininho da catequese, vai ter bico na lixeira, rapaz, hoje eu até botei uma, junto com a tornozeleira, hoje eu botei até uma caneleira junto aí pra dar aquele bico, mas pensa num bico bem dado, né? Parece que o Alisson também foi trabalhar com caneleira, tornozeleira, diz que hoje ele vai dar o bico na caixa de ferramenta. Olha aí, credo! Então, senhoras e senhores, vamos juntos. 6 da tarde tem o decreto, hein? Bora. Vamos lá, o Multiverso, a rádio mais eclética. Parceria boa de Guilherme Benuto com Panda. Duvido.

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1: Trazendo aí ele, Tiaguinho, pensamentos intrusivos. Pra gente começar bem aí, né? O nosso 100 por hora. Olha a enquete pro dia de hoje. Vamos ver se a galera participa, né? Hoje é dia de fazer pix, é dia de estar lixeira. Hoje é dia de decretar abertura de mais um final de semana. Me diz aí, qual o seu maior talento? O meu, por exemplo, é levantar copo. Opa, que o Zinho fala besteira na rádio. Não, mas cada um tem o seu talento, né, meu querido? Então me conta aí, qual é o seu maior talento? Eu já abri o jogo aqui pra você. O meu é o empinar copo. Então manda aí, 998-39-1001. Quero saber. E a galera vem. Ai, quem foi aí ganhador da promoção Criança de Sorte? Claro, já tô contando aqui. O nome completo aí, né? Do responsável foi a Isabel Cristina Timóteo Capitani de Encantado, a filha Cecília Timóteo Capitani e também Alisson do Santos Xavier de Lajeado e a filha Elis dos Santos Xavier. Bacana, né? Eita, e acabou-se, né, gente? Parabéns aí aos papais, mamães, coisa linda de se viver, né? Aí é boa, Giovanni. Aí é bom demais da conta, né? Milão assim, na continha, né? Credo. Vamos lá, quem mais tá por aqui? Olha ele! Cadê esse menino? Deixa eu mandar um abraço pra ele, pro meu querido João Astor Avandre. É ele, Giovanni Gil, Mateuzinho. Fala, Mateus, vamos!
2: Fala, Gil!
1: Vamos! Sextou!
2: Como é que tá, pai? Tudo tá. Certo?
1: Bora.
2: Mateuzinho de Lajeado, pai. Aquele Mateuzinho, filho do João e da Avante.
1: Caindo,
2: pai. Tamo aí, só pra te desejar um bom final de semana pra vocês aí, ó.
1: Pra nós.
2: Ah, tamo junto, abraço.
1: Valeu.
2: Valeu.
1: Tamo junto.
2: Canta 10, encanta tudo, pai.
1: Aê, garoto. Olha aí, sem papas na língua, né? Mandou ver no recado e pronto. Olha ele, o pai dela, daquela menina. Hoje, rapaz, diz que vai dar o bico com os dois pés. Ah, vai botar até um protetor no bumbum. Fala, meu querido Alisson, me conta, como é que tá?
3: Fala, Gê. Então, eu acho que hoje eu vou dar um bico na lixeira caprichada.
1: Então, eu acho que tu deve. Parabéns, Alisson. Também olha o Joeli. Joeli! Alterocopista. Vamos! Boa! Essa também é boa, né? Alterocopista. Vamos embora, meu povo. Ah, e quanto mais cheio, melhor. Vamos embora, simbora, sextou, vamos! 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Vem aí, show nacional do Geninho. Amanhã, Busoli Country. Tem touro mecânico, clima do Barretos, hein? DJ Carioca, Corujas Bar. Agora 3:17.
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4: Bora falar do esporte, meu querido. É, vamos Inter. Olha, o Thiago Maia ganhou força para voltar o time titular do Internacional com a partida aí já marcada contra Vai Corinthians. Na próxima quarta, o jogo é no Beira-Rio. O volante apareceu entre os 11 em um treinamento na semana e pode ser o escolhido para reforçar a marcação no meio-campo. Apesar da possível oportunidade, o jogador está em fim de contrato e a tendência é que deixe o clube ao término do vínculo.
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4: Vamos lá, Encanto FM, que sorteou aí duas crianças. 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Parabéns! Temperatura nesta tarde. Tempo tá lindo. Agora ficou um escalante. Topzera, hein? 20 graus, sol tá tinindo.
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Vamos lá. É aquele passadinho não tão distante assim. A galera vai relembrar agora Victor Clay, Samuel Rosa. A tal canção pra lua. Essa rolou.

rapaziada. Mari Fernandes e o telefone sem fio. E a pergunta, galera, que não quer calar, tô querendo saber, viu? Vamos lá, né? Galera pode participar aí pelo 998391001. A questão é a seguinte: qual o seu maior talento? Hã? Diz aí pra mim. O Joel diz que o dele é alterocopista. E você, me conta. Até as 7, aliás, até 5, né? Dentro dos 100 por hora. Vamos ver se a gente vai simbolar seus alienígenas. Ai, um abraço pro Vitor, grande Vitor, obrigado pela companhia. Também o Maurinho tá ligadinho aqui na programação, valeu Maurinho. Turma lá dos meus bichinguinha, olha lá, ele Tomatinho, Mateuzinho, ah, Edson. Olá lá, ah, bichinguinha pai, Duduzinho, como é que estão aí as turma? Bacana. Também mandar um abraço lá pro Tom, Valberto, o Dal Ponte, tá sempre no estradeiro aí, mas ligadinho aqui, ó, meu querido. 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E a hora? 25 para as 4.

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2: Galera, olha que boa notícia, viu? 66 famílias, alô, Bom Retiro do Sul, receberam aí as novas casas no loteamento Jardim Esperança. As moradias foram entregues mobiliadas com infraestrutura pronta em uma parceria entre empresas, o movimento União BR e os governos municipal e estadual. Durante a cerimônia, também foi anunciada aí a construção de mais 12 casas e uma área aí de lazer para os seus moradores. Bacana!
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1: Vamos lá, temperatura nesta tarde que tá linda aí no nosso Vale do Taquari, hein? Bora dar aquele bico na lixeira daqui a pouco? É, não, hoje não tem pra ninguém, né? É, vamos dar ali pra não tomar ali, viu, meu queridão? Agora nos vales, tempo bom, 20 graus, boa tarde.
2: Estamos de volta.
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0: Esse é o som de Vidu com Klaus e Vanessa. Beijo, bala de goma. Bacana, né? Uma excelente, maravilhosa, esplendorosa sextão, meu bebê. E aí, como é que estão os preparativos para essa sexta-feira? Vai me mandando aí pro WhatsApp 998-39-1001. Essa é a pergunta que não quer calar. Qual é o seu maior talento? Conta pra mim. Meu maior talento é fazer bolos decorados. Menina! Luana, sua doida! Que linda, Luana de Mussum. Bacana demais, hein, Lu? Top, top, topzera. Olha ele, tá por aqui, ó, Giovanni Gil, ó, quem?
1: Ô, Gil, não sei se já te avisaram, aqui na entrada de Estrela trancou uma careta, aí estão desviando por trás da Bonião ali, e é a fila. Ai. Sorte que eu tô indo pra Teutônia, quem entra pra Estrela que tá trancando.
0: Tá. Xiii, rapaz, pessoal então tá no sentido oposto, né, pessoal que tá vindo de Teutônia pra Estrela, Lagueado, vai pegar 386, enfim, então... O pessoal aí se prepara aí, que tem tranqueira aí em Estrela, viu? Foi o nosso glorioso Volmir Rubinich. Mas, ah, garoto, hein? Obrigado aí pela informação, ô, meu queridão. Então, galera, se liga aí pra você que tá no trânsito. 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Encanto FM, a rádio que tem pit stop pelas ruas e prêmios pra galera. 4 para as 4.
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1: Bora lá, deixa eu falar pra você que o Supremo Tribunal Federal suspendeu o julgamento sobre reajustes de planos de saúde para tentar chegar a um acordo sobre contratos antigos. Essa discussão envolve a aplicação aí do Estatuto do Idoso, que desde o ano de 2004 proíbe aumentos nas mensalidades por causa da idade. O julgamento está empatado em 5-5 e o caso agora vai para uma tentativa de conciliação com prazo inicial de 60 dias para uma proposta.
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0: Ai, tá quase naquela hora.
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0: Vamos! Quem sabe na próxima quinta-feira não vai ser a sua, hein? Manda pra gente, eu quero a Encanto na minha casa, 998391001. Bota fé, viu? A galera vai. Coloca seu nome bonitinho, endereço, é só ficar ligado, né? 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
0: Olha aí.
2: Fala, Charlotte.
0: Olha quem tá chegando, gente. Vamos jogar purpurinas. Oh. Oi, Xaxá, sextou, meu bebê.
3: Oi, Giovanni, querido, boa tarde, sextou. Você deve estar com o pé que é um leque.
0: Ai,
3: você já está
0: fala.
3: Prontinho, Gil. Eu vou curtir daqui a pouco o seu chute na lixeira.
0: Isso, amor.
3: Bico na lixeira. Eu faço parte da turma da cadeira. Gil, o negócio é o seguinte, acho que tem bebê vindo por aí, não sei se tá a bordo esse bebê, mas vindo já. Você tá escutando?
0: Tô, amor. Tá, mas calma, não.
3: Olha,
0: é meu,
3: aí,
0: né?
3: Bruna Marquezine deu uma entrevista para a revista Elle, ela que chegou de Milão recentemente, né? Anteontem, junto com o Shawn Mendes, dizendo que sim, ela tem o desejo de ser mãe, quer formar uma família, quer cuidar de gente, quer ajudar as pessoas. Ela diz que adora ver criança sorrindo e criança pra ela é a coisa mais linda do mundo. E não é que ele também tem dito que quer construir uma vida, um lar fora da carreira. Então pronto, tá tudo pronto. Basta querer, gente.
0: É
3: uma bomba, Bruna Marquezine sendo mãe logo, logo, tá? E as pessoas estão amando. Olha os comentários. Deve ser lindo o filho desses dois, disse uma.
0: Olha aí,
3: outra pergunta, qual a importância disso? Faz logo então, disse outra. Vai na onda e fica pra titia, você também. Nunca é tarde para ser feliz. Importante ter um parceiro bacana, disse outra. Depois de induzirem milhares de mulheres ao feminismo, que homens são desnecessários, aí vem falar do oposto. Triste isso. Perdeu a oportunidade de se aposentar, disse outra.
0: Meu Deus!
3: Já foi furada várias vezes, mas
0: credo.
3: Credo! Que absurdo! Machista!
0: Calma, Xixá, não se destempera.
3: Me tirou do sério.
0: Eu percebi.
3: Vou encerrando por aqui o nosso bate-papo.
0: Tu tá muito fora.
3: Um ótimo final de semana. Obrigado. E até segunda-feira.
0: Querida.
2: Fala, Charlotte.
0: Ai, ela é uma queridona, né? Não, mas eu não tive nada com a Bruna. Não se preocupe, não é meu.
2: Giovanni Gil.
0: Não, eu não quis. Alô? Quem fala besteira? Vamos! Ai, o pezinho tá aqui, é o leque. Ai, som, vai. Ai, o biquinho na lixeira. Daqui a pouco vão voar várias. Bora, meu povo! Vamos lá, seguimos. 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Credo! E aí? Fala pra mim, bebê. Me conta, quero saber. Eu gosto, né? Curiosidade. Qual é o seu maior talento? Hein? Conta pra mim. Tem uns que gostam até de fazer levantamento de copo e garfo. Olha! Ah,

gente ir naquelas festas tipo a Suíno Fest, né? Ah, pega aquele garfinho, tacinha de vinho e dá-lhe. Muitos, uma champanhe. Credo! Vamos? Partiu? Então vai contando aí pra mim, qual é o seu maior talento, principalmente no sextou, meu bebê? Vamos! Ó o embaixador chegando!

0: Na programação, ele, Bruninho Mars, com I Just Mine. Legal demais, hein? Eita! Vamos lá, né? O meu é fazer entrevero de batatas na Box Delivery. Olha aí, tá bom. A turma aí da Box Delivery. Obrigado, gente. Ainda quem mais aqui? Ô, Giovanni Gil, meu maior talento é dar cavalinho de pau com o trator. Olha ele, Dudu, vem cá. Credo. Eu gostaria de dar cavalinho de pau, credo. Ainda quem mais tá por aqui? Ela mandou também, olha aqui, Giovanni Gil, boa tarde. Meu maior talento é a Maiara. É pedir dinheiro emprestado pro marido e nunca mais devolver. Ah, que barbaridade. Oi, tarde. Sextou, bebê. Um ótimo final de semana, tamo junto. É ele, Marcelinho Rentges. Vem cá, olha que surpresa aqui nos vales, meu querido. Vai ali no microfone ali, pelo amor de Deus. Olha, quinta. Dá só um oi. Vamos ver se a galera vai lembrar dessa voz aí.
1: Oi, pessoal, tudo bem?
0: Olha aí, ó. Será que alguém lembrou? Já faz quanto tempo, Edu?
1: Desde 2009.
0: 2009?
1: Mas eles vão lembrar de uma história.
0: Ah, qual?
2: Alô!
0: O velho, rapaz! Ô, como é que tá aí, Edu? Tudo certo?
1: Como é que tá?
0: E aí, passeando?
1: Vindo aqui, minha, vamos lá ver o Gil, né?
0: Olha aí!
1: Continua o mesmo tamanho, né, Gil?
0: Sim, só que eu tô crescendo um pouquinho,
1: lateralmente,
0: viu?
1: Lateralmente, é
0: isso,
1: claro.
0: Frente, barriga e lateralmente.
1: Lateralmente. Cilindricamente, vamos dizer.
0: Isso, isso. Mas que bom, Edu, como é que tá? Tudo certo?
1: De férias?
0: Olha aí, rapaz. Então vou ter que fazer um embolado, chique e bacanizado.
1: Com certeza.
0: Então tá.
1: Eu vi ele que disse que vai dar um chute na lixeira.
0: Vou, cara. O final de semana aqui, pelo amor de Deus, né?
1: Junto, lixo,
0: vamos dar ali pra não tomar ali, né? Sabe que daqui pra frente agora é só pra trás.
1: Devagarinho, né?
0: Trouxe um batom de noseleira junto aí? Meu Deus do céu. Ei, Eduardo Sam, meu querido. Carioca tá lá em cima. É, tá lá aquela coisa. Pelo amor de Deus. 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Agora, 4:20.
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1: Vamos lá, bora! Simbora, simbora, 100 por hora, até às 5 da tarde, depois, o melhor sertão do Brasil.

0: rapaziada, esse é Pericles com o JP. Até quando? Aqui na programação do nosso 100 por hora, na melhor tarde do seu rádio. E aquela perguntinha que não quer calar, quero saber, hein? Conta pra mim. Eu quero saber é o seguinte, meu querido. Qual o seu maior talento? Sabe que na sexta-feira tem cada talento, velho. Tem uns que conseguem até o talento de ver alienígenas. Ô, seus alienígenas! É, então me conta, qual o seu melhor talento aí pro sextou, meu bebê? A galera mandando aquele recadinho. Oi, boa tarde, fala comigo. E aí?
1: Boa tarde, meus amigos, aqui é o Alex da Zanone.
0: Fala, Alex!
1: Faltou uma música aí pra completar a sexta-feira aí pro pessoal da Zanone aí, um bom trabalho pra eles.
0: Uhum.
1: Que Deus continue abençoando todo mundo lá e a empresa.
0: Tá bom.
1: E vamos trabalhar pra pagar nossas contas e tomar um chopp hoje de noite.
0: Olha aí!
1: Um abraço pra todos vocês, mano.
0: Valeu, meu querido. Valeu, Alex! Grande abraço! Olha, ele também tá por aqui, vamos! Ele já tá naquele clima do sextou, bebê! Credo, duvido que tu já fez isso. Hã? Vamos ouvir, olha aí. Ai, meu Deus do céu. Rapaz, será que falta muito para 6 da tarde? Ai, eu chego a tá com a garganta seca já, meu querido. Meu Deus, só pelo aquele gole bom, né?
2: Boa tarde, Giovanni.
0: E aí?
2: Ali no trevo da Boa União, Estrela, não trancou a carreta, tá? Eles estão arrumando o asfalto ali, porque abriu uma...
0: Ah, sim, um buraco ali, né?
2: Ali.
0: Isso. Ah,
2: e
0: muito bem.
2: E aí, estão reformando ali, com essa tranqueira toda.
0: Ah, muito bem, o Marcão. Tá certo, Marcão. Obrigado aí pela informação. Então, pessoal aí que tá vindo de Teutônia para Lajeado, vice-versa, né? Então, o pessoal ali tá fazendo esses reparos no asfalto, né? Na 453. Vamos lá, a Mari também. Meu maior talento é cozinhar. Minha preferência é fazer lasanha e bife à parmegiana. Oh, menina, sua louca, sua doida. Ainda tem gente participando da criança que já foi, gente. Ah, também a The Roses tá por aí, né? Ai, rapaz, agora ficou complicado aqui pra fazer o meu reconhecimento pelo GPS. Beijos, The Roses! Tudo de melhor, viu? Deixa eu ver quem mais. Olha aqui a galera se preparando. Já estou dando o bico na máquina de solda. Credo! Grande abraço. Deixa eu ver quem é que tá por aqui. Deixa eu mandar um abraço aí pro Rafael Rosa. Valeu, Rafa! Tamo junto, meu querido. E aí? Olha aí, rapaz. Olha o Gilberto aqui, ó. Sou engenheiro civil fazendo uma igreja pra minha filha, a Ashley. Credo, tá bom, meu querido. Mais um aqui, ó, o Jonathan. E aí, Jonathan? Daqui pra frente, como é que é a situação? Vamos!
3: Fala, Gil! Tudo certo?
0: Certo?
3: Coisa boa ouvir rádio, cara, sem aquelas propagandas, meu Deus do céu! Ô, uma hora e meia a mais não quer dizer, né? Vamos começar os badalinhos já, né? Não tem o que fazer.
0: Vamos dar ali.
3: E 4:30, se perdir, me daqui pra frente é só pra trás.
0: Credo! Valeu, Jonathan! Segura aí, segura aí. 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
1: Bora falar aí de tricolor. O Thiago disse pra mim, Giovanni Gil, fala aí que o Grêmio pode contratar o Vila Xante contra o Grêmio, aliás, contratar não, contar com o Vila Xante contra o Remo na próxima quarta, mesmo com o volante convocado aí pela seleção do Paraguai. O Palmeiras estuda disponibilizar também um avião para buscar jogadores paraguaios após o amistoso contra os Estados Unidos. E o gremista poderá aproveitar o mesmo voo até Belém. Mesmo assim, ele ainda será reavaliado aí pelo departamento médico para definir se tem condições de atuar. 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
1: 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Temperatura tá em 20 graus, tempo tá bom.
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1: 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Galera, é hora de chamar ele, meu querido Zé Antônio. Sabe por quê? Porque tá na hora de mais uma edição do nosso Fechado com a Encanto. E aonde ele tá, ô Giovanni Gil? Hã? Conta pra mim, onde é que tá esse menino? Ô Zé Antônio, bora!
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1: Bora, Zé! É, onde é que você tá, meu menino? Fala comigo.
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1: Bora, Zé! Vamos! Partiu!
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1: Bora! Vamos lá, qual o seu maior talento? Conta pra mim, responde. Daqui a pouquinho eu já falo aí dos próximos. Quem é a trilha? Amanhã ao vivo no Busoli, Geninho.
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0: meu povo. Esse é Bruno e Barreto com Latino. DJ Ari SL me leva pros rodeios. E ainda tudo começou com ele, Geninho, Mariana Fagundes, peão todo tatuado. Amanhã ao vivo, hein? Alô, Brasil! Obsoli! Albusoli tá, levou ele pra passear hoje. Olha, Busoli! Ah, levou ele lá na, como é que é, do facão lá em cima? Credo, hein? Vai, arvorezinha. Tá louco, rapaz. Não, o Geninho vai ficar apavorado. E amanhã, dá-lhe pra não tomar ali, né? É Busoli Country. Tem touro mecânico, tem clima de Barretos, DJ Carioca, Corujas Bar. Coruja. Amo, Brasil. Ah, mas não adianta eu falar, o Busoli não me escuta. Ah, pra que ficar falando assim? O Busoli é um querido, Giovanni Gil. Tá louco. Então, passando a régua, né? Encerrando a conta. Ai, meu Deus, será que podia, hein? Só assim, né? Meio que ainda falta muito, gente. Que eternidade. Parece que essas 6 horas não chega é nunca, meu querido. Mas vamos fazer o seguinte. Ah, eu já tô assim que, né? Eu tô quase que desesperado, que nem diz o outro, né? Pra dar ali, pra não tomar ali. Daqui a pouquinho, vamos chamar a tiazinha da catequese, tá bom? Uma badaladinha só, tá? De leve. Oh, meu Deus! Os últimos recadinhos aqui, daqui a pouquinho, a gente vai pro melhor sertão desse Brasil, hein? Olha aqui, ó, tu tá me acostumando mal, Giovanni Gil. As influências, olha ele. E aí, ó, ó, ai, credo. Meu
1: Deus. Bebê.
0: É, cestou.
1: 4:30, deu uma largadinha agora.
0: Tá, quem fez, fez, quem não fez, não fez mais, né? Ainda o, olha, ele tá numa tremedeira já, é a Dilson, Jéssica tem que segurar o volante de vez em quando, credo, vamos. Vamos, vai, Andrezinho, olha o carro.
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0: Bora, vem aí, o mais querido e amado desse Brasil, Zuzu, Giovanni Gil. 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Agora 5:03.
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0: Vamos lá, bora falar de saúde. Saúde é o que interessa, meu querido. Olha, um estudo liderado aí pela Universidade do Alabama, nos Estados Unidos, revelou que as mulheres que entram na menopausa antes, bem antes, um pouco antes dos 46 anos de idade, têm 2 vezes mais chances de ter um ataque cardíaco ou um derrame que aquelas que sentem os efeitos da menopausa dentro da idade média depois dos 50 anos. Esse número são registrados, inclusive, entre aquelas mulheres que fazem terapia de reposição hormonal. 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
1: 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E a temperatura, tempo tá um luxo, agora 20 graus.
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1: 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Vamos embora, vai começar.
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1: Ô, louco, velho.

agora é que nós se metemos daqui pra frente, só pra trás. Aonde?

0: do Brasil.
1: Meu Deus do céu. 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Tem recadinho pra galera aqui, pra começar o sertão? Ah, quem é?
2: Senhoras e senhores.
1: Ai, o quê? Ai, ai, meu Deus do céu, credo! Não, assim, eu não me aguento. Já, já vai estar tendo a abertura de mais um final de semana. É a turminha da catequese. Quem? Daqui a pouquinho vão ter que fazer a chamada da galera, né? Cadê o Guto, hein? O Guto, meu Deus do céu. O Guto chega a tá batendo as pernas já, não tem? Credo. Vamos lá, Mais Lux encantado e lajeado. Alô, gringo! Alô, Neizinho, turma da Duque, do Montanhas.

0: Fui lá e traumatizei.
1: Traumatizei Henrique Juliano Sertão, o mais querido. Olha, daqui a pouquinho tem aquele badalinho, né? Daqui a pouquinho vamos estar abrindo mais um final de semana. E o Pix, meu querido, já mandou um Pix aí? Então vamos que vamos, né? Bora! Essa rolou! Bruno e Barreto!

0: Alerta Sertão, Anderson e Matheus, e aquele spoiler, credo. Aí sextou, viu, bebê? E aí, tudo certo? Como é que você tá? Fala comigo. Oi?
1: Oi, Encanto, é a Jaque.
0: Oi, Jaque.
1: Gostaria da música Sertanejo Romântico, Atende Aí.
0: Atende. Boa, olha aí. Atende aí, ô Giovanni Gil, o pedido da Jaque. Ah, uma querida. Olha, Amanda, passando para desejar aquele começo de final de semana, beijos pro maridão Alex, um beijo também a Meire. Oi, Meire. Encerrando a tarde do sextão, meu bebê, já na sintonia, né? Quero mandar um beijo pro maridão Rafael, desejando a todos um ótimo fim de tarde pra nós, menina, sua louca. Beijo, minha querida. Tudo de melhor pra você, tá bom? Vamos lá? Já já estamos de volta. Rápido, muito rápido, rápido, rápido, muito rápido, rápido, rápido, muito rápido, rápido mesmo. Olha. 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
0: Bora, é hora de falar de cultura, meu querido. Olha, o Ministério da Educação publicou o edital aí para as vagas remanescentes do FIES do segundo semestre deste ano. As inscrições para estudantes são gratuitas e estarão abertas de 26 de outubro a 3 de novembro pelo portal Acesso Único. Podem participar candidatos que fizeram o Enem desde 2010, com média mínima de 450 pontos, além de atender aos critérios da renda e também à frequência exigidos pelo programa. 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
4: Vamos lá, Encanto FM, o Vale a 100, conferindo aí a hora certa, meu querido. 28 minutos para dar o bico na lixeira.
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4: Vamos lá, Sertão, pra galera mais looks, Encantado e também Lajeado no Montanha. 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Rumo! Agora 27 pra dar um bico na lixeira. Uhul! Alô, turma do trânsito, vamos devagar e sempre, né, meu querido? É a rádio mais eclética, trazendo Felipe Rodrigo.

0: quê? Fala pra mim, vai.
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0: Eduardo Costa. Vamos! Olha ele, o gurizinho do suquinho da confusão. Olha o bico na ligeira. Já tá tendo, hein? Credo! Abraço aí pra ele. É que. Mas. Giovanni Gil, mas quem é ele? Ele é Joel. Oi, Joel. Joel diz que daqui pra frente. Credo! Deixa eu mandar um abraço pra galera que tá se preparando, né? Pra curtir nada mais, nada menos que Geninho! É amanhã, ao vivo, mais uma Buzoli. Tem um carimbo aqui, ó, galera. Se liga na missão, meu querido.
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0: Buzoli. Então, todos os caminhos te levam pro Buzoli Country. Touro Mecânico, Clima de Barretos, DJ Carioca e Corujas Bar. Essa. Alô, Brasil!
2: Rolou aqui.
0: Ó, essa aqui rolou, escuta aí. Ó.

0: Essa é pra casar, viu?
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0: Domino! Ô, saudade boa, Matheus e Cauã, credo! Esse é o Sertão, beijos pra maninha Kátia, como é que tá o coraçãozinho aí, meu querido? Ai, ai, ai, ai, ai. Será que o pessoal já tá preparado? Chico, fica emocionado essa hora. Xiii, rapaz! Hilux pegando fogo no trevo de acesso à Roca Salles. Ai, meu Deus! Faz isso comigo, não, meu querido. Tá me digitando aqui ainda. Então, olha aí, quase em frente à PRE. Credo! Então, cuidado aí, né, pessoal? Nossa Senhora! Valeu, quem é que me mandou essa informação agora? Cara, o Emerson Rizini. Valeu, Emerson. Obrigado, meu querido. Pessoal aí que tiver aí na junção aí da 130, né? No trevo ali de acesso à Roca Salles, próximo à PRE. Então, atenção redobrada, tá bom? Ainda, quem mais? Ela tá aqui. Será que ela tá ansiosa pra aquele momento? Ai, Giovanni Gil. Ah, eu também queria uma corona contigo. Apacaba lá, Zizil. Tu é meio abestado mesmo. Oi, Rô, fala comigo.
1: Boa tarde. Sextou. Daqui pra frente é só pra trás.
0: Vamos. E aí, me conta mais, fala. Quero saber.
1: Porque hoje o tempo colaborou, o relógio colaborou.
0: Credo.
1: E olha, encerramos as atividades, Brasil. Bom final de semana pra todo mundo.
0: Aí, Rô, é aquela história, né, Rô? Quem fez, fez. Quem não fez. Credo! Olha ela aí pegando uma estrada, retornando. Ah, vou pegar essa carona com a rua. Será que ela leva? Não, tu não vai junto não, Giovanni. Tu ainda cabe ali num porta-luvas, tu é pequenininho, então nem te mete. Valeu, Rosinha! Beijo, queridona! Gente, tu ainda cabe ali num porta-luvas, tu é pequenininho, então nem te mete. Valeu, Rosinha! Beijo, queridona!

0: Senhoras e senhores. Bateu o sino, vai começar a catequese.
1: Agora se foi, né? Se foi os bois com as cordas. Daqui pra frente, meu querido, é só pra trás. A lixeira, a lixeira, a lixeira, vai. Ei, rapaz. Ai, senhoras e senhores, está decretado a abertura de mais um fim de semana. Sabe por quê?
2: Hoje é sexta-feira.
1: Ei, sexta-feira, sua linda. 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Então, rapaz, está aí, a partir de agora, abertos os trabalhos, porque se foi. Vamos! Sertão Encanto. Sertão Encanto, e a hora? 6:01, vamos!
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1: Bora lá, informação chegando pra você. Os destaques dos principais portais de internet, começando pelo site UOL. Eleição presidencial terá menor número de debates em primeiro turno desde as eleições em 1998. Ontem. Ai, rapaz. Ai, eu só penso assim, se o povo tivesse coragem e se revoltasse, né? Mas eu acho que não. Que pena. Mas você pode fazer essa diferença, né? Pense bem. Terra! Interferência indevida. Cancelamento do debate é noticiado pelo mundo. Isso no Terra. No IG. Petrobras faz nova descoberta de petróleo em poço na costa do Amapá. Essa informação no Igno, clique RBS. Três rios seguem acima da cota de inundação no Rio Grande do Sul e o Guaíba avança na Ilha da Pintada. No G1, associações de imprensa manifestam profunda indignação com a intervenção judicial em regras do debate da Globo. 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
5: 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Agora nos vales, 18 graus. Boa noite. 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
2: Agora não tem, né, irmão?
1: Enquanto é com ele.
2: Que sede. Enquanto. Pensa numa sede. Vamos embora. Na mais querida, na mais ouve. Que pôr do sol, meu querido. Olha essa imagem contempladora. Credo! Simbora? Eita, sertão! Dando uma olhadinha aí nas estradas, deixa eu ver como é que tá a gloriosa 130, principalmente o pessoal ali que vem no CD do IMEC. É, aí é complicado, né? Lento mesmo, viu? Pessoal aí que vem da região do Vale do Rio Pardo, chegando aqui pra pegar o entroncamento com a gloriosa 386, também pessoal que vai seguir estrada aí para a região alta dos vales. Obrigado pela companhia. Pessoal que tá vindo de Arroio do Meio para Lajeado, aí entre o posto do Arco e também a 386, tá bem mais tranquilo, viu? Fluxo andando ali de boa. Já do CD da IMEC até aqui na 386, aí complica um pouco a história, né? É aquela mesma cena de todo santo dia, né? Olha, rapaz, que pôr do sol. Galera aí na que tá fazendo a travessia, a ponte entre Marques e Travesseira, naquela estiva, né? E o pessoal trabalha rápido, né? Caramba, pessoal aí de parabéns, né? Pessoal da administração, logo depois já finalizando os trabalhos. Também dando uma olhadinha lá na Serra do Pozo Novo. Galera já com esse pôr do sol, curtindo essa sexta-feira. Final de semana iluminado, abençoado por Deus e lindinho por natureza, querido. Que tu possa fazer o melhor desse final de semana, viu? Tamo junto. Qualquer coisa, que nem dizia um amigo nosso, né? Não faria nada, né? Como é que era o jargão dele? Não faria nada que eu não faria, não, que você não faça nada que eu faria. Ah, menino, sem vergonha, né? É verdade. Mas tá aí, final de semana já decretado, vamos! 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Meu do Brasil. Eita, sertão.

0: Mais uma?
1: Mais uma.
0: Esse é o S de saudade, meu povo. Sextou, meu bebê. Olha ele, Machado. Vamos, Machado, vamos. Vamos pra sexta-feira. Tá aí, acontecendo. Que houve, gente? Ai, não vai me dizer.
2: E aí, Gil?
0: Tudo
2: tranquilo? Vamos que vamos.
0: Olha o Elvis. Meu Deus.
2: Vamos aproveitar, oferecer música aí pra todos os ouvintes.
0: Olha.
2: E vamos pro gole, abração.
0: Tá aí o Nini. Ah, o Nini. Já bonitinho, tá lá, no Mazolinho. Hoje vai ter jantinha, vai ter costelão, vai ter aquele dele que deu. E o Nando, hã? Ah, o Nandinho, tá só pelo final de semana, hã? Ah, turminha da Safrango, alizinho bom, dele que dele. Credo, Nando! É, a turma da Sul Doces, hein? Ah, final de semana chegou, meu bebê. Será que o Nandinho deu bico no Fusca hoje? Acredo! Não, pra que está o Fusca?
3: Estou aqui, no
0: Ô, Nandinho, ó a pindaíba aí, Nandinho. Vem comigo nessa, vem, vem.

0: Credo! Ancorado aqui no nosso sertão canto. Olha eles aí, casal com os filhos, ô, coisa linda, meu querido Cacá, Cassianinho, oi.
1: Fala, Gil. Aí, já deu um bico na lixeira, agora partiu, hã? Carlos Barbosa.
0: Bora.
1: Assistiu o jogo do filhão, nosso Blase. Vamos.
0: Vamos. Bora. Vamos pegar todas, né, meu grisinho? Hã? Sai que é sua, Blase. Apaga você, Cícero, tu não era orador. Desculpa, querido. Valeu, Cassininho, tamo junto aí, meu menino, 40 graus. Grande beijo aí, deixa um abraço pra toda essa família, querido. Dona, já tem mais, segura. Ah, mas eu tô com sede. 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Olha, aquele parzinho de ingresso pro cinema era tudo, né? 28/7.
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0: Bora! Partiu! 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Hoje deve estar tendo, né? Começo de mês, né, Giovanni Gil? Beijo, Fê! Cadê o Diego? Vamos, Diego, vamos. 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
0: E aí, como é que vai se comportar o tempo no sábado, meu querido? Olha, de novo temos mudança no clima, né? Ah, e quando a gente tá começando a acostumar com esse tempinho aí, né? Rapaz, hoje à tarde tava um esculacho. Credo! Tarde de hoje, eu vou te dizer uma coisa. Mas pra amanhã, sábado, viu? É o que nós queremos saber, seu Giovanni Gil. Olha, sábado, dia 3 de outubro, a mínima é de 8. Opa, vai estar. O quê? Não, para com isso. Caracas, mínima de 8 e a máxima 30. Credo! Nossa, meu querido. Não! Vamos sair com 5 casacos de manhã e de tarde vamos tomar banho de piscina? Credo! Olha, o tempo deve permanecer firme. Grande parte do dia, né? O sol deve aparecer com nebulosidade variada. No decorrer do período, a nebulosidade vai aumentar com a aproximação de instabilidade sobre estado até o final do dia. Não se descarta aquela pancada de chuva, pacotinhos, né? Acompanhado de tudo, né? Que tem direito. Show pra lá, né? Temperaturas se elevam gradualmente, deixando a tarde agradável, até muito quente aí em algumas regiões, viu? Credo, 30, velho. Aí no domingo, dia da eleição, tempo instável no dia da eleição, hein, meu querido? Hã? Mínima de 15, máxima 25. O tempo vai ser instável no vale devido ao deslocamento de uma frente fria. Com isso, o dia começa com nebulosidade variável, pancadas de chuva que podem ser pontualmente fortes com volumes significativos. Há risco de temporais isolados, raios, rajadas, olha, pode ter até queda de granizo, né? Tem cidade aí para queda de granizo, principalmente durante a madrugada e amanhã. Tá começando a virar rotina, né? De domingo para segunda, essa coisa toda, né? Mas aí pode ter intervalos de melhoria e possível também abertura de sol. Olha que doido, cara. Credo. Mas vamos lá, né? Vamos ser forte e segurar no peito e na raça. Vai, Brasil! 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
8: Positivo, copiou daí, galera.
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0: Vamos lá, turma! Temperatura nos vales, alô CBM, sua casa completinha, né? Na Pasqualini 1230, no São Cristóvão, Lajeado, CBM, e a temperatura nos vales, com esse pôr do sol, coisa divina. Agora, 17 graus, boa noite!
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0: Simbora, simbora, simbora, reta final, meu povo. Vamos que vamos, vamos, vamos. E a galera, hein, que já chegou chegando em casa, hein? Credo. Vamos lá, até às 7 é ele, o queridão, é o malvadão. 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

0: BPA. Esse é o som de Débora Alves e ainda Pedro, Paulo e Alex. BPA, te conheço de onde? Galera, deixa eu convidar você, né? Amanhã, todo mundo convidado aí nesse 3 de outubro, véspera de eleição, mais um Buzoli e Multiverso. É show nacional do Geninho Buzoli Country. Touro Mecânico, naquele clima de Barretos, hein? DJ Carioca, Corujas Bar, é mais uma com esse carimbo aqui, ó, meu querido.
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0: Buzoli. Bora! Te mete. Gente, acabou o que era doce, né? Valeu, Sertão Encanto. Galera que já deu o bico na lixeira, galera que já começou os trabalhos, é fim de semana e agora, orai-vos. É orai-vos? Então tá bom. Vamos lá, né? 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Amanhã é um novo dia, né? 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Yes. Alô, Julianinho, tamo junto, meu querido. Abraço pro Léo também, toda essa família aí, né? Olha aí, pôr do sol em Cruzeiro do Sul, Giovanni Gil. Credo, hã? Tá doido, né? Quem é que me mandou essa fotinha linda, maravilhosa? Credo! É a Valdete Mafi. Também sabe quem tá ligadinho, Giovanni Gil? Ah, um querido. É ele, meu açougueiro the number one, Serginho Porto. Ô, Serginho, como é que tu tá, Serginho? Credo. Hã? Aquela costelinha da chuleta, hein? Nossa, mãe do céu. Ah, rapaz.
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0: 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Vamos lá, Encanto FM, o Vale a Senha, hora 6:58.
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0: 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Quarto prêmio, 6.896. 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
1: Bora! Vamos, que hoje é que dia é hoje, rapaziada? Hã? Alguém fala pra mim assim, sextou, bebê. Vai. Manda ver que agora é o seguinte, começa o programa mais interativo do horário, mais musical do horário, vem junto comigo que eu tô na área e junto já marcar esse golaço que é chegar em primeiro lugar em audiência mais uma vez. Vem comigo no WhatsApp, área 51998391001, você manda assim, Zé Antônio, tô na escuta, quero ingresso pro cinema. Não, não precisa nem chorar pedindo ingresso pro cinema, todo mundo que mandar mensagem de áudio, pra mim, falando qualquer coisa, vai estar concorrendo, porque no sistema aqui, o sorteio é devido à mensagem da galera. Vamos fazer o seguinte, já chegou a primeira mensagem? Ó, vocês são demais. Caramba, eu me apavoro ainda, não tô acostumado com tudo isso. E olha que eu já trabalhei em várias emissoras de rádio. A Encanto é Encanto e não tem pra ninguém. Galera é viciada na Encanto, galera é louca, marca presença todos os dias. E isso não é em qualquer rádio, não. A gente tá na melhor rádio, sinceramente, de coração, a melhor rádio do... Opa, como é que foi? Como é que é? Eita, a nós. Calma, José. Tu apertou nos botões errados. Aprende a mexer nisso aqui.
0: Brasil!
1: Agora sim, vem mandando tua mensagem aí pra mim. Manda teu recado, manda teu alô enquanto eu falo dos patrocinadores de hoje. Ai, hoje eu tive na Tiger Store. Gente do céu, o Fábio hoje enlouqueceu. Quero conversar hoje também, tá? Tô sozinho aqui, mas a gente vai conversar. Olha só, o Fábio hoje mandou, sabe aquele almofadão de controle remoto, aquelas que a gente vê só nas propagandas da Shopee ali e tal? O Fábio separou uma daquelas grandona pra sortear hoje no Fechado com a Encanto. Ele mandou mais uma, um monte de chaveirinho, mandou mais uma garrafa da Stanley pra gente sortear hoje no Fechado com a Encanto. E aí a galera não levou, na verdade abriram e levaram um fone de ouvido sem fio. E aí? Fica ligado no próximo Fechado com a Encanto na Tiger Store, que tá sempre fechada com a gente. Fechado com a gente? 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Posso começar, senhoras e senhores, o programa de hoje? Quem tá comigo aí? Quem é que tá fechado comigo? Vem no WhatsApp da Encanto, área 51998391001. Vamos enlouquecer, porque hoje é sexta-feira.
2: Vamos,
3: toca esse som aí.
2: Então
3: na
2: escuta também.
3: Boa noite, Encanto. Tudo bom? Aqui é o Joaquim André Bigger, de Santa Clara do Sul. Quero comprar os ingressos para o cinema. Seu Zé, tô animado. Tô feliz.
1: Por quê?
3: Que é sextou.
1: Por quê?
3: Agora, agora tu tem que animar aí. A Encanto, com duas horas, são das pistas de bairro. Tô feliz. Hoje vou ficar acordado até mais tarde. E vou ser feliz ouvindo música.
1: Te prepara que eu vou...
3: Seu Zé, eu quero que vocês toquem La Monte e La La.
1: Te prepara que a gente vai até meia-noite direto hoje, rapazito. Vamos lá então, vem comigo e bora ser feliz hoje.

0: continuar falando. Fala aí.
1: Boa noite, Zé. Vamos lá, com encanto sempre. Quero concorrer aos ingressos do cinema, que é a Betina Chuamba de Lajeado. Partiu Campos Tacão Marques de Souza. Sextou! Com encanto sempre!
0: Partiu acampamento! Curtindo a Encanto FM, ótima noite! Muito obrigado pela tua audiência. Sextou! Final de semana bom pra todo mundo, que assim seja. Ó, mandou aqui no meu WhatsApp particular aqui o Fabiano mandando mensagem aqui, ó.
2: Tamo na escuta da melhor.
0: Tamo junto, aquele abraço, Fabiano de Estrela, sempre ligado com a gente, taxista, hoje na folguinha, aproveitando. Eu tô brincando, ia chamar pra uma corrida, tô brincando. Vamos chamar o Rio Grande do Sul todo que tá comigo? Quem tiver fora do Rio Grande do Sul também manda mensagem aqui pra mim também no WhatsApp da Encanto, área 51 998 39 101. Sextou, bebê! Quem tá mandando aqui é o Sérgio Porto, tá ligado aqui na programação da Encanto. Zé, tô na escuta, Marciano de Venâncio Aires. Também tem a galera em Gramados, é, o Amanda e também o Alex, tão ligados aí com a gente. Amanda de Gramados mandando aí passar um beijo pro meu, cheio de saudades, ao meu marido Alex. Aí, beleza, dá um recado aqui. E através da Encanto a gente vai assim mesmo. Deixa eu ver o que esse menino pediu aqui, a música. La Montse em Lala. Vamos ver se eu acho aqui na sequência. Fala comigo, uma ótima noite.
3: Eu quero pedir uma música pro meu namorado Jair. Tamo na escuta. Sextou.
0: Sextou, muito bem. Aquele abraço pra vocês. E agora vamos diretamente pra Teutônia. Fala comigo.
4: Boa noite, Zé. Tudo certo aí, meu querido? André Luiz Lindo, de Canabarro, Teutônia. Coloca no sorteio dos ingressos aí. Sextou, bebê. Sextou. Valeu, um ótimo final de semana a todos. Um abraço.
0: Vamos lá, então. Também aqui o André Luiz Schneider, sempre ligado com a gente, Teutônia. E atenção, hein, tem informação de acidente. Agora há pouco, às 19h16, acidente de moto agora em Lajeado, antes da ponte do Saraguá, sentido montanha ali, o Cedro, entre montanha e Cedro ali. Atenção, vamos com calma nesse ponto aí. Se a gente tiver mais informações, pode passar pra gente que a gente espalha. Vamos lá, então. Esse ouvinte, eu quero ouvir o que que ele tem pra falar. Fala comigo.
5: Ei, Zé, nós estamos na escuta, Zé. Eu e o Pedro Ernesto, ele fez gol, Zé.
0: Aí, Pedrão, grande abraço, parabéns pelo gol, jogador. Vamos que vamos, Tetinha. Até meus colegas são ouvintes. Vamos agora, diretamente a Santa Cruz do Sul.
6: Salve, boa noite, Zé. Sou o Luciano Hermes de Santa Cruz do Sul. Por aqui estamos no trecho aí, ligadinhos na programação da número 1 dos Vales.
0: Dale, dale.
7: Zé, já cheguei de Capão. Já tô na escuta aqui, tá? Sextou, bebê.
0: Trouxe o arzinho do litoral pra gente, rapaz. Sextou.
8: Boa noite, Cris. Tudo certo? Oh. Que noite maravilhosa, né? Fantástica. Só música boa. Um abraço pra todos. E a Sofia também quer mandar um abraço.
0: O Cris Costa tá escutando também, tudo bem, eu sou o Zé Antônio, mas o Cris tá na escuta. Ô Zé, aqui é o Anderson de Teutônio, estamos na escuta curtindo a Encanto e ele mandou que vai fazer aquele churrasco. Ô, oh, inveja boa! Toca! Come on everybody, let's have fun, we're gonna have a party
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0: Que isso, rapaziada? 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
0: Encanto FM, a temperatura no vale. Deixa eu atualizar aqui, rapaz. Ai, tá caindo já a temperatura. 15 graus.
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0: Maravilha, estamos de volta, volta dos que não foram. Ai, seguindo por aqui o nosso Som da Season Vibe, sexta-feira. Bora iniciar mais um mês de muita positividade, reta final do ano. 2 meses para o meu aniversário e 2 meses para minhas férias, rapaz. É, o Teta tá voltando de férias e eu já pensando nas minhas. Que doideira, que loucura, hein? 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E agora é o seguinte, eu fecho minha boca e toco música. Alô, Rodrigo, de Califórnia, Bom Retiro do Sul. Tá curtindo a gente? Aquele abraço, amigão.
17: Oi, tamo na escuta. Quem vai carinhar? Ricardo Becker e Viviane Mello. E o meu gênero, Maicon. Vamos num churrasco aí. Me roda um dente italiano. Gabri Ponto.
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0: Tu é exigente, hein, rapaz? Um dance italiano. Vamos ver. Diego Marçal, como você encaixa essa, rapaz? Uma ótima noite pra todos nós. Ser feliz agora, não amanhã. Amanhã também, né?

0: É isso aí, galera. Teu cachorro latiu, ouviu essa música ou não? Ai, vamos lá então, essa é Encanto FM, uma ótima noite de sexta-feira pra todos nós. Baita início de mês, vamos, que tem uma galera mandando mensagem aqui pra mim do jeito que eu gosto. Ah, eu não falei, né? Hoje tem ingresso cinema aqui pra quem manda mensagem de áudio. Eu tenho dois pra esse final de semana já direto. Vamos lá então, chama a galera até no WhatsApp comigo. Fala aí, uma ótima noite.
1: Boa noite, meus amigos. Estamos ligando na melhor, na Encanto. Manda uma das ótimas pra nós, que estamos na estrada. Os amigos Cowboy pra Cruzeiro do Sul, ligadinho na Encanto, na melhor.
0: Dale,
1: Carlos
0: dale.
1: Cowboy, Santa Clara do Sul.
0: Santa Clara tá comigo fazendo eco por aí. Grande audiência, Meire de Estrela. Também tá dizendo aí uma ótima sexta-feira pra todo mundo. E Olozão, beijão pro marido Rafael aí. Vamos lá, quem mais? Alô, Joel, fala comigo.
2: Vamos, Zé, tô na escuta, Zé.
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0: 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Vamos lá, hoje na Tiger Story, a galera me encontrou. Gente do céu, tá saindo jantinha na casa de quem, hein? Boa noite, Zé. Hoje aquela galinhada com galinha caipira. E é claro, na escuta. Renner e a filha Ana, Vitória. Aí, uma ótima noite pra todos aí, né? Os amigos da Prefeitura de Teutônia aí. Grande abraço pra vocês. Fala comigo!
4: Boa noite, Zé. A voz de vocês é um pouco parecida, às vezes eu me confundo. Mas a intenção é a mesma, viu? Forte abraço.
0: Sabe o que é, Rosane? É a energia que a gente tem aqui dentro da rádio. A gente vai lá em energia, todo mundo lá em cima, e aí fica parecido tudo. Vamos lá, então. Ótima noite. Ela confundiu eu com o Cris. O que é, Rosane? É a energia que a gente tem aqui dentro da rádio. A gente vai lá em energia, todo mundo lá em cima, e aí fica parecido tudo. Vamos lá, então.

0: Galera de Marcos Souza curtindo a gente. Tem que mandar um abração pro Thiago de Lajeado, tá curtindo a programação da Encanto FM. Zé, quero saber sobre o acidente da ponte com moto. Se foi na beira do rio aqui em Lajeado. Gente, quem tiver informação aí, pode trazer pra gente. Falaram que foi no sentido ali da próximo ao bairro Montanha ali, né? Na 130. Se a gente tiver mais informação aí, traz pra gente. Olhei pelas câmeras, não consegui ver. Boa noite, tô curtindo o Encanto. Aí, abração, Bárbara, sempre ligada aí com a gente. Vamos lá que tem mais recados da galera. Fala aí, amigão.
1: Fala, gurizada, tudo bom? Uma ótima noite pra todo mundo aí. Um abração, aqui é o Marcelo Arley de Lajeado. Eu quero escutar uma música do Aqua. Se tiver como. Um abração pra todo mundo aí.
0: Vamos ver se o Carioca encaixa aí, que é o próximo dia da hora. Tem um vídeo teu, deixa eu assistir teu vídeo quando a galera escuta. Vamos lá. Ah, ele tá ouvindo aí a rádio, ó, botou ali o fone de ouvido e mandou aí o vídeo. Show de bola, rapaz. No fone de ouvido, curtindo a programação da Encanto. Se liga aqui, daqui a pouquinho vem muito mais aqui. Vai mandando tua mensagem aí pra mim, área 51 998 39 101. Mensagem de áudio, ó, não precisa nem pedir ingresso. Só mandou mensagem de áudio pra mim, bloqueando, já tá concorrendo.
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0: Gabi Gabigol, fala comigo, Gabriel.
3: E seguimos voando por aqui. 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
0: É, hoje é o dia que eu não conto por aqui, porque ele conta por lá. Vai no Instagram, vai.
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0: 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Agora são 8:04.
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0: Encanto FM, a temperatura no vale, 16 graus.
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0: Vamos que vamos.
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0: programação da Encanto, fala comigo.
1: José, aqui é o Lério de Encanto, de Conventos. Manda uma dos anos 80 e um Alphaville ou um Modern Talk pra nós, por favor. Que é uns 80 pra nós curtir aí, tá?
0: Dale, ok? Bela pedida então, hein? Daqui a pouquinho a gente toca, mas antes eu contar pra vocês que a gente tá fechado aqui com grandes parceiros que são eles, a Newscar, a mecânica especializada Toyota. 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E agora, deixa eu chamar mais um ouvinte e sem muito papo a gente vai direto com música na sequência. Fala comigo!
2: 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Aqui é Sabrina Freire de Lajeado. Gostaria de participar do sorteio dos ingressos.
0: Participando! Aí você manda uma mensagem de áudio que participa lá, hein? DJ Carioca, chega mais que agora é contigo na próxima hora. 8:08. O que significa eu nunca sei. O importante é que sextão, bebê. Ótima noite. Põe o volume no máximo, eu não falei isso ainda? Então, põe o volume no máximo que a gente vai agitar até a meia-noite. Crazy Frog na sequência, vai!

0: Dali DJ Carioca. Show de bola, hein? Ai, ai, ai, rapaziada, só sonzeira boa rolando por aqui no nosso Som das Fizz Revival, DJ Carioca mandando ver na segunda hora. Ai, já já, às 10 da noite, vou estar fazendo aquela live e também transmitindo aí o nosso Rotação Máxima daqui a pouquinho. Vamos chamar essa galera no WhatsApp da Encanto? Área 51-998-39-101. Tem muito recado pra trás ainda. Vamos lá então, fala comigo. Alô, Câmbio, Cruzeiro do Sul. Alô, Gilmar.
1: Boa noite, Zé Câmbio. Na escuta.
0: Na escuta.
1: Tudo certo, Cripps?
0: Tudo
1: toca
0: certo.
1: Toca a bambolina pra dar uma esquentada, meu cara.
0: Ah,
1: vamos lá, bora.
0: Vamos que vamos. Tá com um copinho porque hoje é sexta-feira, rapaz. Alô, Cláudia. Fala, Cláudia Andréia Fonseca.
2: Boa noite, Zé Antônio. Aqui é a Cláudia Andréia Fonseca de Olarias Lajeado. Estou aqui preparando uma pizza caseira com queijinho colonial. E aqui, ó. Estamos na escuta.
0: Dale, dale, muito bom. Abração pra vocês aí, pra toda a família. Meu Deus, entrou um passarinho no shopping agora, tá voando dentro da loja lá na frente lá. Será que é um morcego, hein? A criançada tá brincando, correndo atrás. Ai, boa noite, Renata de Santa Clara, tá com a música, estamos na escuta aí, grande abraço, Renata, valeu pela audiência. Galera, ligação a gente não consegue atender. Boa noite, Sena, audiência do melhor programa de flashback da região, Som das Pistas. Toca Garcia, Bamboleio, Robson aí do Rincão de Souza, interior de Venâncio Aires. Tá curtindo a gente, aquele abraço.
3: E aí, Zé? Ó, tocando Grazi, hein? Tá louco, meu. Tava todo tempo na expectativa aí, agora me empolguei. Agora nós vamos botar pra derreter.
0: Dani, vamos.
3: Pressão.
0: Sexta-feira. Aí, Zé, boa noite. Estamos na audiência desse programa maravilhoso. Tu é fera para tocar a música boa, hein? Grande abraço, Eliana, Neudir, Nicole, Lucas Estrela. Estamos esperando a sua visita aí do Teta. Ó, pra fazer muito fácil, escreve aí, eu quero Encanto na minha casa, coloca teu nome e endereço e fica esperando, fica o dedinho torcido aí, tá legal? Cristiane de São Leopoldo, tá curtindo a gente? Junto com a Manuele. Aí, valeu pela audiência, vamos que vamos. Ó, já tem os números da sorte aqui na programação da Encanto.
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1: 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A sorte é você encontrar a gente pelas ruas e ganhar prêmios ou participar agora mandando mensagem de áudio e ganhar ingresso para o cinema Arcoplex. Agora são 8h36.
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1: Encanto FM, a temperatura no vale. Cadê? Me perdi a temperatura. 15 graus.
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1: Salve a galera da coleta do lixo! Vamos que vamos, galera de Estrela, tem o Tona de Arroio do Meio. Tá todo mundo comigo.
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1: Deixa eu mandar um abração pra essa galera agora, porque é o seguinte, tá chegando mais uma previsão de temporal pra noite desse sábado. Galera, lixo na rua não dá de jeito nenhum, né? Esse tempo eu tava notando aqui atrás do shopping, que esses dias tinha a lixeira ali, saiu o lixo, veio a chuva, botou tudo pro bueiro. Aí trancou ali um pouquinho, né? Daí chegou ali na metade das rodas. Então, tá ligado aí na dica, né? Ai, ai, sou a voz da consciência. Eu sou a sua voz da consciência. Então, vamos fazer o seguinte. Nesses próximos minutos, você vai colocar o volume do rádio no máximo. É isso aí. Sem mais papo, bora de música.
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1: Eu falei. Tu não tocou no volume aí? Põe o volume no máximo, DJ Carioca vai trazer mais música. E o passarinho segue enlouquecendo dentro da loja lá, ó. Ô, tem em cima da cabeça. Meu Deus do céu. Se tiver uma mira boa, meu Deus do céu. A bombeira tá atrás agora. Tô narrando o passarinho dentro do shopping. Tá na área infantil.

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1: Sexta-feira e a gente tá como? A gente tá na Encanto FM, sextou, bebê, e a gente tá aqui curtindo a melhor programação, agradecendo todo mundo que participou até então no WhatsApp da Encanto. Lembrando, todas as mensagens de áudio estarão concorrendo, sabe o quê? Ah, estarão concorrendo a ingresso para o cinema que eu vou sortear lá pelas 10 da noite. Então fica aí, fica comigo. Manda um abração aí pra essa galera que já tive visitando essa família, né, no Dia do Colono, que a gente foi ano passado, Eliana, Neudir, Nicole, Luquinhas. Um abração pra vocês em estrela aí, curtindo a programação da Encanto. Ó, lembrando que a gente vai se encontrar toda essa galera em breve na Expo Vale 2026, hein? Te prepara, te organiza pra assistir a programação ao vivo, o som das pistas, botar a galera dançar durante o som das pistas ao vivo. Vem de fazer uma danceteria assim, hein? Ah, tchau louco, lá na Expo Vale. Ah, chegou ao final do programa Som das Pistas, vem uma hora de multiverso na internet no encantofm.com.br e também na Alexa, e eu volto às 10 da noite, vou ali jantar e na volta eu vou trazer o Rotação Máxima com muita coisa boa. Já tô separado aqui hoje, vou tocar com virtual DJ. Não trouxe minha controladora, mas te prepara que vem coisa boa por aí. Agora atenção. Deixa eu contar essa aqui pra você. Essa música vai ficar de fundo? Deixa eu entrar mais um pouquinho da música aí, ó. Sextou. Sexta-feira chegou, aquela vontade de sair, viajar, aproveitar, mudar de ares, e tudo isso faz bem. Mas tem uma parte da viagem que muita gente esquece, voltar também faz parte do caminho. Antes de sair, deixe as coisas em ordem, cuide do que ficou, feche as portas certas, não perca a chave. Isso não é sobre viagem, na vida também é assim, vá longe, conheça lugares novos, arrisque, viva histórias, aproveite cada oportunidade, mas tenha cuidado para não abandonar aquilo que um dia você vai querer reencontrar. Porque tão importante quanto ter coragem para sair é ter sabedoria para saber onde voltar, e principalmente guardar a chave daquilo que realmente vale a pena abrir de novo. Boa noite, boa sexta-feira, aproveite a viagem, mas cuide sempre do caminho de volta. E eu já volto às 10 da noite. 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